0: Jorge Cruz, Mike e Miguel Costa cresceram em famílias com ligações à música, coincidência que inspirou o nome da banda. Este Jasmin aprofunda a aproximação dos descendentes a uma sonoridade pop-folk, mantendo presentes as raízes musicais que fazem parte da identidade do trio. Depois de Carta de Despedida, Madrugada Louca e Carolina, o novo single representa mais um passo na evolução artística da banda e antecipa o universo musical que estará presente no seu primeiro álbum.
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0: Os norte-americanos Almost Monday apresentaram esta semana French Kids, o tema de destaque do novo álbum Thank God It's Almost Monday, e que apresenta uma atmosfera leve e despreocupada que evoca viagens, verões europeus e a vontade de escapar à rotina.

0: sonoridades pop, guitarras luminosas e um ritmo contagiante, este French Kids nasce da memória daquelas noites de verão tardias na praia com amigos, captando a liberdade e espontaneidade desses momentos. É o single de destaque do novo álbum Thank God It's Almost Monday, dos Almost Monday, lançado no passado dia 9, curiosamente uma quarta-feira, muito antes de segunda-feira.
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0: Bom, mantenho-me pelos Estados Unidos. A banda The Lumineers editou como single o tema inédito Isabel Fly. A canção integrou originalmente a banda sonora do filme The Starling, de 2021, mas nunca tinha sido lançada publicamente em formato de single ou integrada em álbum, surgindo agora na coletânea que comemora os 25 anos da editora Dual Tone Records, de Nashville.

0: A editora independente Dualtone Records, com sede em Nashville, anunciou o lançamento do álbum comemorativo do seu 25º aniversário, intitulado Keep Pressing On, 25 Years of Dualtone, agendado para o próximo dia 4 de dezembro. A compilação reunirá 17 faixas de artistas do catálogo passado e presente da editora, incluindo nomes destacados da cena indie e folk, como Shaky Graves, Flip Turn, Abraham Alexander ou The Lumineers, que surgem no disco com esta Isabel Fly.
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0: Uma canção cheia de amor. Assim é definida Chiquita, a nova canção do colombiano Camilo, que é uma carta à sua filha mais nova, Amaranto, e faz parte do seu quinto e mais recente álbum, Para Quando Sen Mayores, editado na passada sexta-feira, dia 11.

0: unindo três universos musicais distintos numa das colaborações mais inovadoras do ano, esta Baby Wow junta a superestrela colombiana Karol G à revelação da música alternativa espanhola Judeline e ao multifacetado produtor e artista Rusovski, também com origens espanholas. A faixa que surge no álbum No Me Arrepiendo de Sentir Tanto destaca-se por cruzar o pop urbano latino de grande escala com a estética experimental do alt-pop e do bedroom R&B espanhol, resultando num tema fresco, hipnótico e profundamente contemporâneo.
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0: Em Saudade da Felicidade, Lucas Maia canta sobre um amor que se desvaneceu sem aviso. Filipe Survival e Lucas Maia escreveram a letra em parceria e compuseram também a suave melodia que contam a história de um

0: Lucas Maia afirma-se como um talentoso contador de histórias na cena autoral. Esta saudade da felicidade destaca-se não só pelo seu olhar poético sobre a memória, a nostalgia e a busca por um estado de plenitude que parecia mais simples no passado, mas também como uma obra de forte apelo introspectivo, perfeita para quem aprecia a sensibilidade da canção de autor em língua portuguesa.
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0: Entretanto, a britânica Ellie Goulding lançou na sexta-feira, dia 4, o seu sexto álbum de estúdio, I Know Too Much, pela Polydor Records, acompanhado pela faixa de destaque For Your Entertainment, que escutámos a semana passada. Agora trago-te Fields of Love, outra das faixas presentes na coletânea. Sobre o álbum, Goulding comentou que foi composto tendo como temas o amor e o poder, a confiança e o instinto, as histórias que contamos a nós próprios sobre outras pessoas e aquelas mais estranhas que contamos a nós próprios.

0: incorporar a estética etérea e eletrizante que a consagrou como uma das vozes mais singulares da pop britânica, esta Fields of Love é uma das faixas lançadas por Ellie Goulding, integrando a edição alargada do seu álbum I Know Too Much. A canção combina a sensibilidade do synth-pop e folktrónica com uma pulsão rítmica e vibrante, construindo um ambiente onde a vulnerabilidade e a euforia se encontram.
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0: Bem, e agora tenho comigo o Carlos Cunha. Ele vem aí com mais um episódio do Pão do Dia.
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3: Meus amigos, continuando a desvendar o meu verão, José Cid, neste Pufacic, uma noite partilhada com o Hybrid Theory, uma banda de tributo ao Linkin Park. Mas focando no José Cid, o José Cid apresentou uma canção, que foi a penúltima, Magia, uma música também celebrizada por José Pinhal, já falecido, e que abrilhantou a noite, foi uma boa surpresa. Penso que já tinha visto um outro concerto de José Cid com esta canção, mas caiu bem e saltou do palco para aqui. Já sido em grande forma nesse concerto, já em tal concertos depois do início do verão, está em grande forma, com 84 anos. Penso que é difícil um artista estar em melhor forma do que ele. Em melhor forma, vocal e em termos de ânimo. Portanto, vamos ficar com o José Cid, Magia, uma música mais obscura do seu catálogo, mas bem ao jeito dele. Portanto, até para a semana.

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1: Foi o episódio 122 do Espaço Pão do Dia. O Carlos Cunha deu destaque hoje ao José Cid e ao tema Magia.
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1: Depois de percorrer o país com a digressão Portugal Encante, Buba Espinho apresenta Enleado, o seu novo single que cruza o canto alentejano, a música popular e outras tradições portuguesas.

0: Este Enleado é mais uma antecipação do novo álbum de Bua Espinho, com lançamento previsto para fevereiro do próximo ano, e surge numa fase particularmente importante da carreira do artista, que já tem marcada a sua estreia na Mel Arena, em Lisboa, a 27 de fevereiro. Neste novo tema, Bua Espinho transforma em música aquele estado de encantamento e desorientação provocado pelo início de uma paixão. A canção retrata o momento em que uma nova pessoa passa a ocupar os pensamentos, os hábitos e a rotina, criando um círculo vicioso do qual, apesar de tudo, não há vontade de sair.
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0: John Legend lançou na sexta-feira, dia 11, o videoclipe de Daylight, o primeiro single do seu próximo álbum, Muse, com lançamento previsto para 23 de outubro, através da Republic Records.

0: John Legend anunciou Muse, o seu próximo longa duração, no início da semana passada, logo após a estreia ao vivo deste Daylight, que apresentou diretamente Nashville durante o especial America's Tailgate da CBS, que marcou o início da temporada da NFL, a Liga Profissional de Futebol Americano dos Estados Unidos.
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0: A britânica Becky Hill lançou o novo single Changes, a mais recente faixa do seu próximo álbum Rebecca, e que oferece mais uma amostra da abordagem de Hill ao álbum, um caos curado de alta intensidade e múltiplos géneros. We've been going through the motions.

0: aprofundando a sua estética única de pop folk soturno e alt pop de tom cinematográfico, este Ritual consolida a identidade dramática de David Kushner, recorrendo a imagens espirituais e profundas para explorar a complexidade da devoção, do desejo e dos ciclos relacionais.
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0: Gosto muito de estar aqui, é o título do álbum de estreia de Mafalda, com edição prevista para 22 de outubro. Integralmente cantado em português, o disco é uma ode à vida e à capacidade de renascimento, e este 1 e 2 é o mais recente single de antecipação.

0: Parte 1 e 2 é uma canção sobre dizer não, três letras, tantas vezes ignoradas. Entre o fim e o recomeço, Mafalda encontra vida onde parecia já não poder existir. 1 e 2 sucede a Não Há Nada e Para Ti, continuando a revelar o universo sonoro e imaginário do primeiro álbum de Mafalda. Gosto muito de estar aqui, com a edição prevista para o próximo mês de outubro.
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0: A superestrela global Rema está de regresso com um novo single, Oh No, que chegou na sexta-feira, dia 11, na sequência de Ti, o seu primeiro lançamento a solo do ano.

0: cantor Russian, que colabora com nomes como Vybz Kartel, Sean Paul, Bad Bunny ou Cardi B. Esta Oh No combina compa, reggaeton, dancehall e afropop, ao mesmo tempo que revela o lado mais nostálgico do nigeriano Rema. As letras divertidas e sedutoras captam a intensidade de uma paixão, sustentadas por um refrão irresistível daqueles que Rema faz parecer fáceis.
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0: Soraya Ramos apresenta É Ouro, o quinto e último tema do projeto Five Vibes, encerrando uma série de cinco temas com cinco sonoridades distintas. Com uma sonoridade envolvente e emotiva, É Ouro é uma declaração de amor madura e serena que celebra a cumplicidade, a confiança e a vontade de construir um futuro a dois. E com Ouro, encerro a primeira parte do Clube Megahertz, faço uma pausa de poucos minutos, acompanha-me daqui a pouco para a segunda tranche da emissão de hoje. Até já!

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5: Estamos de volta para a segunda parte do Clube Megahertz.
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5: Estamos, sim senhor, de volta para a segunda etapa desta edição 693, com mais propostas musicais, tempo para recordações e até temos a piada seca do dia para dar mais colorido ao teu dia. Entretanto, para reatar, escolhi a Margarida Vasconcelos. A artista natural de Cabeceiras de Basto revelou que está a preparar o lançamento do

primeiro álbum de estúdio, com apresentação prevista para o próximo mês de novembro. Um dos temas presentes tem como título Mãe e dá arranque da segunda parte do Teu Clube Megahertz. Bem-vindo de volta.

0: projeto de Margarida Vasconcelos resultará de um processo de criação e produção desenvolvido ao longo dos últimos 3 anos, apresentando-se como um trabalho de cariz conceptual e caracterizado pela exploração de diferentes sonoridades. Mantendo o secretismo em redor do tema central do disco, a artista convidou o público a descobrir a narrativa e a identidade da obra através da escuta integral do álbum a quando do seu lançamento em novembro. Para já vamos escutando os avanços como Saudade Bateu, que já escutamos aqui no clube, ou esta Mãe.
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0: Boomerang é o título do single mais recente de Passenger. É mais uma antecipação do seu álbum Wild Love, que tem lançamento previsto para 6 de novembro.

0: Esta Boomerang já é uma das preferidas dos fãs. Muitos pediam o seu lançamento desde que uma demo inicial foi publicada nas redes sociais há 3 anos e após a inclusão da música em atuações ao vivo recentes. Sendo a canção mais antiga do novo álbum, Boomerang é um apelo à mudança e acabou por se tornar um prenúncio da próxima fase da sua vida. Inesperadamente, Passenger encontrou o amor, casou e tornou-se pai. A história e as emoções decorrentes desta trajetória estão documentadas ao longo do álbum Wild Love, nas bancas a 6 de novembro.
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0: Os King of Leon anunciaram esta semana um novo trabalho de estúdio. Trata-se de Oh My Beloved, com um lançamento em conjunto pelas editoras Love Tap e Virgin. O registro teve a primeira composição revelada pela banda, My Old World. Este novo disco é o primeiro desde Can We Please Have Fun, lançado em 2024.

0: norte-americanos Jenny Aiko e Kendrick Lamar juntam-se neste So Good, o tema de destaque de Westside Whimsy, o novo álbum da artista de Los Angeles e a primeira colaboração entre os dois artistas em mais de uma década. Com uma sonoridade R&B descontraída e nostálgica, marcada por sintetizadores quentes, com inspiração no final dos anos de 1990, So Good é um tema romântico sobre atração e entrega mútua. A química entre as vozes de Jenny Aiko e Kendrick Lamar dá forma a um tema intimista, sensual e envolvente.
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0: Beyoncé Knowles Carter revelou uma nova faixa, Can I Watch You, na edição especial de aniversário do seu segundo álbum, Big Day, já disponível. O tema conta com a participação de Pharrell Williams.

0: Beyoncé lançou a edição Deluxe dos 20 anos de B-Day no Spotify no passado dia 3, um dia antes do seu aniversário, celebrado a 4 de setembro. O novo projeto, composto por 31 faixas, é uma reedição do seu segundo álbum de estúdio, B-Day, assinalando as duas décadas do lançamento da obra. Esta versão mais recente inclui algumas músicas inéditas, para além das canções originais de 2006. Embora várias das faixas já tivessem sido divulgadas anteriormente ou aparecido em lançamentos especiais e edições internacionais, uma canção em particular permaneceu praticamente desconhecida dos fãs. Foi precisamente esta, Can I Watch You, que conta com a participação de Pharrell Williams.
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0: Quando dois grandes nomes da cena urbana e do eletrolatino se juntam, o resultado é normalmente uma bomba de ritmos contagiantes para as pistas de dança. Foi exatamente isso que aconteceu com o lançamento, em agosto, de Marbella Nights, uma parceria em que Farruko e Juan Magan uniram forças para criar aquele que acabou por ser um dos grandes sucessos deste final de verão.

0: esta Marbella Nights, nas vozes do porto-riquenho Farruko e do espanhol Juan Macan, foi escrita como inoficial dos Prémios Juventude, que decorreram precisamente em Marbella, no passado dia 3 deste mês de setembro. Juan Macan, o rei incontestável do eletrolatino, demonstra mais uma vez o seu faro para criar melodias cativantes que convidam a dançar logo nos primeiros segundos. Já Farruko traz a solidez do género urbano, a sua voz inconfundível e o à vontade característico com que transita entre o reggaeton e os ritmos eletrónicos.
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0: Seguimos agora para o 14º episódio do espaço Discos Perdidos, onde ao longo do abecedário abordamos um disco perdido na música portuguesa, duas bandas ou artistas por cada letra.
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0: Está no ar o Discos Perdidos.
2: Letra G.
0: Hoje trago um disco perdido de mais uma das bandas que surgiram no boom do rock português, gravaram um disco e desapareceram. Integraram o projeto Roberto Cabeca Ferreira, atual manager dos Chutes e Pontapés, e irmão de Carlos Eduardo Ferreira, ou Calu, baterista da mesma banda, e também Carlos Evangelista e Rui Matias, elementos da banda Haja Calma, ao tempo da gravação deste episódio. Em 1982, através da editora Rádio Triunfo, grava o seu único single, Na Minha Terra, com Só Por Ti no lado B. É mais um dos poucos singles punk saídos na altura do boom e um dos melhores, segundo vários entusiastas. Em 2017, a banda Patrulha do Purgatório faz uma versão de Na Minha Terra, incluída no seu álbum de estreia, Pede a Deus que te mate e ao diabo que te leve. Para escutar o disco perdido de hoje, precisamente Na Minha Terra, de 1982, o Grupo Parlamentar.
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0: Dias com os Perdidos, hoje com a segunda letra G, o grupo parlamentar e este Na Minha Terra. Para a semana temos a primeira letra H, dando continuidade ao abecedário dos Discos Perdidos.
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0: Mulher do Bandido junta Prodígio na sua irreverente persona Riquinho a Edgar Domingos numa história sobre um amor capaz de mudar até o homem mais improvável. Conhecido pela atitude confiante e pelo seu lado conquistador, Riquinho surge desta vez rendido a uma só mulher, trocando uma vida de várias relações pela lealdade e pelo compromisso. É precisamente no contraste entre a figura do bandido e esta vulnerabilidade inesperada que nasce a essência do tema.

0: Edgar Domingos, uma das vozes de referência da música angolana contemporânea, acrescenta a sua identidade melódica e emocional nesta Mulher do Bandido, que apresenta assim uma visão moderna do romance, cruzando os universos de dois artistas sem perder a confiança, a irreverência e a identidade urbana que caracterizam Riquinho, persona do angolano Osvaldo Muniz ou Prodígio.
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0: Riot, figura incontornável da música eletrónica e cofundador dos Buraca Som Sistema, está oficialmente de volta às pistas de dança. Depois do impacto conseguido com Vai Gordinho, um tema carregado de uma forte e vincada mensagem social, o artista foca agora todas as baterias na energia pura dos clubes com o lançamento do seu novo single, Batida Nova.

0: Esta batida nova é um tema progressivo e arrojado que se destaca no panorama atual pela sua estrutura imprevisível. A meio da viagem, a faixa quebra as regras com um breakdown surpreendente, aproximando-se da dinâmica do house e do tech house. Trata-se do novo tema do português Riot, uma faixa indispensável para DJs e para as pistas mais exigentes.
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0: Mas é um single de Xtense em colaboração com Uzi, lançado em junho pela editora Ruth, com distribuição da Universal Music Portugal. Faz parte de um single duplo lançado em conjunto com Los Hombres, marcando o regresso do artista à série Pablo.
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0: Tense continua a ser uma das mentes mais criativas e respeitadas no panorama da escrita do rap em Portugal. A junção com Uzi neste Mass afirma-se como um momento de forte afirmação no movimento urbano, aliando a densidade lírica, a eficácia e impacto imediato para os palcos e plataformas digitais.
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0: Lançado em maio, Hormonal é o terceiro álbum de originais de Bárbara Tinoco, dedicado à filha, que completava então um ano de vida, no qual canta sobre ela e sobre a história de amor que a fez nascer. Época de caça é um dos temas presentes.
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1: Composto por 17 faixas, das quais esta Época de Caça e também o som mais bonito do mundo, o riso de Masha, a filha de Bárbara Tinoco, que completou em maio um ano de vida quando foi editado o álbum Hormonal. Começou a ser criado ainda antes da artista engravidar ou sequer pensar nisso. A cantora estava a trabalhar num álbum com o produtor Charlie Beats, que acabou por produzir metade de Hormonal quando engravidou e mudou tudo.
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1: Bom, e agora vamos recordar o tema que abriu o Clube Megahertz há 10 anos.
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1: No dia 24 de setembro de 2016 foi transmitida a emissão número 182 do Clube e nesse dia decidi abrir a emissão com O Amor És Tu, uma das faixas do álbum Sabaçal de Nuno Norte, lançado em agosto de 2016.

0: Tu, com a colaboração da guitarrista checa Alexandra Zerner, uma das faixas do álbum de 2016, Saba Sal, de Nuno Norte. Foi o tema que abriu o clube há 10 anos, na emissão número 182, no ar a 24 de setembro de 2016.
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0: Estamos assim na ponta final desta edição 693 do Clube, agora tem a habitual piada cega do dia.
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3: Há aqui algum médico dentro do avião? Algum médico dentro do...
4: Estás a ver, filho? Podias ser tu.
3: Oh, pai, agora não.
4: É? Pois, pois. Vês como é que ela está à procura do médico? Ela não está à procura de nenhum técnico de informática.
3: Oh, pai, agora não. O senhor está mal.
4: Vai lá. Vai lá. Salva-o em PDF.
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0: Está a piada seca do dia com o pai que achava que o filho informático deveria salvar era pessoas em PDF.
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0: Zinha, nascida em Lisboa e formada em Coventry, no Reino Unido, lançou em maio o seu primeiro álbum, The Past Tense, um disco que remete para uma ponte emocional e sonora entre dois mundos, contribuindo para um álbum íntimo onde o R&B se cruza com uma sensibilidade marcante. Start of the End é uma das faixas que podes lá encontrar e fecha a emissão de hoje do programa. Fica, entretanto, o encontro marcado para a próxima semana em mais uma edição do teu Clube Megahertz, aqui mesmo na Rádio de Todos os Sucessos. Fica bem, boa semana.
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1: Bem-vindo à Queda dos Anjos, todas as texturas do rock semanalmente aqui na tua rádio. Iniciamos a hora com um tema dos R.E.M., lançado em setembro de 1987. O álbum Document foi o verdadeiro divisor de águas na carreira desta banda. Este quinto álbum de estúdio marcou a transição da banda de um fenómeno de circuito de rock universitário para o estatuto de estrelas de rock mundial. O impacto do álbum pode ser dividido em quatro pilares principais: o sucesso comercial e passagem para as arenas de grandes audiências, a parceria com o produtor Scott Litt, letras políticas e ativismo, e ainda o passaporte para uma editora de grande dimensão mundial, a Warner Bros. E um dos temas que compõem este álbum é o tema que vamos ouvir na abertura da Queda dos Anjos, o tema The One I Love.

0: esta hora com White Lies, R.E.M. e estes são os Snow Patrol. E o tema In My Arms. Todas as texturas do rock semanalmente aqui na tua rádio. Os próximos convidados são os Editors com o tema The Weight of the World. É uma das faixas mais profundas e melancólicas da banda britânica de indie rock. Lançado em 2007, o tema é a terceira faixa do aclamado segundo álbum de estúdio do grupo, intitulado An End as a Start. Vamos ficar com The Weight of the World.
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viagem por várias texturas do rock por aqui. Rock pop, indie rock, new age. Este é David Bowie com Modern Love de 1983. Atrás passou Depeche Mode com Policy of Truth e ainda os portugueses Fingertips com Pictures of My Own. E os próximos convidados têm um single que marcou uma era na banda. Union of the Snake é um dos singles mais enigmáticos da banda britânica de New Wave, Duran Duran, lançado em outubro de 1983. A faixa serviu como single de avanço para o aclamado terceiro álbum de estúdio do grupo, Seven and the Ragged Tiger. Vamos ouvir aqui Union of the Snake.

os Tame Impala e o tema Elefante de 2012. Reta final da Queda dos Anjos, já estamos a ouvir de fundo Waterfront, um dos hinos mais poderosos e emblemáticos da banda escocesa de rock Simple Minds, lançado originalmente em novembro de 83 com o single de avanço do sexto álbum de estúdio Sparkle in the Rain. O tema tornou-se uma peça fundamental na transição da banda para o som de arena rock que dominaria os anos 80. Atrás ficou Prince com You've Got the Look e Duran Duran com Union of the Snake. Todas as texturas do rock comigo, Zavial. Ficamos agora com os Simple Minds.

final da Queda dos Anjos. Regressamos dentro de 8 dias para mais uma hora do melhor rock indie alternativo. Terminamos ao som de Simple Minds e o tema Waterfront. Despedimos-nos aqui e fica para ouvir ainda o U2 com o tema Glória do álbum October, onde a linha de baixo de Adam Clayton é considerada uma das melhores da sua carreira, integrando três estilos de execução distintos, incluindo uma secção de slap invulgar no rock da banda. É com eles que nos despedimos esta semana. Até lá.

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2: Olá, olá, então, viva! Aqui estou eu, Rui Cardoso, com mais uma emissão do teu Legendado em Português. É isso tudo, mais 12 horas de música da expressão portuguesa, aqui a fazer-nos companhia na vossa rádio, sempre com muita música, boa disposição, alegria e diversão, mas muita música da expressão portuguesa e as nossas rúbricas habituais. Vamos então à música, vamos a mais 2 horas de Legendado em Português e obrigado pela vossa companhia.

0: Já damos então assim o arranque a mais uma emissão do Legendado em Português. É o Encontro Marcado todas as semanas aqui na vossa rádio, seja através do FM ou através da internet. O importante é estarmos juntinhos, e estamos juntinhos também pelo WhatsApp 967-505-645. Temos, por exemplo, aqui o Vítor de Peniche, que diz que: Rui, mais uma emissão a passar no instante, a playlist de hoje está mesmo muito bem alinhada. Ainda agora começaram as primeiras musiquinhas a rodar por aqui, mas o Vítor fez questão de nos dar já um alô através do 967-505-645, e também podes fazer o mesmo através do nosso WhatsApp. Vamos em frente, porque atrás vem sempre gente.
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0: de ficarmos com um minuto de saúde, assim muito rapidamente a passar por aqui na primeira hora do Legendado em Português.
1: Está no ar o Minuto de Saúde aqui na tua rádio. Muita gente troca refrigerantes normais por versões sem açúcar, mas será que são mesmo seguros? Essas bebidas têm adoçantes artificiais que reduzem as calorias, mas ainda há debate sobre os efeitos a longo prazo. Alguns estudos sugerem que, mesmo sem açúcar, podem influenciar o apetite e os hábitos alimentares. Se for uma troca pontual, tudo bem. Mas água, infusões ou sumos naturais continuam a ser as melhores opções. Menos aditivos, mais hidratação natural. Voltamos em breve com mais um Minuto de Saúde simples, direto e sempre útil.
0: Passou assim num ápice este minutinho de saúde aqui, sempre também a pensar na saúde dos nossos ouvintes. Vamos continuando com boa saúde e com boa música durante esta emissão do Legendado em Português. Espero que estejam a gostar da playlist que para hoje escolhi para estarmos aqui juntinhos nestas 2 horas de emissão.

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Já estamos na segunda parte desta nossa primeira hora e é a altura de ficarmos com a MPB vista por Claro Canadá, que nos faz companhia todas as semanas aqui nas nossas emissões regulares do Legendado em Português. A MPB vista por Claro Canadá, para ouvir já a seguir.

Olá, meu amigo Rui Cardoso e amigos do Legendado em Português, eu sou o Cláudio Canadá, de volta com a nossa rúbrica semanal, trazendo mais um grande nome da música brasileira como você nunca viu. E hoje você vai conhecer mais sobre o Jorge Duílio Lima Menezes, que nasceu no Rio de Janeiro, no dia 22 de março de 1939. Aí você me pergunta, Jorge Duílio de Lima Menezes? Pois bem, ele é mais conhecido como Jorge Benjor ou Jorge Ben. É violonista, pandeirista, guitarrista, percussionista, cantor e compositor brasileiro. Em 2008, a revista Rolling Stone Brasil o nomeou como o quinto maior artista na história da música brasileira. O seu estilo característico possui diversos elementos, entre eles o rock and roll, o samba rock, bossa nova, jazz, maracatu, funk e até mesmo hip hop, com letras que misturam humor e sátira, além de temas esotéricos. A obra de Jorge Benjor tem uma importância singular para a música brasileira por incorporar elementos novos no swing e na maneira de tocar violão com características do rock, soul e funk norte-americanos. Além disso, ele trouxe influências árabes e africanas oriundas da sua mãe, nascida na Etiópia. Mas Que Nada foi o seu primeiro grande sucesso no Brasil e também é uma das canções em língua portuguesa mais executadas nos Estados Unidos até o dia de hoje, na versão do pianista brasileiro Sérgio Mendes com o grupo norte-americano The Black Eyed Peas. Aquela canção também foi uma das poucas a obterem êxito nos Estados Unidos como Garota de Ipanema, tendo ainda sido regravada por artistas como Al Jarreau, Hebert Alper, José Feliciano, Trini Lopes, Coldplay, que tocou a canção no Festival do Rock in Rio em 2011, e ainda Red Hot Chili Peppers no Festival Lollapalooza de 2018. Um dos maiores renovadores da MPB, Jorge Benjor começou a descobrir o seu talento cantando em coros de igreja e participando dos blocos de carnaval de rua. Ele foi descoberto em 1963 ao se apresentar no lendário Beco das Garrafas do Rio de Janeiro, um dos principais redutos da bossa nova, e no mesmo ano gravou seu primeiro compacto e o aclamado LP Samba Esquema Novo, com uma estética musical absolutamente inesperada para a altura. É que numa época em que o samba flertava com o jazz, devido ao sucesso internacional da bossa nova, ele inovou ao germinar as sementes do samba rock com harmonias mais simples e um forte apelo dançante. Impossível escolher aqui uma canção para executarmos no Legendado em Português. Fiquei na dúvida, mas já que falamos de Mais Que Nada, vamos ouvir o original com Jorge Benjor. Na próxima semana eu vou estar de volta no Legendado em Português, trazendo mais um grande nome da música brasileira, como você nunca viu. Um abraço, Rui, e até lá!

MPB, vista por Cláudio Canadá. Estivemos com mais uma edição da MPB vista por Cláudio Canadá, presença habitual aqui na primeira hora do Legendado em Português. Quem também nos quis vir fazer uma visita através do 967-505-645 foi a Carolina, a partir de Lamego. Adoro quando misturas clássicos com os sons mais recentes. O programa está a fluir muito bem. Obrigado, Carolina. É sempre bom receber estas vossas mensagens através do nosso WhatsApp de serviço. Estou tão

hora está mesmo aí nos finalmente. Eu volto depois do sinal horário para a segunda hora do Legendado em Português. Espero que vocês voltem também para fazer companhia até ao final. 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

então de regresso para a segunda hora de emissão do Legendado em Português e sei que vocês estão aí na frequência certa, também na sintonia de mais uma horinha desta emissão do Legendado em Português com mais, como habitualmente, com mais duas horas de música da expressão portuguesa e as nossas rúbricas. Vamos para já à música, daqui a pouco vamos à primeira rúbrica aqui a fazer-nos companhia nesta segunda hora de emissão. Obrigado por estarem aí desse lado. Somos

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1: A segunda hora já se iniciou. Vamos então caminhando calmamente e descontraídamente, sempre com a música da expressão portuguesa, e vamos continuar com mais música antes de irmos até ao fundo do baú, mais uma vez, buscar uma relíquia aqui da música ligeira portuguesa.

0: Agora sim, é a vez de mais uma relíquia da música ligeira portuguesa, trazida aqui por mim, com a Naftalina, com Rui Cardoso.
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0: Relembramos hoje Carlos Ramos. Alfacinha de Gema, Carlos Ramos, tornou-se num dos fadistas mais queridos do público português, graças à sua voz quente e à sua postura modesta e discreta, e ao anormal número de grandes êxitos que teve, aliás ligados à popularidade crescente do disco e da televisão, meios de comunicação que explorou com grande sucesso no início da década de 60. Contudo, poucos se recordam que, apesar da sua apetência pelo fado vir desde criança, só tardiamente Carlos Ramos o abraçou como carreira a tempo inteiro. De facto, Ramos gostava de ficar a ouvir o fado nas tascas de Alcântara, bairro onde nasceu em 1907, e foi como guitarrista acompanhante que iniciou carreira, aprendendo a tocar guitarra portuguesa na adolescência, nos intervalos dos estudos liceais. Estudou para médico, mas a morte do pai com apenas 18 anos obrigou-o a trabalhar para sustentar a família, dedicando-se à radiotelegrafia, ofício que aprendera no serviço militar e do qual faria carreira profissional. Continuava, contudo, a tocar e a cantar nas horas vagas, primeiro apenas como acompanhante, nomeadamente de Ercília Costa numa digressão americana, depois também como fadista em nome próprio, acompanhando-se a si próprio à guitarra e acabando a conselho de Filipe Pinto por se profissionalizar como cantor em 1944. Estreou-se então no Café Luso, no Bairro Alto, criando Senhora do Monte, o seu primeiro grande êxito. Ao longo da sua carreira, Carlos Ramos viria a especializar-se no fado canção, género inicialmente pensado para os palcos de revista e no qual conseguiria alguns dos seus maiores êxitos, Não Venhas Tarde e Canto Fado. Frequentador regular das casas típicas de Lisboa durante as décadas de 40 e 50, fez também uma breve carreira internacional. Participou em revistas e filmes e tornar-se em 1952 artista exclusivo da Casa de Fado Tipoia, ao lado de Adelina Ramos, de onde sairia para, em 1959, abrir a sua própria casa, a Toca, experiência cujo sucesso não correspondeu às expectativas. Uma trombose ocorrida em meados da década de 60 viria a terminar abruptamente a sua carreira artística. Ramos morreria alguns anos mais tarde, em 1969. Hoje vamos ouvir Carlos Ramos com Não Venhas Tarde.

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estivemos com mais um momento de recordação nesta emissão do Naftalina com Rui Cardoso e comigo a gaguejar também pelo meio. Vamos continuando com mais música, depois vem um pequeno bloco de comerciais e eu volto logo após para continuar aqui com mais música e mais ainda uma rúbrica, porque ainda vamos estar em linha com a Deco, como habitualmente.

0: E então, agora que estou de volta, aqui estou eu, em linha com a Deco. Vou já receber a Graça Cabral para mais uma das rubricas da Deco, com dicas e sugestões que só a Deco sabe trazer aqui à antena do Legendado em Português. Em linha com a Deco, para ouvir já a seguir.
1: Ainda bem que se juntou a nós em mais um Em Linha com a Deco, ainda a falar do regresso às aulas. Sabe o que é o seguro escolar e como pode ser acionado este seguro? É um seguro de proteção aos estudantes, destinado a cobrir qualquer acidente que possa acontecer no âmbito da atividade escolar. É um seguro que é complementar aos apoios assegurados pelo Sistema Nacional de Saúde ou até subsistemas e seguros de saúde, como por exemplo a ADSE, de que os alunos sejam beneficiários. É um seguro que é obrigatório para os graus do ensino público, desde o jardim de infância até o 12º ano, é aplicável aos vários tipos de ensino, desde o secundário ao artístico profissional recorrente e também para a educação extracurricular. O ensino superior está excluído, mas efetivamente a escolaridade obrigatória está coberta pelo seguro escolar, que é gratuito e que é aplicado então no ensino público, no ensino particular também e no ensino cooperativo, aqueles que funcionam em regime de contrato de associação. As coberturas do seguro escolar são aplicáveis a toda a atividade escolar, como já mencionei, mas não só no espaço das aulas, no espaço da escola, seja na sala de aula, seja no recreio, seja, enfim, em todo o espaço da escola, mas também da ocupação de tempos livres, excursões, aulas práticas, visitas de estudo, qualquer atividade organizada pela escola e no trajeto casa-escola, escola-casa. Portanto, qualquer situação imprevista, enfim, uma queda, um pequeno acidente que aconteça inclusivamente no trajeto entre a residência do aluno e a escola e vice-versa, tem a possibilidade ou deve ser acionado o seguro escolar. Este seguro paga a totalidade das despesas de tratamento que não sejam comparticipadas pelo Sistema de Proteção Social do aluno, com o caso do Serviço Nacional de Saúde ou da ADSE, e paga também, para além de, enfim, todos os tratamentos médicos, se for necessário, vamos imaginar que é uma visita de estudo para fora da área de residência, for necessário o aluno ficar hospitalizado, tudo isso está coberto pelo seguro escolar, e também tratamentos posteriores, como por exemplo a fisioterapia. Estas são despesas que estão cobertas pelo seguro escolar, e o acidente deve ser participado à escola o mais rapidamente possível, seja pelo próprio aluno se estiver em condições, seja pelo encarregado de educação. O acidente deve ser participado formalmente à escola e todos os comprovativos de despesas devem ser guardados para depois serem entregues de forma a acionar esse seguro e a ter as despesas todas cobertas, digamos assim. É uma segurança, é importante que os pais e os educadores saibam como é que funciona este seguro escolar, porque desde um pequeno corte até, enfim, uma perna partida, este tipo de acidentes pode acontecer no contexto escolar e é importante ter esta cobertura facilmente acionável para ter as despesas comparticipadas e ter uma segurança do seu lado, claro. Estas e outras informações já sabe ao seu dispor em deco.pt.
0: Estivemos com a presença habitual desta nossa rúbrica, a última destas nossas emissões regulares semanais, em linha com a DEC, com a Graça Cabral. Vamos continuando em direção aos finalmente desta nossa emissão, mas não sem antes falar com a Patrícia, que nos fala de Vancouver, Canadá, e de transmitir a mensagem que ela deixou através do nosso WhatsApp. Bom dia, Rui, mesmo do outro lado do mundo, sempre ligada ao Legendado em Português. E ainda bem que isso acontece todas as semanas.
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Estamos assim a chegar aos finalmente da nossa emissão de hoje. Oh, pois é, com muita pena, deixo já aqui as minhas despedidas, marcando já encontro para de hoje uma semana no mesmo sítio, à mesma hora do costume, sempre com mais duas horas de música da expressão portuguesa. Eu sou o Rui Cardoso, este é o Legendado em Português desta semana. Para a semana, há mais. Sejam felizes e façam alguém feliz.

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bom dia, boa tarde, boa noite. Essa semana foi boa? Oxalá que sim. Cá estamos então para ficarmos juntinhos assim durante sensivelmente 2 horas. Venha connosco porque certamente não se vai arrepender. E começamos assim, com Álvaro de Castro, Fica Comigo, Amor.

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1: Vamos em frente agora com Luís Fialho. Logo a seguir chega a hipnoterapia.

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1: Ora bem, temos connosco o Dr. Jorge Cosme para nos falar de hipnose, ou não. Doutor, seja muito bem-vindo.
2: Olá, Helena. Viva, como está?
1: Eu estou bem, espero que o doutor também está. Isso é que é importante. Então, doutor, hoje temos aqui uma pergunta que é a seguinte. Há alguma semelhança ou há muita diferença entre a psicanálise e a hipnose? São coisas distintas, certo?
2: Sim, são coisas distintas. Há algumas coisas onde se podem cruzar, eventualmente, em termos de metodologia, mas, de uma forma geral, a principal diferença entre a psicanálise e a hipnose é que a psicanálise trabalha com o paciente totalmente acordado, por meio de diálogo, de conversação e da associação livre, no fundo, enquanto que a hipnose induz a um estado que é onde a consciência é alterada e é um relaxamento profundo para aplicar as sugestões. Ou seja, há aqui uma diferença até no que diz respeito ao método e embora os objetivos até possam, digamos, ser aproximarem-se, não é? No fundo, de resolver o problema do paciente, neste caso. As principais diferenças, no fundo, é que o estado de consciência na psicanálise, o paciente, como eu referi, fica acordado e fala livremente sobre aquilo que lhe vem à sua cabeça, não é? Na hipnose, geralmente, o terapeuta induz o paciente a um estado de transe, de um relaxamento muito profundo. No fundo, a psicanálise usa a associação livre para que o próprio paciente descubra os conflitos escondidos no seu inconsciente. A hipnose foca realmente em acessar memórias de forma mais direta e rápida através de comandos e orientações do hipnoterapeuta, não é? Das sugestões que o hipnoterapeuta lhe sugere.
1: Em termos... Diga.
2: Força, continue.
1: Em termos de um problema realmente que uma pessoa tenha, um problema psicológico, é preferível optar pela psicanálise?
2: Depende do problema, depende também, digamos, quer até do hipnoterapeuta e quer até do
1: paciente,
2: psicanalista, não é?
1: Ah,
2: porque,
1: rapaz,
2: a visão dos dois, a visão, por exemplo, sobre a cura, vamos falar assim, da psicanálise, é que a psicanálise busca a raiz profunda do problema e a elaboração mental dos traumas. Ou seja, aborda o trauma aprofundando, digamos, sempre com uma conversação e sempre realmente num discurso direto, vamos falar assim, com o paciente. A hipnose, no fundo, em termos de visão, ela tende a focar no alívio do sintoma e através, digamos, do acesso a lembranças específicas por meio das tais sugestões que eu atrás referi. No fundo, poderemos dizer que a hipnose é muito utilizada por realmente já ao nível de psicanalistas. Há psicanalistas que utilizam a hipnose como ferramenta complementar. No caso dos hipnoterapeutas, podem ter formação realmente ao nível da psicologia, não é? E entrando, digamos, no ramo da psicanálise, ou então não o fazem, mas têm uma abordagem, digamos que têm aquelas diferenças que há bocado acabei por referir, enquanto uns realmente estão acordadinhos, não é? Com os olhos bem
1: abertos,
2: despertos.
1: Exato.
2: E falam e intervêm, pronto, os traumas são, digamos, vivenciados no presente. A hipnoterapia faz um trabalho, digamos, mais profundo, vai precisamente tentar encontrar a raiz à informação que existe no inconsciente da pessoa.
1: Mas vocês hipnoterapeutas, não são todos um pouquinho psicólogos?
2: Vamos lá ver, nós temos que... Porque é assim, vamos... também somos um bocadinho psicólogos. Aliás, eu tenho que ter um estudo e uma análise também ao nível do campo da psicologia, e não só, como eu já referi em programas anteriores, até ao nível da neurociência, da programação neurolinguística, porque a hipnose é uma ferramenta. Hoje em dia nós utilizamos até uma coisa muito parecida com a psicanálise, que é, digamos, a hipnose conversacional. Porque muitas vezes os pacientes têm, digamos, cá está, algumas reservas em relação à hipnose, e nós começamos precisamente com uma abordagem ao nível da hipnose conversacional, que utiliza sobretudo metáforas, histórias comparativas, para que a pessoa se sinta à vontade e, ao fim e ao cabo, depois, posteriormente, então, ela esteja muito mais receptiva a ter uma sessão de hipnoterapia, geralmente. E muitas vezes eu, em consultório, começo precisamente numa primeira parte com hipnose conversacional e depois, então, a seguir, termino a sessão com uma sessão de hipnose que é, pronto, muito mais direcionada. Mas isto não tem de maneira nenhuma. Tenho alguns conhecimentos ao nível da psicologia, como é óbvio. Agora, não são tão aprofundados, porque eu não sou especialista e neste caso só posso falar por mim, não é? Uhum. Porque há muitos psicólogos que já têm, digamos, a sua especialidade e utilizam a ferramenta da hipnoterapia também como complemento àquele trabalho que eles executam.
1: Muito bem. Pronto, espero que a nossa ouvinte tenha ficado esclarecida. Vamos ficar por aqui hoje, não é?
2: Claro, acho que sim. Acho que eu, no fundo, acabei por fazer uma abordagem que eu penso que as pessoas vão compreender, e compreenderam perfeitamente aquilo que foi aqui falado entre mim e Helena.
1: Então, até para a semana.
2: Então, adeus. Até para a semana, e desejo e aproveito a oportunidade para desejar uma boa semana de trabalho a todos aqueles que nos escutam e a Helena também.
1: Obrigada, igualmente.
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0: É tão bom saber que está connosco. Nós gostamos mesmo de estar consigo, acredite. Por isso repetimos a dose a cada semana. Agora, legalmente falando com o Dr. Paulo Lourenço.
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2: Viva, seja bem-vindo a mais uma edição do Legalmente Falando, Leis e Fiscalidade, todas as semanas, neste mesmo horário e nesta estação emissora. Paulo Lourenço, muito bom dia.
3: Bom dia.
2: Paulo, pergunta desta semana: sem querer tive um percalço com um automóvel e arranquei uma árvore e um sinal de trânsito. O ouvinte não explica bem que percalço, mas percebe-se que terá embatido no sinal e na árvore. Dei os dados ao seguro, mas fiquei com uma dúvida. No caso da árvore e sinal, cabe-me a mim ou à minha companhia reparar os danos, ou seja, repor o sinal e a árvore, ou aguardo pelo valor indicado pela Câmara Municipal ou pela Junta de Freguesia? Segunda pergunta, sou obrigado a concordar com os valores apresentados? Ou seja, há aqui três perguntas, diria eu, se é o seguro ou o automobilista, portanto o dono ou o condutor, se depois é a junta, é a companhia ou não a arcar com as responsabilidades, e se depois há aqui ou tem que haver concordância ou não para esta reparação. Presume-se que no primeiro caso, havendo a partir um sinal, alguém tem que repor o sinal, não é?
3: Bom dia aos nossos ouvintes. Pois, na verdade, assim é. A questão aqui tem a ver com o seguinte: se partirmos do pressuposto, que parece ser o mais correto, que se trata de um acidente de viação, o nosso ouvinte tem que ter e terá seguramente um seguro de responsabilidade civil automóvel. E, portanto, será a seguradora que terá que suportar esses encargos, porque aquilo que acontece é que quando se anda de automóvel, transfere-se a responsabilidade pelos eventuais danos causados pela nossa condução e pelo nosso veículo para uma seguradora. Portanto, neste caso concreto, aquilo que o nosso ouvinte já fez, e muito bem, foi comunicar à seguradora, e será agora a seguradora que terá que dirimir o conflito, digamos assim, quer com a entidade que vai lá substituir o sinal, quer com quem vai lá colocar a árvore. Portanto, o nosso ouvinte não tem, obviamente, que colocar árvore nenhuma, transferiu a responsabilidade para a seguradora e é a seguradora que tem que efetivamente se entender.
2: Mas posso aqui fazer a pergunta, pode assumir, em vez de dizer à seguradora que trata o assunto, pode ele, sendo uma coisa pequena ou de pequena monta,
3: naturalmente,
2: ou pensando no ouvido que é de pequena monta, pode ele
3: querer assumir isso. E aí também não tem que ficar vinculado ao valor que lhe seja apresentado pela junta. Pode efetivamente perguntar, saber qual é a decomposição. No caso do sinal, tem que ter o próprio sinal, tem que ter o posto, tem que ter a mão de obra de abrir o buraco, etc. No caso da árvore também, portanto, se tudo isso estiver discriminado e se for um valor que ele entenda que não justifica estar a fazer a participação, paga do bolso dele e
2: natural. Ou pode ele comprar e repor ou não? Ou aí já não.
3: Sem autorização, não.
2: Mas com autorização pode.
3: Com autorização pode ser ele também a fazer isso, não é? Se a entidade, que neste caso a junta, se autorizar que seja ele a fazer essa reparação, desde que depois entenda a junta que, na verdade, o serviço fica em condições, também não há nada que o impeça, não é? Ele estragou, repõe, ou paga, ou então transfere a responsabilidade para a seguradora, por isso é que ele tem um seguro de responsabilidade civil automóvel.
2: E neste caso é um descanso, à partida.
3: Sim, exato.
2: Muito bem, Paulo, até de hoje 8 dias, voltamos daqui a uma semana com mais perguntas de ouvintes sobre leis e fiscalidade, em mais uma edição do Legalmente Falando.
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1: Está então na hora de ouvirmos os momentos de reflexão com o Marcelo Martins.
2: Com quem tu andas? Desde cedo ouvimos aquele ditado popular: diga-me com quem andas, que te direi quem és. Nossas avós sempre souberam disso antes mesmo de qualquer estudo profundo. Pelo interior, as expressões são ainda mais pitorescas, como aquela que afirma: passarinho que acompanha morcego aprende a dormir de cabeça para baixo. Ou aquela que nos alerta que o que não falta no mundo é tatu pronto para te levar para o buraco. São frases simples, com um toque de humor, mas que carregam uma lição incontestável. Conviver pressupõe influenciar e ser influenciado. É uma verdadeira contaminação invisível. Vejamos que hoje a própria ciência está comprovando essa intuição ancestral. Um estudo robusto de uma das maiores universidades do mundo, o MIT, revelou algo interessante. Os pesquisadores descobriram que até mesmo as nossas decisões financeiras são fortemente influenciadas pelas pessoas com quem convivemos diariamente. Segundo o estudo, a proximidade com perfis impulsivos nos torna igualmente impulsivos. Ambientes emocionalmente instáveis aumentam os nossos gastos e nos levam a escolhas pouco conscientes. Se isso acontece com a nossa vida material, imaginemos o impacto gigantesco das companhias nos nossos sentimentos e nas virtudes ainda vacilantes da nossa alma. A lei de sintonia e afinidade nos ensina exatamente isso. Os semelhantes se atraem invariavelmente. Somos como rádios vivos, emitindo e captando ondas mentais o tempo todo. Quando escolhemos nossas amizades, não estamos apenas escolhendo pessoas para conversar. Estamos escolhendo as energias que vamos absorver e os espíritos que vão caminhar ao nosso lado. Se nos cercamos de pessoas que vivem a reclamar da sorte e a falar mal dos outros, lentamente a nossa lente interna vai ficando obscurecida por essa mesma sombra. Por outro lado, se buscamos a convivência com almas nobres, otimistas e voltadas para o bem, sentimos as nossas próprias asas crescerem, impulsionadas pelo exemplo irresistível da caridade. É claro que o Cristo nos convida a amar a todos. Deve haver benevolência em nosso coração para com todas as criaturas. No entanto, amar e auxiliar quem está no lodo não significa mergulhar e morar no ambiente deles. Jesus amou profundamente a todos, mas ao constituir o seu círculo íntimo para construir as bases do Evangelho, buscou corações dispostos a trabalhar pela luz. Façamos uma reflexão sincera no dia de hoje. Quem são as pessoas que têm moldado as nossas escolhas? De quem temos nos aproximado mental e fisicamente? Será que as nossas companhias estão nos puxando para cima ou estão ancorando os nossos pés na ilusão? Além disso, perguntemos a nós mesmos: que tipo de companhia temos sido para os outros? Somos aquele que eleva o ambiente ou aquele que o contamina? Vigiemos as nossas sintonias e escolhas. Somos donos de nossos destinos. Mas são os nossos passos de hoje, incluindo os daqueles com quem temos andado, que desenham a paz do nosso amanhã.

0: até o próximo programa.
1: A música chega agora por Catarina Rocha e chama-se Parlapier.

está a escutar-nos na estrada, então boa viagem para si. Não vale bater o pé, pois claro, vá com calma, chegue bem ao seu destino, são os nossos votos. E o tempo passou tão rápido, que já estamos no final desta nossa primeira hora. Mas, claro que ainda temos mais uma para estar consigo. Quer fazer-nos companhia? Ai, que bom, ficamos gratos por isso. Então, daí a pouquinho voltamos com o Dr. Fernando Figueiredo. Até já. Easy.

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1: Cá estamos então para a nossa segunda hora deste ponto de encontro. Ainda bem que regressou.
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1: Ora, mais uma semana passou e por isso mesmo temos connosco novamente o Dr. Fernando Figueiredo, a quem passo a cumprimentar. Doutor, seja muito bem-vindo, espero que esteja bem disposto.
3: Ora, as minhas saudações para quem me escuta. Para si, claro estás, espero que esteja bem.
1: Eu estou sempre ótima. Então vamos lá falar primeiro do comentário da semana e vamos novamente bater no ceguinho, não é? Falta de médicos. Então...
3: Agora é no ceguinho e na população toda.
1: Ok.
3: É voz corrente, ouvir-se. Não há magistrados, professores, médicos, enfermeiros, enfim. Vemos várias pessoas que são necessárias, têm que ter alguma formação para nos poderem servir no Estado. Vamos lá ver até onde é que vai o descaramento dos nossos governantes nestes últimos 10 anos. E dizerem que sobretudo nestes últimos 10 anos não há técnicos. Desde 1986, ou seja, após 10 anos de instalada a democracia, em Portugal, nós éramos 10 milhões e agora somos 11,5, perto dos 12. Mas o número de licenciados subiu 700%. Ouça-me bem,
1: 700?
3: Em Portugal nós temos mais gente licenciada em 700% que havia... em 1986, 10 anos depois de instalada a democracia.
1: Então, e onde é que esses licenciados estão?
3: É isto que eu gostava de saber. Como é possível dizerem que há falta de magistrados, auxiliares de instrução, professores, médicos e enfermeiros? Mas vamos lá à saúde, que é aquilo que me interessa falar. Em 1999, ou seja, há 27 anos, quando foi instituído, os enfermeiros também passavam a ser licenciados, estavam inscritos na ordem destes 40 mil. Hoje estão 85 mil. O dobro de enfermeiros.
1: Então andam por aí perdidos.
3: É, mas vamos aos médicos. Isto então é uma maravilha. Segundo a estatística, no ano de 1986, em que o Serviço Nacional de Saúde funcionava que nem o relógio, o número de médicos até agora subiu 840%. São os que estão inscritos na ordem dos médicos. Eu estou-me a referir à estatística, está lá no papelinho. E dizem que o Serviço Nacional de Saúde não funciona por falta de médicos e enfermeiros. Ora bem, eu para terminar só tenho um comentário. O Pinóquio é um santo e é uma figura respeitável comparado com quando nos tem desgovernado nestes últimos 10 anos.
1: Ai, meu Deus. Enfim, palavras para aqui.
3: É que eu gosto muito de ir aos factos reais, à verdade, não é?
1: Uhum.
3: E fui à estatística, não é? Fui procurar. Porque eu estava-me a fazer confusão. Porque eu apercebi-me que havia muito mais gente licenciada. Agora não pensava é que fosse 700% também.
1: Realmente, 700% é um número abismal.
3: Há ainda bem coisa... que há gente licenciada em
1: Portugal. Claro, claro, mas há qualquer
3: e que o número de indivíduos com melhor formação, mais letrados, subiu substancialmente neste país. Graças ao 25 de Abril também ninguém tenha a dizer o contrário.
1: Claro.
3: Graças à democracia. Mas graças aos aldrabões nós hoje em dia já estamos a desperdiçar esta gente toda.
1: Enfim, palavras para quê? Bom, doutor, e agora vamos para a saúde... mais em concreto, e falamos de nódulos nos ovários. Há uma mulher, relativamente jovem, que tem nódulos nos ovários e que a medicina convencional, a sugestão que deu é que retirar os ovários era a melhor solução. Está certo? Está errado?
3: Bem, se formos a ver as coisas por um lado, se tem nódulos já começam a atingir um determinado tamanho e que podem até degenerar, segundo os princípios da alopatia, é operar.
1: Sim.
3: Mas, segundo a medicina natural, é que esta coisa de nós não aproveitarmos o que está bom em cada medicina é uma grande asneira. Eu não sou contra as cirurgias, eu sou contra as quimioterapias e outras tomas, por exemplo, onde há uma bactéria do antibiótico. Não sou contra isso de maneira nenhuma, mas vamos lá.

0: ver até onde é que vamos chegar. E temos que respeitar as pessoas. É que os nódulos dos ovários são os nódulos mais fáceis de serem reabsorvidos no organismo, através da medicina natural. São os nódulos mais fáceis de serem reabsorvidos. Por conseguinte, não é preciso operar. Isto é fácil de tratar. O que é que tem que fazer? Desintoxicar, saunas, só há nódulos quando há toxinas. Ter cuidado com a alimentação, porque também só há nódulos quando há toxinas no organismo e a alimentação pode ser um deles. Intestino a funcionar que nem o relógio, transpiração a funcionar, tirar tudo quando seja toxinas, e depois tomar plantas citostáticas consoante o grupo sanguíneo e aplicar cataplasmas de argila no ventre. E garantidamente, se a pessoa que me ligar e não saírem os nódulos, claro está, fazendo aquilo que eu lhe vou indicar, que no fundo são isto, estas coisas, estou a dizer, que é facílimo. Eu agradeço que a Helena lhe abra a antena para me chamar ao dragão.
1: Por isso, garante mesmo que realmente nódulos, e seja nos ovários ou seja no outro lado qualquer, nós já falámos aqui várias vezes sobre isto mesmo, sobre este assunto, é garantido que a medicina natural tem uma palavra importantíssima a dizer, é isso?
0: É, não há sequer nada de contrário que possa dizer que não vai tratar. Nada, mas rigorosamente nada, nestes últimos meus 52 anos de prática clínica e daquilo que aprendi com os meus professores, não estou a fazer nada mais, nada menos que isso. Qualquer mulher que não engravide e tenha lá os órgãozinhos todos no sítio e que tenha, ou que tenha nódulos nos ovários, tem cura total e absoluta, ou menstruações muito difíceis, através da medicina natural.
1: Fica o conselho de quem sabe.
0: Cura total e absoluta. Conseguinte. E aceito, lanço o repto, vejo a certeza do que eu estou a falar, que se não for verdade, depois de fazerem aquilo que eu digo, ao fim de um ano e picos, nos casos piores, que há casos que ao fim de 8 meses, 9 meses, o assunto está resolvido, nódulos nos ovários, podem ligar para aí e chamarem-me ao dragão, que eu aceito o repto.
1: Este tratamento é para fazer diariamente, não é?
0: Claro, diariamente, pôr a gelo na barriga, mas qual é a dificuldade de pôr uma cataplasma de gelo na barriga e dormir com ela?
1: Não, eu só estou a perguntar.
0: Não, não, mas eu estou a falar porque sim, muita gente, por fazer isto diariamente, dá-me trabalho. Não, todos os dias quando se deita, põe a gelo no ventre, no baixo ventre.
1: Certíssimo.
0: Toma uma infusão se tiver prisão de ventre. Dá de ver água, toma um chá. Para resolver a prisão de ventre, que também é muito importante, tudo quando seja aumentar a temperatura ali na zona, e vamos tentar diminuir, não é?
1: Claro.
0: Reduzir a infecção que está ali.
1: Bom, doutor, e agora vamos para a planta cuja eu nunca ouvi falar. Psyllium, isto é o quê?
0: Ora bem, isto é uma ervita muito interessante. Vão ao psyllium, ao doutor internet, que aí vão ver.
1: Encontram.
0: É fácil hoje em dia, e vem o aspecto dela. Ela é originária da Índia, mas existe aqui às carradas para o nosso país. Tem uma cor azulada, avoldada e conseguindo é ramificada, apresenta folhas opostas. Já agora estou aqui a dar dicas para que identifiquem bem. E é uma erva silvestre que se propaga através de sementes. As propriedades da medicina é reputada como um ótimo laxante. As sementes do psyllium são especialmente recomendadas para entrites infantis e nas inflamações do reto, por conseguinte, todas as deficiências do colo. Na entrite infantil, administrar à criança diariamente 10 gramas de semente de psyllium diluídas em água. Fazer a infusão, deixar repousar e depois ir vendo pequenos golos disto. Para os adultos, esta planta é das melhores plantas que possam pensar para obstipação e para problemas que existam no intestino grosso e até delgado. Em situações muito complicadas da obstipação, podem fazer pequenos clisteres em que não é introduzir água carrada lá para dentro. Não mais que metade da cabeça do dedo mindinho de cada vez, que interessa é lá ficar o líquido para hidratar as fezes, hidratar o intestino e tratar o intestino e não dar um clistério com uma carrada de água que ele entra e sai. Ou sim, pequenos clistérios, dados, é a maneira de tratar o intestino. Ela é excelente para ajudar no tratamento do colesterol e da diabetes. Consinto uma ervinha azul, sedosa, muito interessante, está aí por campos. É mais uma planta para a nossa farmácia.
1: Já estou a ver qual é a plantinha. E esta planta é comum a todos os grupos sanguíneos?
0: E está aceitável a todos os grupos sanguíneos.
1: Muito bem. Bom, doutor, e parece que hoje estamos informados. Para a semana voltamos, não é?
0: Ah, já agora.
1: Sim.
0: As sementinhas desta planta podem ajudar muito a emagrecer.
1: Ah.
0: Formam um gel no estômago e vai dar a sensação de estômago cheio. E por conseguinte, come menos.
1: Claro. Fica a dica. Doutor, hoje não o empato mais. Para a semana cá estaremos novamente para mais conselhos.
0: Foi um gosto estar consigo, com os nossos ouvintes, e até para a semana.
1: Até para a semana, tudo de bom.
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0: Como não podia deixar de ser, vamos cuidar do planeta com o Minuto Verde.
1: Minuto Verde, uma parceria com a Ágora Associação Ambiental. Tenha uma dieta mais baseada em vegetais e com menor consumo de carne e produtos de origem animal. Uma dieta maioritariamente à base de vegetais requer menos recursos naturais, leva a menos emissões de gases de efeito de estufa e está associada a benefícios para a saúde.
0: Vamos novamente ao Alentejo. Buba Espinho e Miguel Araújo. Não é tarde, nem é cedo.

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Mais uma vez, bom dia, boa tarde ou boa noite, dependendo do local onde nos está a escutar. Pois, porque o fuso horário na Terra não é sempre o mesmo, não é? Se, por exemplo, nos estiver a escutar na Austrália, é muito mais cedo do que é aqui, já reparou? Isto é complexo, é complexo.

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1: Saudações a todos os consumidores que acompanham mais uma rubrica aqui na sua rádio com a Deco. O fim do mês de agosto, início do mês de setembro, é financeiramente difícil para as famílias com jovens em idade escolar. Já vêm os aumentos aqui dos gastos regulares com o início do ano letivo e é então essencial preparar antecipadamente esta etapa do ano. Começar por elaborar um orçamento mensal e integrar um item destinado à poupança, um pé de meia especial para esta época do ano, poderá fazer toda a diferença para que a família consiga enfrentar as despesas do regresso às aulas com algum equilíbrio financeiro e sem ruptura do orçamento. Mas há aqui alguns passos básicos para preparar o ano letivo. Desde logo, verificar o estado de material escolar já existente. Reutilizar materiais que tenham de anos anteriores, colocar aqui em prática a partilha destes materiais com familiares e amigos e também ter aqui a noção de verificar se o material está bom, se pode efetivamente ter uma nova roupagem, aproveitar, por exemplo, os cadernos que ainda têm muitas folhas. Não há necessidade efetivamente de trocar aquilo que está em bom estado e que está útil e pode servir por material novo. Isto vai ajudar efetivamente a poupar algum dinheiro, mas também o meio ambiente. Depois é necessário fazer uma lista detalhada dos artigos, desde material escolar até mochila ou lancheira, indispensáveis, mas estabelecendo aqui prioridades de forma possa perceber efetivamente o que é necessário e realizar os ajustes. Depois também é importante definir um montante disponível para gastar, estabelecer de acordo com o orçamento familiar e a lista de artigos fundamentais e o valor que pode efetivamente despender e tendo aqui a sua percepção na sua realidade financeira. Depois também pode sempre ponderar utilizar artigos em segunda mão. Pode ser uma opção mais económica, principalmente quando falamos, por exemplo, de vestuário, de calçado, e pode também aproveitar as vendas com redução de preço, promoções ou saltos. Deve, naturalmente, sempre comparar preços, analisar e avaliar descontos e promoções. É importante que realize aqui uma pesquisa prévia com alguma antecedência dos preços dos artigos que pretende comprar em lojas físicas e online. Verificar se as campanhas promocionais do regresso às aulas são efetivamente vantajosas. É muito importante avaliar cuidadosamente o recurso ao crédito. Utilizar crédito, seja de cartão de crédito ou de crédito pessoal, para adquirir material escolar ou outros produtos é uma decisão que deve ser bem analisada, ponderada e tomada conscientemente. A realidade financeira da família terá de ser criteriosamente avaliada e é essencial que tenha presente que o recurso ao crédito pressupõe sempre o pagamento de juros elevados. Não se esqueça, deve sempre pedir a fatura com o número de contribuinte para que possa deduzir estas despesas em sede IRS. 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
0: Está a gostar? É tão bom saber isso. Obrigada também pelo mimo que nos dá. Nunca é demais agradecer realmente o carinho, as palavras simpáticas que nos envia através do 917226580. É evidente que este contacto pode servir para nos contactar, seja para aquilo que quiser, seja para formular perguntas ao Dr. Jorge Cosme, ao Dr. Paulo Lourenço ou até ao Dr. Fernando Figueiredo. Seja o assunto que for, pode assim contactar-nos sempre por este telemóvel, que também tem o WhatsApp e por isso mesmo é gratuito. 917226580.

0: Vamos caminhando, caminhando e chegou a altura de abrirmos as portas à Isabel Costa para ela nos trazer mais umas crónicas.
1: Setembro chegou e com ele o regresso às aulas. Para os mais novos, é tempo de reencontrar amigos, conhecer professores e começar um novo ano de aprendizagens. Para os pais, é também tempo de fazer contas. Segundo o mais recente estudo do Observador CETELEM, o regresso às aulas custa em média 579 euros por estudante. Livros, material escolar, roupa, equipamentos tecnológicos, muitas despesas concentradas numa só altura do ano. Por isso, a primeira regra é simples. Antes de comprar, olhar para aquilo que já temos em casa. Uma mochila, um estojo, uma calculadora ou outro material em bom estado podem continuar a ser usados. E quando é mesmo necessário comprar um computador ou um tablet, os equipamentos recondicionados ou em segunda mão podem ser uma alternativa, uma possibilidade já ponderada por 59% das famílias. Mas é importante escolher vendedores de confiança e garantir que o equipamento tem garantia. E há outro tema que já entrou na rotina escolar: a inteligência artificial. Segundo o estudo, 81% dos estudantes já utilizam ferramentas de IA nas tarefas escolares. A questão já não é se vão usar inteligência artificial, é perceber como a utilizam. Pode ajudar a esclarecer dúvidas, explicar uma matéria ou apoiar o estudo, mas não deve substituir o trabalho do aluno, porque obter uma resposta é fácil, aprender exige leitura, esforço e pensamento crítico. E depois, aos telemóveis. 74% dos encarregados de educação consideram positiva a proibição dos telemóveis nas escolas. Em casa, estabelecer limites durante o período de estudo também pode ajudar a melhorar a concentração. Mas há uma questão ainda mais importante e que não aparece em nenhuma lista de material escolar: o bem-estar dos filhos. O regresso às aulas pode trazer ansiedade, pressão pelos resultados, problemas com colegas, bullying ou insegurança. E neste caso, a melhor ferramenta pode ser simplesmente estar presente. Perguntar como correu o dia, ouvir, perceber o que os preocupa, criar espaço para que possam falar sem medo de serem julgados. Porque preparar o regresso às aulas não é apenas comprar o que está na lista da escola. É também acompanhar os filhos e estar atento ao seu bem-estar. Poupar é importante, mas cuidar dos filhos não tem preço.
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0: Agora não há nada a fazer. Chegou a altura certinha de nós irmos embora. Esperemos então que tenha gostado e que possa voltar novamente para a semana para ficarmos aqui juntinhos a ouvir boa música e não só. Oxalá que a sua semana seja ótima, com muita luz, muita paz, muito amor. Tenha tudo de bom. Seja feliz, faça por isso, claro, mas se conseguir fazer feliz alguém, a sua felicidade vai dobrar. Até para a semana.
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Boa viagem se está na estrada e obrigada pela boleia. Espero que esteja a gostar das músicas que partilho consigo. E assim que está a trabalhar, obrigada também por estar ligado connosco. Bom trabalho, bom fim de semana. 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

0: para o Tagus Valley. A decisão foi anunciada esta semana pela Ministra do Ambiente durante uma visita ao Conselho. A transferência será concretizada através de um protocolo com a DGEG, entidade à qual a legislação atualmente atribui a gestão da Zona Livre Tecnológica. Maria da Graça Carvalho revelou ainda que deverá ser reservada para este projeto uma parte da capacidade disponível de ligação à rede elétrica. A medida poderá ser aprovada através de um despacho e é considerada essencial para a instalação e demonstração de novos projetos tecnológicos.
1: Nós fizemos uma consulta pública, tivemos 62 participações, cada uma delas com vários contributos, e portanto estamos a incorporar e a analisar cada um desses contributos. Está a demorar um pouco mais do que era para sair hoje, e, portanto, mas vai sair das próximas semanas. E portanto muito rapidamente teremos esse problema resolvido. Ficou hoje aqui também decidido que haverá uma parte que será atribuído à Zona Livre Tecnológica. E isto é muito importante, porque a Zona Livre Tecnológica, se tiver acesso à rede elétrica, com terreno disponível, com água disponível, e com o know-how que existe nesta região, tanto do ponto de vista técnico como do ponto de vista da engenharia, o conhecimento nas áreas de energia, nas áreas de metalomecânica, poderá ser aqui fatores importantíssimos para o desenvolvimento desta Zona Livre Tecnológica. Também foi acordado que a gestão desta Zona Livre Tecnológica, que está com a DGEG, no decreto de lei é atribuída à DGEG, vamos fazer um protocolo para passar aqui para localmente para este centro, para o Tagus Valley.
0: Durante a visita, a governante informou também que o processo do ponto de injeção na rede, submetido à consulta pública, recebeu 62 participações, cada uma com vários contributos. A análise atrasou a decisão inicialmente prevista, mas a ministra garantiu que o documento final será divulgado nas próximas semanas. A ministra do Ambiente considerou que Abrantes reúne 4 fatores escassos no mundo para captar novos investimentos: acesso à rede elétrica, água, terrenos industriais e conhecimento técnico e de engenharia, e defendeu que devem ser aproveitados para criar riqueza e emprego. Há vários projetos que se candidataram a esta zona de grande procura energética, incluindo os 2 centros de dados que já têm o acesso aprovado à rede, mas candidataram-se a maior capacidade. A governante alertou para a necessidade de acelerar os novos investimentos. Ora, se Abrantes tem as condições todas, poderá ser aposta para uma das 6 zonas empresariais estratégicas que o Governo quer construir no país. A pergunta foi feita pela Antena Livre e a resposta foi esta.
2: Pode haver aqui um dos 6 parques empresariais estratégicos que o Governo quer definir para o país, com isso, todas estas condições?
1: Não, isso é uma decisão que está com o Sr. Ministro da Economia, e não quero ser considerações à volta disso, mas seja com parque tecnológico ou com a Zona Livre Tecnológica, o facto é que tem que se aproveitar estes 4 fatores para atrair investimento e investimento industrial, que crie postos de trabalho e crie riqueza, porque esses são o que, na verdade, criam mais riqueza e mais postos de trabalho. E portanto há também aqui os planos de ter 2 centros de dados, que são importantes, mas não menosprezar a parte industrial, porque a parte industrial, em princípio, é aquela que ainda cria mais riqueza e mais postos de trabalho do que dos centros de dados.
0: Na visita a Abrantes, Maria da Graça Carvalho abordou ainda outros assuntos com o Presidente da Câmara de Abrantes, entre eles a reconversão da Central do Pego, novos projetos de energias renováveis, centros de dados, a Zona Livre Tecnológica, a mini hídrica do açude insuflável e a recuperação das linhas de água afetadas pelos temporais. O 22º Festival Hípico de Sardual realiza-se este domingo, dia 20, no Freião, junto ao Eucalipto Grosso, e integra a programação das festas do Conselho de Sardual que estão a decorrer. A iniciativa volta a reunir praticantes e amantes da modalidade, sendo esperadas dezenas de participantes provenientes de vários pontos do país, entre os quais alguns cavaleiros com reconhecimento nacional e internacional. O programa começa às 10 horas, com a prova de escolas, as provas pequena, média e grande.

0: decorrem entre as 11 e as 15h30. A organização preparou também atividades destinadas aos mais novos. A partir das 10h30 haverá volteio e iniciação aos andamentos a cavalo para crianças, com acompanhamento de um monitor habilitado. O 22º Festival Hípico de Sardual é organizado pela Associação Recreativa da Presa, conta com o apoio do município de Sardual, do Exército Português, da Conissar Construções e Investimentos de Sardual e do município de Abrantes. A proposta de alargamento do Parque Natural das Serras de Aire e Candeeiros para os concelhos de Alcanen, Orei e Torres Novas está em consulta pública no portal Participa até esta segunda-feira. A proposta, submetida à consulta pública pelo Instituto da Conservação da Natureza e Florestas, considera uma área de alargamento que se desenvolve ao longo do Arrife e áreas adjacentes do Parque Natural, abrangendo uma área total de 3.734 hectares localizados nestes três concelhos. O parque, criado em 1979 com o objetivo de proteger a singularidade da paisagem cársica e do seu património geológico e geomorfológico, tem sede em Rio Maior, conta com uma área total de cerca de 38.352 hectares e integra território de 7 municípios, abrangendo cerca de 2/3 do maciço calcário extremenho. O alargamento do parque era defendido pela Câmara de Torres Novas desde 2019, alegando que a delimitação atual não teve em conta toda a área de presença do cavalgamento dos arrifes no concelho e que constitui parte exemplar da grande unidade estrutural que é o maciço calcário extremenho, de acordo com o dossiê técnico. O Conselho Estratégico do Parque Natural das Serras de Aire e Candeeiros optou por estender a área de alargamento a todo o arrife, integrando também a freguesia de Moitas Venda, no concelho de Alcanena, e os vales das ribeiras encaixadas de Orém. O alargamento da delimitação do parque, se vier a ser aprovado, comata uma lacuna que deixa uma parcela significativa desta unidade geológica fora dos atuais limites da área protegida, é referido na proposta. No dossiê técnico, o ICNF lista as características geomorfológicas, tectónicas e outros valores geológicos, hidrológicos, ecológicos e culturais associados dos arrifes do parque, considerado um dos exemplos mais notáveis do património geomorfológico e geológico português. É tudo quanto a notícias. Continue connosco. Tenha um bom dia e um excelente fim de semana.
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10: E por aqui, as grandes canções não param de tocar. E assim vai acontecendo mais um grande fim de semana na sua rádio.

0: 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Sejam muito bem-vindos.
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0: E neste fim de semana, as músicas como você gosta nunca param de tocar. Sejam muito bem-vindos.
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2: Bom fim de semana com a sua rádio. Eu sou a Catarina Henriques e estou aqui para partilhar consigo grandes canções neste fim de semana. Sejam por isso muito bem-vindos e espero que gostem.
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Bom fim de semana ao som da rádio como você gosta. Por aqui passam todas as suas músicas preferidas. Sejam muito bem-vindos. 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

0: Informação com a jornalista Patrícia Seixas.
1: Muito bom dia. O Protejo entregou à Agência Portuguesa do Ambiente as suas alegações ao próximo plano da Bacia do Tejo, pedindo a suspensão cautelar de novas barragens, açudes e transvases até ser avaliado o impacto conjunto destas infraestruturas. Não é possível planear como alcançar o bom estado das massas de água, repetindo cegamente soluções que são parte importante do problema, sustenta o Movimento pelo Tejo, Protejo, no documento submetido à consulta pública. Com sede em Vila Nova da Barquinha, o movimento pede que novas infraestruturas sejam avaliadas face às questões consideradas significativas para a gestão da água, nomeadamente caudais ecológicos, conectividade fluvial, escassez e alterações ao regime hidrológico. As alegações foram apresentadas no âmbito da consulta pública às questões significativas da gestão da água do quarto ciclo do Plano de Gestão da Região Hidrográfica do Tejo e Ribeiras do Oeste para 2028-2033, que termina este domingo. O Protejo pretende que a APA avalie formalmente a barragem do Alvito, no rio Ocreza, o açude Constância Praia do Ribatejo, o transvase

0: Um documento que ignora por completo o maior programa de novas infraestruturas hidráulicas em preparação para essa mesma bacia. O movimento inclui ainda entre os projetos que considera necessário avaliar os dois centros de dados anunciados para Abrantes, o Hyperion em Alvega e o EDC One no Pego, defendendo uma avaliação dos respectivos consumos face à situação de escassez de água. A Câmara Municipal de Vila Nova da Barquinha está a rever a rede escolar perante o aumento da procura no ano letivo que arranca com 1.270 alunos, mais 40 e uma nova turma na Escola da Praia do Ribatejo. A vereadora da Educação, Marina Honório, disse que a evolução da população residente e o aumento da procura das escolas justificam um planeamento da rede para os próximos anos, estando em curso a revisão da Carta Educativa. O objetivo, explicou, é avaliar os estabelecimentos existentes e identificar necessidades de investimento, organização dos espaços, turmas e equipamentos, garantindo uma resposta à evolução demográfica no Conselho da Barquinha. Este ano já foi criada mais uma turma na Escola de Praia do Ribatejo para responder ao aumento da procura, mantendo-se em funcionamento todos os estabelecimentos que integravam a rede escolar no ano anterior. O agrupamento de escolas de Vila Nova da Barquinha iniciou 2026-27 com 1.270 alunos, mais 40 do que os 1.230 registados no início do ano letivo anterior, a que acrescem 3 alunos em ensino doméstico. Dos alunos matriculados, 897 residem em Vila Nova da Barquinha, são mais 14 do que no ano anterior, enquanto os 376 vivem noutros concelhos. Há ainda 162 alunos estrangeiros contra 176 em 25-26. Uma das novidades deste ano é a disponibilização gratuita da escola virtual a cerca de 1.096 alunos do primeiro ao 12º anos e aos professores, estando o município e o agrupamento a ultimar os procedimentos para a disponibilização dos acessos. O município de Mação vai avançar com a constituição do Conselho Sinergético Municipal e pretende definir, dentro em breve, medidas concretas para reduzir a população de javalis no concelho. O anúncio foi feito pelo presidente da Câmara, José Fernando Martins, em declarações à Antena Livre, após uma reunião com 8 das novas associações de caçadores com atividade no território. O autarca considerou que a elevada participação demonstra a preocupação existente com a aproximação dos javalis às localidades. José Fernando Martins apontou algumas possibilidades para ajudar a combater o problema.
1: Uma das questões que mais se levanta aqui são as despesas, por exemplo, na contratação de matilhas, que é a área, uma das áreas mais dispendiosas nas montarias ou nas batidas aos javalis. Poderá passar por aqui um apoio público, municipal ou estatal do Poder Central para reforçar essas ações de correção de densidade?
2: Sim, efetivamente poderá passar por aqui, poderão até ser criadas outras medidas, até nomeadamente a montagem de uma câmara frigorífica para guardar os animais, porque este problema não se resolve só com dar dinheiro para se fazer caça ou dar dinheiro por unidades, porque é depois importante também saber onde é que vamos colocar as carcaças dos animais. Temos que pensar também no escoamento, porque há 10 ou 12 anos caçava-se muito para comer, porque havia poucos animais e era mais difícil. Agora, esta caça que temos que fazer, temos que pensar também aqui em medidas de escoamento dos produtos. E, portanto, a Câmara Municipal está receptiva a várias propostas que possam surgir para encontrarmos aqui soluções que contribuam para a redução destas densidades.
0: O presidente da Câmara revelou ainda que o problema foi debatido na comunidade intermunicipal do Médio Tejo e defendeu a inclusão de Mação no projeto piloto que está a ser preparado pelo governo.
2: Tenho informação que poderá ser criado um projeto piloto, ou está em vias de uma proposta para um projeto piloto em alguns territórios, em alguns concelhos. Foi um assunto ontem debatido na comunidade intermunicipal, a comunidade intermunicipal com essa proposta, e espero que Mação venha a ser incluído. Tudo farei para que nesta proposta de projeto piloto, porque é importante que se olhe para este território e que se possa fazer algo mais do que aquilo que tem que ser feito até agora.
0: O Ministério da Agricultura e do Mar está a preparar um projeto piloto que prevê o pagamento de um valor por cada javali abatido através da caça nas zonas onde seja identificado um excesso de animais. O reitor da Universidade Politécnica de Porto Alegre, Luís Loures, alertou que as infraestruturas da instituição

0: Então, já não são suficientes para suportar todos os alunos, estando em curso um projeto de ampliação para dar resposta. O ano passado já aconteceu, este ano volta a acontecer. As infraestruturas que a instituição tem já não são suficientes para suportar todos os alunos. A verdade é esta, disse Luís Loures, que falava à margem da cerimónia de boas-vindas aos novos alunos da UPP no campus politécnico da instituição. Espaço com 13 hectares urbanizáveis, explicou que está em curso o alargamento das instalações, fator que considera fundamental para receber estudantes. Para fazer face ao problema, o reitor da universidade recordou que a instituição já transformou o auditório dos serviços centrais e a sala de atos em salas de aulas por falta de espaços. Luís Loures recordou ainda que nos últimos 8 anos a instituição passou de 1.780 alunos para 3.500 alunos. O reitor da Universidade Politécnica agradeceu ainda o apoio dos municípios de Porto Alegre e Elvas para acolher estudantes nas respectivas cidades e indicou que já foram investidos cerca de 5 milhões de euros, 2 dos quais suportados pela Universidade para a criação de camas para acolher alunos em Porto Alegre. Adiantou também o reitor que em Porto Alegre têm disponíveis cerca de 600 camas e irão inaugurar mais de 100 em breve. E é tudo quanto a notícias. Continue connosco. Bom dia, bom fim de semana.
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18: 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E as vossas músicas preferidas passam todas aqui, na rádio como você gosta.

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0: 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Sejam muito bem-vindos. Eu sou a Catarina Henriques e estou aqui a partilhar consigo as suas músicas preferidas.

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0: 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E assim vai acontecendo mais um grande fim de semana na sua rádio.

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Aqui e agora sou eu, Catarina Henriques, quem escolhe todas as músicas como você gosta. Bom fim de semana. 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

0: informação com a jornalista Patrícia Seixas.
1: Muito bom dia. Os municípios do Médio Tejo querem integrar o projeto piloto que o Governo prepara para controlar a população de javalis, um problema que, com diferentes níveis de gravidade, preocupa toda a região. Há concelhos que têm uma situação mais grave do que outros, no entanto, é uma preocupação geral no âmbito do Médio Tejo, afirmou Manuel Jorge Valamatos, acrescentando que a Comunidade Intermunicipal do Médio Tejo manifestou ao Governo a disponibilidade para integrar o projeto piloto. Os 11 municípios que integram a CIM do Médio Tejo assumiram uma posição conjunta depois de conhecerem a intenção do Governo de lançar projetos pilotos para regular a densidade da espécie. Segundo Manuel Jorge Valamatos, presidente da CIM e também da Câmara de Abrantes, os municípios, embora com problemas de diferente dimensão, estão disponíveis para participar nas medidas que venham a ser desenvolvidas. Estamos a colocar-nos à disposição do Governo para que o Médio Tejo possa integrar esses programas piloto, afirmou. O presidente da CIM disse desconhecer ainda as medidas concretas, os territórios que serão abrangidos e as regras do programa. Questionado sobre a disponibilidade do Médio Tejo para se assumir como território piloto e colaborar na construção de um modelo que possa ser aplicado noutras regiões, Manuel Jorge Valamatos confirmou a abertura dos municípios para participar nesse processo. O ministro da Agricultura e do Mar, José Manuel Fernandes, anunciou recentemente que o Governo está a preparar um projeto piloto que prevê uma compensação financeira por cada javali abatido em zonas onde seja identificada uma população excessiva, não tendo ainda sido divulgados o valor, os territórios abrangidos e as regras. Em Mação, a Câmara e associações de caçadores

0: disse que a situação se mantém com avistamentos pontuais dos animais em zonas urbanas. O estado de degradação de antigos espaços industriais no centro de Alfarrede e o futuro do antigo cinema foram levados à última reunião da Câmara Municipal de Abrantes pelo vereador do PSD, João Morgado. João Morgado afirmou ter sido abordado por moradores preocupados com o estado de degradação de antigas infraestruturas industriais existentes naquela zona, algumas das quais, segundo referiu, poderão colocar em causa a via pública e propriedades vizinhas. O vereador considera que os instrumentos existentes, nomeadamente a área de reabilitação urbana, não estão a ser suficientes para responder às necessidades de revitalização do centro de Alfarrede. João Morgado recuperou ainda o projeto de recuperação do antigo cinema de Alfarrede, considerando que a reabilitação daquele imóvel poderia funcionar como elemento dinamizador de toda a zona.
1: Particularmente em Alfarrede, vários cidadãos que residem naquela zona têm demonstrado a sua preocupação, por várias vezes até, pelo estado de degradação de algumas infraestruturas industriais que eram infraestruturas industriais e que agora apresentam um grande estado de degradação e que põem em causa não só a via pública, mas os pertences e a propriedade privada de outros, de outras pessoas que ali residem. E isto leva-me a questionar, é certo que existem as ARUs para a reabilitação dos centros históricos, mas, no meu entender e no nosso entender, as ARUs não estão a ser suficientes para aquilo que é a necessidade de revitalizar os centros históricos, e nomeadamente aqui o de Alfarrede. E recordo que houve uma proposta e uma promessa de requalificar, reconstruir, dar uma nova vida ao cinema de Alfarrede, que poderia ser um impulso também para a requalificação do centro histórico de Alfarrede, e não só perceber em que estado está essa promessa, mas também perceber se existe algum projeto, alguma ideia, uma vertente, uma linha, uma política que pretenda dinamizar o centro histórico de Alfarrede.
0: Apesar dos problemas existentes, o presidente da Câmara mostrou-se otimista quanto ao futuro daquela zona, considerando Alfarrede uma das áreas do concelho com maior potencial para uma recuperação mais rápida. Manuel Jorge Valamatos apontou como fatores de dinamização a proximidade da Escola Superior de Tecnologia de Abrantes e do Parque de Ciência e Tecnologia, que na sua perspectiva podem contribuir para aumentar a procura e o investimento naquela área. Quanto ao antigo cinema, o presidente explicou que o processo tem sido dificultado pela existência de dezenas de proprietários.
2: Acho que Alfarrede padece daquilo que outros centros históricos padecem. Temos muitos problemas de privados na gestão dos seus patrimónios e existem algumas situações em que de facto está em perigo a coabitabilidade, o viver em comunidade, as questões de saúde pública, algumas vezes, por outras mesmo de segurança. Todas as situações que merecem essa consideração, é importante que cheguem também ao Gabinete de Proteção Civil para nós notificarmos os proprietários nesse sentido, e isso fazemos sempre. O Centro Histórico de Alfarrede é das zonas do concelho onde a probabilidade da própria ARU e onde o futuro é mais promissor de forma mais rápida. A Escola Superior de Tecnologia, o Parque de Ciência e Tecnologia impulsiona o desenvolvimento daquela zona ali de forma muito apetecida. O Cine Teatro de São Pedro, como sabe, tem dezenas de proprietários. Nós tivemos dificuldade de chegar a uma abordagem a este propósito. A lei também mudou, promove aqui alguma facilidade na articulação. Vamos novamente, iniciaremos também esse processo de contactos.
0: Fica assim novamente em cima da mesa a possibilidade de encontrar uma solução para o antigo cinema, apontado pelo PSD como possível elemento âncora para a revitalização do centro de Alfarrede. O novo ano letivo iniciou-se no Conselho de Mação, com um ligeiro aumento do número de alunos e a disponibilização pela Câmara da Escola Virtual a todos os estudantes durante os próximos 3 anos. A vereadora da Educação, Wanda Serra, confirmou que há mais alunos do que no ano letivo passado e disse que num conselho com as características demográficas de Mação, este é um dado que naturalmente valorizamos, destacando a Escola Virtual como a principal novidade deste ano. A medida dará aos 671 alunos e aos professores do Agrupamento de Escolas Verde Horizonte de Mação acesso durante 3 anos a conteúdos digitais, vídeos, exercícios e ferramentas de apoio ao estudo e às aulas. Todos os alunos do pré-escolar até ao secundário, incluindo o ensino profissional, vão ter acesso, tal como os alunos que venham a efetuar matrícula e todos os professores, explicou Wanda Serra.

0: O presidente da Câmara Municipal, José Fernando Martins, defendeu por sua vez que a plataforma não substitui os livros nem as fichas de trabalho, mas permite dar a todos uma caixa de ferramentas à qual apenas alguns tinham acesso até agora. Entre os 671 alunos, 92 são estrangeiros de 13 nacionalidades, sobretudo do Brasil, são 40, 16 de Angola e 14 de Cabo Verde. No secundário estão matriculados 169 alunos, dos quais 108 no ensino profissional e 61 no regular. A autarquia reforçou o número de assistentes operacionais e tem procedimentos de recrutamento em curso para responder às necessidades identificadas pelo agrupamento. Em antena desportiva, este domingo, a partir das 15, iremos estar a acompanhar os jogos da segunda jornada do Campeonato da Primeira Divisão Distrital, que vai contar com os jogos Oriense-Arepa, Águias-Amiense, Coroxense-Alcananense, Samora Correia-Entrocamento, Abrantes e Benfica-Pontevel, União de Tomar-Vasco da Gama e Torres Novas-Ouriquense. O Moçarriense-Mação vai jogar-se no dia 23 de setembro, porque este domingo o Mação vai disputar a segunda eliminatória da Taça de Portugal no terreno do Alpendurada, jogo esse que também vamos estar a acompanhar em direto. Quanto aos jogos da Incup, a Taça Conselhia da pré-época do Inatel do Conselho de Abrantes vai jogar-se este domingo a terceira jornada do Grupo A, com os jogos Amoreira-São Facundo, Lobos de Carvalhal-Água Travessa e Alvega-Val das Mós. Quanto à quarta jornada do Grupo B, conta com os jogos Concavada-São Miguel do Rio Torto, Bemposta-Alfredo Velha e Centeiras-Mouriscas, folga a equipa dos Esparteiros. No domingo, dia 20, joga-se a quinta jornada com as partidas Esparteiros-Concavada, São Miguel do Rio Torto, Bemposta e Alfredo Velha, Sintieiras, folga a equipa da Casa do Povo de Mouriscas. É tudo quanto a notícias. Continuo desse lado. Desejo-lhe um bom fim de semana. Tenha um bom dia.
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16: 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O Haja Saúde está de volta para mais um episódio. Sejam muito bem-vindos. Eu sou a Filipa Mel. Viver mais é bom. Viver mais e melhor é o verdadeiro desafio. E quando falamos da saúde dos homens, há muita coisa que ainda fica por dizer, desde os exames que se adiam aos sintomas que se desvalorizam. Hoje vamos falar sobre longevidade masculina, mas vamos falar sem alarmismos e sem fórmulas mágicas. O que podemos prevenir, o que devemos vigiar e que escolhas podem fazer a diferença ao longo dos anos. Para esta conversa, chamámos para sentar-se no consultório Carlos Eduardo Dias, médico de família da Unidade de Saúde Familiar Cardilium, da Unidade Local de Saúde Médio Tejo. Seja muito bem-vindo.
17: Olá, Filipa.
16: Está aberto o consultório. Vamos lá. Haja saúde. Como é que se define isso de longevidade saudável?
17: Longevidade saudável é tentarmos ter uma qualidade maior ao longo da vida, principalmente na fase final. Várias questões que vão ter muito impacto, nomeadamente exercício físico, a nossa profissão, as nossas relações sociais, até as escolhas que fazemos e os cuidados de saúde que também temos.
16: O ser humano cada vez vive mais, ou seja, a longevidade é cada vez maior e por isso há que prepará-la cada vez mais cedo.
17: Sim, é verdade. E é difícil, por vezes, que as pessoas tenham uma noção, quando são jovens, que algumas escolhas individuais e algumas atitudes vão ter consequências no futuro. Daí ser muito importante o seguimento com o seu médico de família e o acompanhamento.
16: Ao mesmo tempo, a medicina não consegue eliminar todos os riscos. Há esta ideia de que, com os avanços da medicina e da ciência,
18: já quase tudo é curável. As pessoas têm um bocadinho esta ideia de que quando eu chegar lá, quando eu envelhecer, logo trato. É um bocadinho assim. Como é que se passa no seu consultório?
17: Costumo dizer aos doentes que é importante cá vir, mas o papel principal é o do doente e o médico apenas pode ajudar. Ou seja, muitas decisões que a pessoa toma têm muito impacto e por mais que o médico tente ajudar, muitas vezes não consegue se o doente não colaborar, nomeadamente com a alimentação, com o exercício físico e até com a prescrição médica e a adesão. E o cumprimento da mesma.
18: Em média, os homens vivem menos anos do que as mulheres.
17: É verdade. Há várias questões que são determinantes aqui, nomeadamente os hábitos de vida, álcool, tabaco, a questão dos acidentes profissionais. Obviamente, as profissões mais duras eram associadas aos homens e alguns comportamentos de risco.
18: De qualquer modo, tudo isso está a mudar. As mulheres estão a fumar mais, cada vez assumem profissões com mais riscos, ou seja, as limitações físicas, essas barreiras também estão a ser ultrapassadas, portanto, talvez...
17: Para o futuro não será uma regra.
18: Exatamente. Há homens que cuidam muito bem da saúde, há mulheres que cuidam muito bem da sua saúde. Hoje vamos falar sobre a longevidade no masculino, mas muito do que vamos dizer é unissexo, como Sim. é óbvio, não é? É bom deixarmos já este alerta, mas... No caso específico dos homens, qual é o principal cuidado que devem ter para garantir um envelhecimento melhor?
17: Eu diria, não um, mas dois. Exercício físico e alimentação.
18: Os mais difíceis, na verdade, porque em teoria nós sabemos como fazer tudo.
17: É verdade, mas na prática às vezes é difícil os implementar.
18: Qual é a argumentação que utiliza neste caso?
17: Muitas vezes tento mostrar que o caminho... às vezes mais fácil não é o mais adequado, que é a medicação. Tento mostrar, tentando até dar alguns exemplos de pessoas mais famosas ou então alguns estudos que o exercício físico e a alimentação têm um impacto enorme na nossa vida. Só que em Portugal às vezes há uma resistência. Por exemplo, eu aconselhar um nutricionista ou uma prescrição de desporto, ainda há uma certa resistência. Obviamente está a mudar, principalmente o desporto. A alimentação, muitas vezes também há aqui questões económicas a terem impacto. Os melhores alimentos são mais caros.
18: Tudo o que é doce e o que tem mais calorias é mais barato.
17: É mais barato, é mais apelativo.
18: É mais acessível.
17: Cada vez que começa mais cedo a consumir, importamos estilos de vida de outros países, nomeadamente a fast food americana, que é mau para a saúde. E estamos a perder a nossa dieta mediterrânica, que é bastante saudável.
18: Aliás, num fio de azeite, que é saúde pura, que devia substituir as margarinas e até as manteigas, cada vez é mais ouro, não é?
17: Como eu digo, depois às vezes as escolhas não são bem escolhas. É uma gestão económica que obriga, se calhar, opções alimentares erradas ou menos corretas e que não permitem ter, se calhar, depois a longo prazo uma vida mais saudável. E depois, infelizmente, se calhar, se fôssemos fazer contas e víssemos os gastos até em medicamentos, se provavelmente atuássemos nesse campo, teríamos mais saúde, melhor qualidade de vida e menos gastos a longo prazo.
18: Muitas vezes, quando se fala de longevidade, as pessoas argumentam: ah, sim, mas a minha tia ou o meu tio toda a vida fumou e morreu aos 80 anos, porque as pessoas esquecem-se que essas gerações tiveram uma alimentação diferente e que, na verdade, por exemplo, aqueles que trabalhavam no campo faziam um exercício físico completamente diferente.
17: Tento para já desmistificar, porque pode haver uma pessoa que tenha uma vida longa mesmo fumando, mas a grande maioria dos doentes com doenças graves tem o tabaco como um dos fatores incluídos de risco. E tento mostrar em estatísticas aos doentes e até dou às vezes o exemplo na estrada. Se nós formos a 100 e tal a hora, a probabilidade de morrer é muito maior do que se formos a 50, 60. Então estamos a adicionar riscos, não é? E o tabaco é um deles. Além do tabaco, também temos aqui um fator na nossa zona que é até mais difícil de desmistificar, que é o álcool, que é um comportamento socialmente aceito e que muitas vezes é uma dependência e que tem impacto na saúde e em doenças graves. E é aquela questão de um copo que aparentemente não faz mal, mas que muitas vezes se transforma numa garrafa.
18: Existe inclusivamente essa ideia de que um copo a cada refeição pode até prolongar o tempo de vida.
17: Isso,
18: nunca pois, teve base científica.
17: Pois, acaba por se criar uma mistificação no álcool, que até pode ser protetor e que é preciso desmistificar, e eu muitas vezes aconselho a não beber, principalmente pessoas que têm dificuldade em controlar-se. E é mais um fator de risco para problemas cardíacos. Vejo todos os dias doentes com úlceras gástricas associadas ao consumo de álcool, principalmente de elevado teor alcoólico, e em que claramente o álcool é um fator de risco significativo. E que as pessoas muitas vezes não se apercebem.
18: Nós tivemos há pouco uma emissão sobre saúde mental no masculino e falou-se de uma questão complexa, que é a relação entre o álcool e a depressão, e o álcool ser utilizado como uma espécie de pense rápido para problemas que têm que ser geridos e que são da ordem da saúde mental.
17: É verdade, é um refúgio para superar os problemas da vida. O problema é que é contraproducente, ou seja, eu muitas vezes vejo espirais complicadas de dependência em que destrutura famílias, divórcios, problemas económicos, a pessoa começa a destruturar-se e desorganizar-se, e os problemas mentais associados ao álcool são significativos.
18: E há medicamentos para tratar esses problemas? Na verdade existem,
17: claro que sim,
18: não é?
17: Claro que sim. E, aliás,
18: sem os efeitos secundários. Sim. Quando na verdade muitas vezes as pessoas têm medo de, nesta área da saúde mental e em outras, de ter medicação. Eu não quero tantos comprimidos, doutor, para que é que eu estou a tomar tanta coisa? Mas depois, 8 copos de vinho,
17: não tem problema. Aliás, além da medicação, sim, a psicoterapia, o apoio psicológico, eu aconselho sempre. Tenho casos de bom sucesso em pessoas que seguiram o caminho, quer do apoio farmacológico e psiquiátrico, mas também do apoio psicológico. Infelizmente é uma área com recursos escassos no SNS e que eu acredito que deveria ser mais potenciada para dar um apoio, uma resposta melhor aos nossos utentes.
18: De qualquer modo, fica aqui no Haja Saúde para familiares, os próprios pensarem. Contabilize o que é que gasta com cada cigarro que fuma, contabilize quanto é que gasta por cada copo que bebe e transforme isso numa consulta com um psicólogo. Deixa-se como sugestão.
17: E uma sugestão que eu costumo fazer nas consultas, a contabilização, quando me dizem o doente que não tem disponibilidade financeira para ir a uma consulta de psicólogo ou ir para um ginásio, eu faço essas contas.
18: Enfim, com todo o respeito pelas dificuldades económicas que sabemos que as pessoas têm, cada caso é um caso, mas deixamos essa sugestão. Com que frequência é que deve ser feita a consulta com um médico de família?
17: Nos homens existem alguns padrões, nomeadamente vigiarmos a questão do peso e a pressão arterial, e se houver ali indícios de obesidade ou excesso de peso, mas eu diria, não existe aí uma regra definida. Eu, com os meus utentes, gosto de os ver pelo menos 2 em 2 anos ou 3 em 3 anos, para ter um acompanhamento, fazer uma vigilância e, de acordo com a evolução da pessoa, nomeadamente peso e outros fatores, vou fazer uma periodicidade mais curta ou não, mas sim, fazer por uma consulta 2 em 2 anos ou 3 em 3 anos, acho que é essencial para nós acompanharmos o doente.
18: Vamos voltar ao tabaco para falar, enfim, os malefícios do tabaco toda a gente sabe, não é?
17: Eu tento sempre abordar, mas isto é tão conhecido.
18: Enfim, as imagens horríveis estão nos maços de tabaco e fazem pouco efeito. Agora, temos uma imagem que se tem expandido e até transformado numa moda, com algum charme, fumar o cigarro eletrónico. De repente, explodiu, como se fosse uma alternativa segura. É uma alternativa segura?
17: Não é uma alternativa segura. Não há estudos suficientes ainda. Estamos a falar de um dispositivo que é relativamente recente. Eu tenho dificuldades para dizer todos os efeitos, e porque provavelmente não se conhece, mas existem substâncias que criam dependência no dispositivo. A parte psicológica também tem impacto e não podemos desvalorizar isso. Eu ouço muitas vezes os jovens dizem: ah, aquilo não faz quase mal nenhum. Eu tento explicar que não, que tem impacto e nós não sabemos.
18: E depois tem uma coisa um bocadinho infantil, que é como sabe o morango, como sabe a melão. Parece uma coisa mais inofensiva do que o tabaco, não é?
17: Infelizmente são estratégias até de marketing e de comércio, como tudo. Infelizmente, com o malefício de alguns, há sempre alguém que vai lucrar.
18: O objetivo inicial seria deixar a nicotina, mas é bom lembrar que a maioria desses dispositivos tem nicotina. Alguns não, mais nicotina do que os cigarros normais.
17: Se não existir dependência, não há consumo. E o objetivo é esse.
18: existe também a ideia de que se tem que ser magro e estar muito fit. Como é que se gere esta luta entre o peso, a força física, o exercício que se tem que fazer para envelhecer bem? Esta gestão não é assim, muito fácil, não é?
17: Não, porque temos os extremos, temos pessoas que às vezes até exageram no, na prática desportiva.
18: Que é aditiva.
17: Que é aditiva e que também pode provocar lesões. Já tive fraturas de stress na minha consulta, de pessoas a fazer ultramaratonas. Eu gosto de correr pessoalmente, gosto de corrida e é uma coisa que me dá um certo prazer. Mas sei que tenho que ter noção dos limites, porque vou ter consequências a nível de artrose a longo prazo. Em tudo na vida, o meio termo é o equilíbrio. Uhum. Os extremos, os excessos ou os déficits trazem problemas. O caso da falta de exercício, claro, é evidente e eu claramente sou um médico que, para mim, o exercício é o fundamental na vida das pessoas. E por mais que me digam muitas vezes, eu não tenho tempo. Eu sei que a vida, principalmente familiar, com filhos, não é fácil. Mas há sempre umas estratégias, e eu explico aos doentes que é possível encaixar, nem que seja ao fim do dia, ali um bocadinho, arranjar uma passadeira, procurar um desporto que goste, estratégia com os filhos, fomentar isso. É uma forma de conseguirmos que o exercício físico seja um elemento fundamental na nossa vida e que nos permita ter uma vida mais saudável e a longo prazo. A questão do exercício físico, principalmente nas faixas etárias mais envelhecidas, é muito importante. Por exemplo, tenho um problema com o meu pai, que não é fácil. É um homem que trabalhou muito, mas que agora, reformado, parou bastante. E eu tento convencer.
18: Faz uma atividade ótima, que é sofazar.
17: É sofá e computador. E eu tento-lhe mostrar que...
18: Surfar no sofá.
17: Que em pouco tempo está a perder claramente
18: massa muscular
17: e até reflexos, e que vai ter um envelhecimento pior e com menos qualidade de vida. Mas não é fácil, principalmente em pessoas que nunca fizeram exercício físico regular.
18: O treino de força é importante para os homens mais velhos. Porquê? O que é que significa treino de força?
17: Treino de força não é...
18: Não é levantar pesos.
17: Levantar pesos é adequar as cargas e os movimentos, tendo em conta a idade, mas isso vai permitir com que se preserve a massa óssea, massa muscular, e vai permitir que mantenha também alguns reflexos que são essenciais para evitar quedas. Quedas, como eu costumo dizer, é a morte do artista em certas idades, nomeadamente acima dos 80 anos. A diferença entre ter uma fratura do colo fémur ou não. E isso trazer uma carga de dependência para ele e para a família, e perder anos, e principalmente anos com qualidade de vida.
18: Fazemos uma pequena pausa na conversa para escutarmos as informações úteis deste episódio do Haja Saúde, como habitualmente com a Diana Ralha. Voltamos já de seguida. Até já.
19: Há decisões de saúde que queremos poder tomar por nós próprios. Mas e se um dia estivermos numa situação em que já não conseguimos falar, compreender ou expressar a nossa vontade? É precisamente para esses momentos que existe o testamento vital. O nome pode parecer pesado, mas a ideia é bastante simples. O testamento vital, ou a diretiva antecipada de vontade, é um documento onde a pessoa maior de idade e capaz deixa registado que cuidados de saúde quer ou não quer receber no futuro, caso venha a estar numa situação clínica em que não consiga decidir por si própria. Por exemplo, a pessoa pode deixar orientações sobre tratamentos que aceita ou recusa em situações graves, irreversíveis ou de fim de vida. Também pode nomear um procurador de cuidados de saúde, ou seja, uma pessoa da sua confiança que, se for necessário, ajudará a fazer respeitar a sua vontade. É importante dizer isto com clareza. O testamento vital não é desistir de cuidados, não é antecipar a morte, não é abandonar a pessoa. Muito pelo contrário, é garantir que num momento de grande vulnerabilidade, a vontade da pessoa vai continuar a ser ouvida e respeitada. Também pode trazer tranquilidade à família. Muitas das vezes, em situações graves, os familiares ficam confrontados com decisões muito difíceis. E quando existe um testamento vital, há uma orientação deixada pela própria pessoa, pensada com tempo e com liberdade. Este documento pode ser feito por qualquer adulto capaz. Não é apenas para pessoas idosas, não é apenas para quem está doente. É para qualquer pessoa que queira refletir sobre que cuidados de saúde gostaria ou não de receber se um dia não pudesse falar por si. Antes de o fazer, pode conversar com o seu médico de família, com profissionais de saúde ou com alguém da sua confiança. O importante é perceber bem o significado das decisões que está a registar. O testamento vital pode ser registado no Registro Nacional do Testamento Vital, conhecido como RENTED. A informação sobre este registro está disponível nos canais oficiais do SNS 24, incluindo os serviços digitais relacionados com o testamento vital. E se mudar de ideias? Sim, claro, pode mudar. O testamento vital pode ser alterado ou revogado. A vontade da pessoa continua a ser o centro de toda a decisão. E ainda há um ponto importante: falar sobre o testamento vital em família. Sabemos que nem sempre é uma conversa fácil, mas pode ser uma conversa muito necessária. Dizer aos outros o que valorizamos, o que receamos e o que gostaríamos de fosse respeitado para poder evitar dúvidas e sofrimento no futuro. O testamento vital é, no fundo, uma forma de dizer: se eu algum dia não conseguir falar, esta é a minha vontade.
18: Estamos de volta à conversa. Senta-se no consultório Carlos Eduardo Dias, médico de família da Unidade de Saúde Familiar Cardilium. Hoje falamos sobre viver mais e viver mais com maior qualidade no masculino. Isto é, o que mais contribui para o homem enfrentar a passagem do tempo com mais saúde. Porque é que as quedas são uma preocupação tão grande para os homens mais velhos, tal como para as mulheres?
17: Pelo impacto que depois tem, nomeadamente nas fraturas, nos internamentos e na perda de autonomia e na dependência da família e de terceiros e de cuidadores. Todo o envelhecimento leva a que haja um maior risco, nomeadamente perda de força, o próprio equilíbrio, pronto, alterações da visão. Muitas vezes as pessoas não têm vigilância regular no oftalmologista. Depois há outras questões, como o consumo do álcool, que é transversal, mas que agrava nos idosos o risco de queda. E os sedativos, que muitas vezes também nós, médicos, temos que ser cautelosos a prescrever, e que é difícil de gerir, nomeadamente para quem está já medicado há bastantes anos com sedativos. E daí o exercício físico é tão importante no treino da força e na avaliação e em todo o treino do equilíbrio para conseguirmos evitar estas quedas, além de alguns cuidados em casa, como nomeadamente evitar estaturas, tapetes ou outros móveis no meio da passagem, para que as pessoas não tropecem e caem e façam fraturas.
18: Na verdade, fazer um pouco como se faz com os bebés, que é quase andar a gatinhar de outra forma, mas é caminhar pela casa, os filhos, enfim, os cuidadores informais, quem está perto das pessoas em idades maiores, e verificar quais são os perigos. Eu estava a falar dos sedativos. Corrija-me se estou enganada, as interações dos medicamentos e muitas vezes interações, por exemplo, de sedativos com medicamentos que não foram receitados, também são muito perigosas neste caso, não?
17: Sim, é importante a prescrição médica e dos medicamentos ter uma prescrição médica e também ter em atenção que medicamentos como os anti-inflamatórios têm grandes impactos em problemas de saúde digestiva, renal, cardiovascular, que as pessoas acham que aparentemente são inofensivos e que eu vejo todos os dias a acontecer.
18: Portanto, não tomar nada que não seja receitado pelo médico.
17: Sim.
18: Mas é muito difícil convencer as pessoas a partir de certa altura, não é?
17: Porque é simples. Por vezes há um familiar, um amigo que tem um medicamento e diz: ah, isto é bom. A pessoa queixa-se de alguma coisa, isso é bom. E depois não tem em conta que essa pessoa não sabe o historial. E ainda por cima, com o advento da internet e com toda a inteligência artificial, hoje em dia as pessoas julgam que sabem tudo e facilmente, chegando ao medicamento, o tomam. É preciso analisar todo o contexto da pessoa para prescrever um medicamento. Uma regra básica que eu tenho é: se não puder fazer bem, não fazer mal à pessoa. E os medicamentos têm que ser prescritos com muito cuidado. Desde os mais prescritos aos menos prescritos, desde os mais comuns aos mais raros, porque todos têm um impacto. E se não tivermos isso em linha de conta, vamos ter disso a gosto.
18: Portanto, regra máxima: medicamentos não prescritos. Não. Que importância é que tem o sono na longevidade?
17: Infelizmente, hoje em dia, o nosso ritmo de vida é terrível. Eu falo por mim, tenho dificuldades às vezes de cumprir as horas de sono necessárias. depende um pouco da pessoa, mas é muito importante. O sono é fundamental. Nós, seres humanos, fomos feitos para dormir. Uhum. E se isso não acontecer, vamos rapidamente ter problemas de saúde. Começam a ser problemas mais ligeiros, a distração, perda de memória, e vão gradualmente crescendo para problemas até mentais e riscos cardiovasculares, nomeadamente pressão arterial e outros que possam ter impacto ainda maior na nossa saúde.
18: Há a questão da apneia do sono, que é uma questão que se tem agravado, sobretudo numa faixa etária dos 40, dos 50, eu não sei se isso é mensurável, ou se tem a ver com a minha idade e eu ver à minha volta que, de repente,
17: eu não sei,
18: é muito generalizado.
17: Eu não sei se pode-se dizer que há mais apneia hoje
18: ou se
17: em
18: é
17: dia.
18: Mais diagnosticado.
17: Poderá haver mais apneia pelos fatores de risco, estamos a ter cada vez uma população mais obesa, isso é um fator de risco. Agora, a apneia em si é uma doença que era uma doença oculta e é uma doença que não, por vezes passa despercebida.
18: Temos que dizer antes de qualquer coisa o que é a apneia.
17: Nós durante o sono muitas vezes temos paragens de respiração e essas paragens vão condicionar alterações no funcionamento do nosso organismo. Fazem micro despertares que não nos apercebemos, mas que têm impacto no nosso repouso. A apneia do sono depois vai ter grandes consequências e será a base de muitos problemas de saúde. E o diagnóstico é fundamental. Nós temos uma pequena escala que aplicamos num consultório, mas o diagnóstico passa sempre por um exame. Um exame que não é nada acessível e que ainda não é comparticipado no SNS. Faz com que nós, para diagnosticarmos pelo SNS, temos que enviar todos os utentes a uma consulta de pneumologia, que já por si está subcarregada. Eu tento alertar os doentes, eu sou um médico que prescrevo imensos estudos do sono, que é o exame que se faz para avaliar a pessoa. É um exame simples de fazer, a pessoa leva o aparelho para casa, dorme com o aparelho, aquilo registra os episódios respiratórios e depois é retirado.
18: Eu posso comprovar, passei por esse processo, demorou cerca de um ano até ter a consulta. De facto, demora bastante tempo, mas acaba por ser feito. Não sei agora como estão as coisas.
17: Não estão fáceis. Honestamente, é uma área que devia de ser mais acessível aos doentes.
18: Vou-lhe pedir qual é que para si seria um plano simples, com 5 passos, para começar já esta semana. Um homem que nos estiver a ouvir e que queira começar um plano para melhorar a longevidade. 5 passos.
17: Que é? 5 passos. Primeiro passo, fazer uma autoavaliação, nomeadamente fazer uma coisa tão simples como medir a pressão arterial e registar. Segundo passo, ver a sua alimentação diária e ver os excessos. É muito fácil muitas vezes olhar para e ver o que é que está aqui a haver em excesso. Terceiro passo seria ver se há algum consumo de álcool em excesso e tentar reduzir.
18: E tabaco, talvez.
17: E tabaco. Quarto passo seria importante também esta questão que nós falámos agora do sono, a pessoa tentar arranjar horas de sono, que não é fácil, mas tentar manter o
18: uma higiene de sono. E quinto passo? Se não te lembrar, eu sei qual é. Quinto passo?
17: Procurar ajuda.
18: Com quem?
17: Com
18: médico de família. Para quem não tem médico de família, dirigir-se aos centros de saúde. Sim. Haverá sempre um médico que o vai receber e que está disponível. Isto é muito importante dizer e eu faço questão de dizer, quem não tem médico de família não ficará sem ser atendido e acompanhado. Doutor, foi um prazer.
17: Prazer foi meu.
18: E muito, muito obrigada em meu nome, dos utentes, a si e a todos os médicos de família que fazem que a longevidade de tantos utentes seja maior. Muito obrigada, doutor.
17: Obrigado.
18: Chegamos ao fim do episódio de hoje e já sabe, voltamos daqui a 15 dias neste consultório que lhe diz tudo, mesmo tudo, ou quase tudo sobre saúde, pela sua saúde, para que haja saúde. Fique bem.
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0: Boa viagem se está na estrada e obrigada pela boleia. Espero que esteja a gostar das músicas que partilho consigo. E assim que está a trabalhar, obrigada também por estar ligado connosco. Bom trabalho, bom fim de semana.
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1: 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E se quiser partilhar connosco o que anda a fazer este fim de semana, esteja à vontade para o fazer no nosso Facebook. Vai ser bom ter notícias suas. Basta procurar-nos em Antena Livre. Esperamos por si.

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13: Olá, espero muito honestamente que esteja a passar um excelente fim de semana. Seja então muito bem-vindo para mais 3 horas do Central de Escuta. Hoje um Central de Escuta muito especial e como fazemos todos os anos, e este ano realmente não podia ser diferente, vamos contar-lhe os principais nomeados nas principais categorias para os prémios MTV 2026. A cerimónia vai decorrer no dia 27 deste mês em Los Angeles e nós vamos contar-lhe tudo já a seguir.
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13: E este ano os prémios MTV são liderados por Madonna, ela que tem mais nomeações que todos os outros artistas com 11, seguida de Taylor Swift com 9. Esta é a terceira vez que Madonna lidera as nomeações. A primeira vez foi em 1990 e a segunda em 1998.
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E nos prémios MTV todas as categorias são importantes, mas a Rainha da Noite é sem dúvida a de vídeo do ano. Estão nomeados nesta categoria Bruno Mars com I Just Might, Generation Come Part com Storm, Madonna com Confessions to the Film, Sabrina Carpenter com Tears, Taylor Swift com The Fate of Ophelia e ainda Ariana Grande com Hate, Damage, You Love Me.

0: E já assim vamos conhecer os nomeados na categoria de Artista do Ano.
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0: E nos prémios MTV 2026 estão nomeados na categoria de Artista do Ano Ariana Grande, Bruno Mars, Madonna, Morgan Wallen, Sabrina Carpenter e Taylor Swift.

E na categoria de canção do ano estão nomeados os BTS com Swim, Ella Langley com Choosing Texas, Madonna e Sabrina Carpenter com Bring Me Your Love, Olivia Dean com The Man I Need, as Pink Panthers com Stateside, Ray com Where Is My Husband e ainda as Hendrix com Golden.

0: Já a seguir neste Central de Escuta, continuamos com a lista dos nomeados nas principais categorias para os prémios MTV 2026.
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0: E não esqueça que a cerimónia de entrega dos prémios MTV 2026 vai decorrer já no dia 27 deste mês. E nomeados na categoria de artista revelação estão Bella Kay, Curtis, Magnus Farrell, Malcolm Todd, Sienna Spiro, Stella Lefty e

E colocamos assim um ponto final nesta primeira hora do Central Discuta. Quanto a mim, vou voltar aí para mais duas com os principais nomeados nos prémios MTV 2026. Portanto, volto comigo. Até já.

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2: Olá e seja novamente muito bem-vindo para esta segunda parte do Central de Escuta, onde lhe continuo a contar os principais nomeados nas principais categorias para os prémios MTV 2026. Mas também tenho tempo para lhe dizer que o single mais comprado em todo o mundo esta semana e pela 10ª semana consecutiva continua a ser Die Die, de Shakira.
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E continuamos com a nossa lista dos nomeados para os prémios MTV 2026 e desta vez na categoria pop estão nomeados Ariana Grande com 8, That I Made You Love Me, Charlie XCX com SS26, Lisa com Kentaro Sakuchi com Dream, Olivia Rodrigo com Drop Dead, Sabrina Carpenter com House Tour, Tate McRae com Nobody's Girl e ainda Taylor Swift com The Fate of Ophelia.

0: Já assim vamos conhecer os nomeados na categoria de melhor colaboração.
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0: E vamos conhecer os nomeados na categoria de melhor colaboração para os prémios MTV 2026. E nesta categoria estão nomeados Calypso com Kendrick Lamar e Chains and Whips. Também French Montana e Max B com Ever Since You Left Me. Pink Panthers e Zara Larsson com Stateside. Shakira e Burna Boy com Die Die. Teyana Taylor e Lucky Dane com Heart Plan. E ainda Madonna e Sabrina Carpenter com

E na categoria melhor R&B estão nomeados Chris Brown com Obvious, Dave & Teams com Rain Dance, Justin Bieber com You Can, Kehlani com Folded, ainda Mariah and the Scientist com It's a Crime e Bruno Mars com I Just Might.

0: E já a seguir vamos conhecer quem são os principais nomeados na categoria para melhor artista alternativo.
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2: 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Até já.
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0: E nos prémios MTV 2026 estão nomeados para melhor alternativo Jeez com Texas, MGK com Fix It Face, Olivia Rodrigo com The Cure, Sombra com Home Record, Tame Impala com Dracula, 21 Pilots com Drag Path e ainda Noah Kahan com The Great Divide.

E colocamos assim um ponto final nesta segunda hora do Central Discuta. Quanto a mim, vou voltar aí para mais uma com os principais nomeados nas principais categorias dos prémios MTV 2026. Portanto, volto comigo, vai valer a pena. Até já!

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2: Olá, espero muito sinceramente que se continue a divertir ao máximo. Seja então muito bem-vindo para esta terceira e última hora deste Central de Escuta. Um Central de Escuta muito especial, onde lhe estou a contar os principais nomeados nas principais...

Uma das categorias novas nos prémios MTV 2026 é a categoria de melhor K-pop. E estão nomeadas as Blackpink com Jump, ainda Cortis com Red Red, as Cat's Eye com Pick It Up, Les Serafim com Spaghetti, Lisa com Dream e ainda os BTS com Swim.

0: Já a seguir vamos conhecer os nomeados para os prémios MTV na categoria de Dance Music.
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6: E na categoria de Dance Music estão nomeados Harry Styles com Aperture, Lady Gaga com Runaway, Madonna com Confessions 2 de filme, Pink Panthers com Stateside, Slater com Dance e ainda Bebe Rexha com Os Faithless e New Religion.

E depois falámos na categoria de melhor dance music. Aqui tínhamos que contrapor com a categoria de melhor country. E estão nomeados nesta categoria Casey McRaves com Dry Spell, também Lainey Wilson com Somewhere Over Laredo, Luke Combs com Back in the Saddle, Shaboozey com Cowgirl, Stella Lefty com Boston, Tucker Waltmore com Brunette e ainda Hella Langley com o seu mega sucesso Just in Texas.

0: E já seguimos para a última categoria nesta edição dos prémios MTV 2026 e uma das mais importantes da noite, que é o vídeo com melhor direção artística.
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1: E tal como o vídeo do ano, um dos prémios mais importantes da noite é o de melhor direção artística. Estão nomeados nesta categoria Ariana Grande com Hate That I Made You Love Me, Bruno Mars com I Just Might, Generation Come Part com Storm, também Sabrina Carpenter com House Tour e ainda Madonna com Confessions 2, The Film.

E nesta edição dos prémios MTV, sem dúvida que temos de destacar Madonna. Ao fim de tantos anos de carreira, 11 nomeações, é a artista mais nomeada. Ela consegue se reinventar de forma extraordinária, é a artista feminina com mais discos vendidos na história de música, é à sua frente, a nível global, obviamente, seja artistas masculinos ou femininos, apenas os Beatles e Elvis Presley têm mais discos vendidos que Madonna. É realmente uma mulher extraordinária, prémios MTV, boa sorte para ela. 11 nomeações, é a artista mais nomeada da noite.

Justiça, dia 27 deste mês, prémios MTV 2026. A cerimónia vai decorrer em Los Angeles e depois eu cá estarei aqui no Central de Escuta para lhe contar quem foram os principais vencedores da noite. Boa sorte para todos. Quanto a mim, volto no próximo fim de semana. Até lá, já sabe, divirta-se ao máximo.

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0: são as direções, os sentidos, a quimera, a inspiração e o enlay da jornada por um certo oriente. É a hora mágica das mil e uma noites e dos beduínos do tempo, da simbiose entre poemas compostos nos passos da saudade e a música que nesta tenda é uma memória que nos habita. Somos nós e eles, os lugares por onde viajamos para nos reencontrarmos connosco próprios.
1: Prezados ouvintes, sejam todos muito bem-vindos a mais uma emissão do programa Um Certo Oriente, um espaço plural de partilha musical, de entretenimento, de encontro de pessoas, de mundos, de culturas e de saberes. Apresentado por este vosso anfitrião António Rodrigues, que no curso do próximo tempo, aqui nesta nossa rádio a transmitir via web para todo o mundo, procurará proporcionar-lhes momentos diferentes e aprazíveis, compartilhando a melhor seleção musical, as curiosidades de ontem, de hoje e de sempre, e os pensamentos simples que nos chegam dos insondáveis destinos do Norte de África, Médio Oriente, Golfo Pérsico e da região peninsular do Sul da Ásia. Sob a erudita reflexão do poeta libanês Khalil Gibran, quando inspirou a que sejamos sempre capazes de viver tudo o que há de sagrado em cada instante, proponho

Então, muito boa tarde, 14 horas mais 10 minutos. Bem-vindos à emissão da Antena Desportiva para 20 de setembro de 2026. Vamos ficar até para lá das 18 horas nesta emissão de domingo, 20 de setembro de 2026. A apresentação e edição é do José Luís Casaleira, coordenação geral do Luís Abludai Dias. Esta tarde vamos, claro, acompanhar os diversos campeonatos. Para esta tarde, os destaques para a Taça de Portugal, segunda eliminatória. Vamos estar a partir das 3 da tarde, ou antes disso, no Conselho de Marco Canaveses, em Alpendurada, para o Alpendurada Mação, o início da partida às 15 horas. Vamos ter a reportagem e a narração do Carlos Serranos, uma hora mais tarde, a partir das 4 da tarde. Vamos acompanhar também o candidato distrital da 1ª Divisão da Associação de Futebol de Santarém. Vamos estar no Municipal de Abrantes para o Sport Abrantes e Benfica, Grupo Esportivo Pontevel. A narração vai ser do Ricardo Jorge Beirão, os comentários do Jorge Beirão. Vamos também esta tarde marcar presença na primeira eliminatória, fase de grupos da Taça do Ribatejo, apenas com equipas da 2ª Divisão Distrital. Vamos estar no Sardual, no Lagarto Sardual Atalaense, com início às 16 horas, análise e comentários do Fábio Bento. Também a partir das 16 horas, no torneio Incup, torneio de pré-época da Liga Inatel, equipas do Conselho de Abrantes. Vamos marcar presença no Grupo B, quinta jornada, jogo que se vai disputar em São Miguel do Rio Torto. O São Miguel do Rio Torto também posta início às 16 horas também. Vamos ter os comentários e a análise do Raul Santos. Vamos também, durante esta tarde, acompanhar a par e passo todos os resultados já disponíveis da Taça de Portugal e aqueles também que irão ocorrer durante esta tarde. Além disso, também o acompanhamento dos restantes jogos da 1ª Divisão da Associação Futebol de Santarém e também a fase de grupos da Taça do Ribatejo, como fizemos referência, onde estão englobadas as equipas da 2ª Divisão Distrital da Associação Futebol de Santarém, que vão participar este ano no Campeonato Distrital da 2ª Divisão. Daqui a pouco já vamos fazer o lançamento de todas as partidas que vamos acompanhar esta tarde nos 96.7 ou então em antenalive.pt. Um abraço, boa tarde, são 14 horas mais 13 minutos, hoje habitualmente começar às 14 horas. Recorda-se que o jogo da 2ª eliminatória da Taça de Portugal, Alpendurada-Mação, vai ter início às 15 horas.

Então vamos para os lançamentos e começamos pela prova rainha da Taça de Portugal, jogos já disputados na tarde de ontem e também, aliás, também já o início desta segunda eliminatória na passada sexta-feira. Assim, na passada sexta-feira tivemos o Real 1, Académico de Coimbra 4, para a tarde de ontem, Imortal de Alfeira 1, Tondela 5, Castro de Aires 0, Portimonense 1, Naval 1893 0, Felgueiras 2, Vitória de Segonacho 2, Varzim 1, Salgueiros 1, Feirense 0, Atlético 4, Lagoa 1, Oliveirense 1, Penafiel 2, Lamelas 4, Santo António dos Açores 1, Elvas 0, União de Leiria 2, Mafra 2, Tirsense 2, após prolongamento, nas grandes penalidades, venceu a equipa do Mafra por 4-3, ainda ontem Beira-Mar 0, Belenenses 2, Fafo 4, Legense 0, Sacavenense 0, Farense 1 e Estrela da Calheta 1, Vinense 3. Foi então os jogos já disputados ontem, daqui a pouco vamos para a jornada desta tarde.

0: 14 horas mais 16 minutos e meio em relação à Taça de Portugal. Jogos para esta tarde, com início às 15 horas. Sintrense AVS, Ponta Barca Amarante, Guarda Chaves, Fazendense Ginásio Figueirense, Olhanense Portel, Oliveira do Hospital Juventude Sport Clube, Amora União da Serra, União de Santarém Marilindense, Alpendurada Mação, jogo que vai ter reportagem em direto a partir deste Alpendurada com o Carlos Serrano, Bragança Solicense, Vila Pouca Brito, Overense Maria Alves, Serpa Loutano, Ansan São Joanense, Desportivo de Fátima Vinhais, Mortágua Lessa, Alcustense Futebol Benfica, Limianos Aljustrelense, a partir das 4 da tarde, às 6 horas, Alcaíns Vitória de Setúbal, Madalena do Pico Lusitânia de Lourosa, Bombagalense Vizela, Paredes Maria da Fonte, Marco 1909 Maia Lidador, com início às 17 horas, é o único jogo que vai sair depois deste contexto, das 15 e das 16 horas, na segunda eliminatória da Taça de Portugal.
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0: 14 horas mais 18 minutos e meio em relação ao Campeonato Distrital da Primeira Divisão da Associação de Futebol de Santarém. Para esta tarde vamos ter a jornada 2. Assim, a partir das 16 horas, aliás, das 16 horas, Samor Correia Sade, Entroncamento Atlético Clube, Oriense Porto Alto, Moçarriense Mação foi adiado para a próxima quarta-feira, dia 23, às 20 horas e 30, os Águias de Alpiaça Amiense, União de Tomar Vasco da Gama, Abrantes e Benfica Pontevel e Cruxense Alcanense, também para fazer referência que houve inversão de jornada para os jogos Torres Novas Oriquense, vai-se disputar o jogo da 17ª jornada em Vila Xande Orique, Estrela Oriquense Torres Novas, também inversão de ordem de jogo para a 17ª jornada no Vasco da Gama, o União de Tomar. São estes os jogos para acompanhar esta tarde. Acorda-se que a partir das 4 da tarde, Ricardo Jorge Beirão e Jorge Beirão no Municipal de Abrantes, para esse Abrantes e Benfica Pontevel. São 14 horas mais 19 minutos e meio. Sintoniza a Antena Livre em 96.7, também em antenalivre.pt para os 4 cantos do mundo, na emissão de desporto para este domingo 20 de setembro de 2026. Claro, o acompanhamento do desporto aqui na Antena Livre em 96.7. Vamos também esta tarde dar destaque ao campeonato, aliás, à Taça do Ribatejo. É uma primeira fase de grupos. Assim, no grupo 1, a partir das 4 da tarde, jogam Vilarense, Pego e Ferreira do Zezer ao Ferreirelde. Na Série 2, também primeira jornada, Lagartos do Sertão, Odeon Atalaense e Midense Salvaterense. Na Série 3, Rebouças Forense e União de Albenim Sport Clube de Rio Maior. Também na Série 4, para esta tarde, Liga de Melhoramentos da Ortiga Académica de Santarém e Benfica do Ribatejo Bairrense. Finalmente, na Série 5, para esta tarde, Riachenses, Pinheirense e Benavente Tramagal Sport Adião. E para fechar esta fase de grupos, na Série 6, vamos ter o Caixarias, perdes, são então os jogos da fase de grupos da Taça do Ribatejo, onde apenas participam as equipas da 2ª Divisão Distrital da Associação de Futebol de Santarém. Esta tarde, nesta primeira fase da Taça do Ribatejo, vamos marcar presença em Serlual, para esse Lagartos do Serlual Atalense com o Fábio Bento. São 14 horas mais 21 minutos na Antena Livre. Daqui a pouco vamos também à divisão da jornada para este fim de semana com o Pedro Monserrate no Campeonato Distrital da Primeira Divisão da Associação de Futebol de Santarém. Fazemos também referência esta tarde para o Indy Cup, que já se iniciou na passada sexta-feira. Assim, para esta tarde, mais uma jornada de fim de semana dupla neste torneio de pré-época do Indy Cup. Nada mais, nada menos que 13 equipas são essas que irão marcar presença este ano na Liga Inatel. Falamos das equipas apenas do Conselho de Abrantes. Assim, recorda-se que na passada sexta-feira, para a quarta jornada no Grupo B, foi antecipado o Bem Posta 2, Alfredo Velha 2. Na tarde de ontem, Concavada 2, São Miguel 0. E também o Centeiras 4, Moriscas 0. Folgou nesta jornada a equipa dos Esparteiros. Para esta tarde, no Grupo A, a partir das 4 da tarde, Lobos do Carvalhal, Água Travessa, Alvega, Val das Mós, e às 5 da tarde, às 7 horas, o Amoreira, São Facundo. No Grupo B, a partir das 16 horas, irá folgar a equipa do Moriscas. Vamos ter os Parteiros com Cavada, São Miguel de Ritorto bem posta, jogo que vamos acompanhar com o Raul Santos, e finalmente o Alfreira de Velha Centiárias. São então os jogos para esta tarde na terceira jornada, respectivamente, no Grupo A e no Grupo B da quinta jornada do Indy Cup, equipas que este ano irão participar na Liga e na Inatel para a época 26-27. São 14 horas mais 23 minutos. Daqui a pouco voltamos também para a antevisão da jornada com o Pedro Monserrate. Ainda em relação a este Indy Cup, recorda-se que nesta altura e no Grupo A, lidera o Lobos de Carvalhal com 6 pontos, o Água Travessa é o segundo com 4, o terceiro o Alvega com 3, o quarto classificado São Facundo com 1 ponto, também com 1 ponto a Moreira e o Val das Mós. No Grupo B, com os jogos já disputados de ontem, nesta altura lidera a equipa do Alferreira de Velha com 8 pontos, o segundo é o Bem Posta com 7, terceiro o Concavada com 6, quarto para os Parteiros com 6, depois na quinta posição o Centeiras com 4, o sexto classificado é o São Miguel de Ritorto com 1 ponto, o último é o Moriscas, ainda não pontuou nesta jornada e neste Indy Cup 2025-2026.

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1: É verdade, Desporto Regional na Antena Livre são 14 horas mais 25 minutos. Daqui a pouco, mais à frente, vamos então para as primeiras, a partir desde Alpendurada, segunda eliminatória da Taça do Ribatejo, que vamos acompanhar com o Carlos Serrano nesse Alpendurada Mação. Recorda-se que na primeira eliminatória, a equipa da Associação Desportiva de Mação venceu o Gavionenses por 5-0 e, claro, a carimbar o passaporte para esta segunda eliminatória da Taça de Portugal.

0: A 14 horas 27 minutos e meio, emissão da Antena Desportiva em 96.7 ou então em 90, ou então em antena1.pt para os quatro cantos do mundo. A partir das 3 de tarde, Taça de Portugal, vamos para a segunda eliminatória. Mais uma vez vamos recapitular os jogos para esta tarde. Assim temos, aliás, temos o jogos. Com início às 15 horas, iniciou-se o Simfãs Leixões. Às 15 horas, Sérpalo Lutano, Oliveira do Hospital, Juventude Sport Clube, Ansan São Joanense, Ovarense Maria Alves, Fátima Vinhais, Madalena do Pico, Lusitana de Lourosa, Amora União da Serra, Vila Pouca de Aguiar Brito, Fazendense Figueirense, Ponto da Barca Amarante, Alcustense Futebol Benfica, Mortágua Leça, Bragança Solivicense, Alpendurada Mação, Sintrense AVS, Guarda Desportivo de Chaves, União de Santarém Merilinense, Olhanense Portel, Limianos Aljustrelense. Às 16 horas, o Paredes Maria da Fonte, Alcaíns Vitória de Setúbal e o Bombarralense Vizela. O início às 17 horas, o Marco 09 Maia Lidador. Recorda-se que já desta manhã o Favo venceu o Juventude de Lagense por 4-0. Também esta manhã a equipa do Sacavenense perdeu em casa com o Farense por 1-0. E recorda-se que nesta altura também se joga o Simfãs Leixões. Nesta altura vence a equipa da 2ª Liga. O Leixões vence em Simfãs por 1-0.
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0: É verdade, Antena Desportiva, 14 horas mais 30 minutos. Daqui a pouco vamos à antevisão da jornada com o Pedro Monserrate para fazer a antevisão do que será esta segunda jornada da primeira divisão distrital da Associação de Futebol de Santarém, Andrade Corvo.
4: Sambora Correia, entre o Quimenta Atlético Clube.

0: nisto, não vais ter com o jogo bastante certo, bem tratamento ao adversário competente.
1: Nesta altura não é possível ouvir nas melhores condições.

0: Muito bem, vamos dentro de alguns minutos tentar recuperar o som do Pedro Monserrate na divisão a esta jornada da 2ª Divisão da Associação de Futebol de Santarém. Vai ser a jornada 2, jogos estão agendados para esta tarde. Às 4 da tarde, Samora Correia Sade, Entroncamento Atlético Clube, Oriense Arepa do Porto Alto, o Águias de Alpiarça Amiense, Abrantes e Benfica Pontevel e o Cruxense Alcanense. Adiado para a próxima quarta-feira, às 20h30, o Mussarriense Mação e, por inversão da ordem de jornada, para a 17ª jornada, para esta tarde, Estrela Ouriquense Torres Novas e Vasco da Gama União de Bar. Recorda-se que nesta altura o Municipal Doutor Olesvier em Torres Novas e também o Municipal de Tomar beneficia de obras de melhoramentos e por isso mesmo houve inversão da ordem de jogo.
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0: É verdade, Antena Desportiva, 14 horas mais 34 minutos. Vamos ficar para lá das 18 horas. Esta tarde as atenções para a Taça de Portugal, segunda eliminatória. Vamos trazer a partida de Alpendurada, o Alpendurada com a Associação Desportiva de Mação, uma equipa do Campeonato de Portugal e outra do Campeonato Distrital da Associação Futebol de Santarém. Daqui a pouco, e a cerca de 25 minutos, já vamos ao encontro do repórter da Antena Livre, o Carlos Serrano, também para nos fazer uma análise do que poderá ser esta participação da equipa da Associação Desportiva de Mação nesta segunda eliminatória da Taça de Portugal. Recorda-se que na primeira eliminatória a equipa do Mação venceu o Gavionenses por 5-0. 14 horas 36 minutos na Antena Desportiva.
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1: Há pouco falámos dos jogos desta tarde da 1ª Divisão Distrital da Associação de Futebol de Santarém, Campeonato Andrade de Corvo. Nesta recorda-se que nesta altura na classificação lidera uma ação Torres Novas, Estrela Ouriquense, Samora Correia, Alcananense, entre o KBT Atlético Clube e União de Tomar, todos com 3 pontos. Depois, na 8ª posição, Mussarriense e Amiense, ambos com 1 ponto, com 0 pontos nesta altura. Vasco da Gama, Arepa do Porto Alto, Oriense, Águias de Alpiarça, Corixense, Pontevel e Abrantes e Benfica são, nesta altura, então, a classificação deste campeonato distrital da 1ª Divisão da Associação de Futebol de Santarém, nesta que foi a primeira jornada na passada semana, como dissemos, referência para esta tarde, com início às 4 da tarde. Samora Correia Sade entre o Campeonato Atlético Clube, Oriense Arepa do Porto Alto, Águias de Alpiarça Amiense, Abrantes e Benfica Pontevel e o Corixense Alcananense. Para a 17ª jornada, inversão de ordem de jogo, temos um Estrela Ouriquense Torres Novas e um Vasco da Gama União de Tomar. Recorda-se que o Mussarriense Mazão foi adiado para a próxima quarta-feira às 20 horas em Mussarria. São 18h37, daqui a pouco vamos ao encontro do Carlos Serrano, ele que está em Alpendurada para a Taça de Portugal. Vamos também acompanhar então no detalhe essa partida que vai ver o que é que a equipa da Associação Desportiva de Mação poderá fazer esta tarde nesta segunda eliminatória da Taça de Portugal, depois na primeira ter vencido o Gavionenses por 5-0. 14h37, na antena da Antena Livre em 96.7, também em antenalivre.pt para os 4 cantos do mundo. Daqui a pouco vou ao encontro do Carlos Chan. Não sei se já temos o Carlos Chan a partir desde Alpedrada. Carlos, um abraço, bem-vindo, boa tarde. Não temos ainda o Carlos Serrano a partir desde Alpendurada. Estamos a cerca de 20 minutos, mais coisa menos coisa, do início da partida desta Taça de Portugal. Recorda-se que a partir das 4 da tarde vamos também marcar presença no Campeonato Distrital da 1ª Divisão da Associação de Futebol de Santarém. No Municipal de Abrantes vamos contar com a narração do Ricardo Jorge Beirão, os comentários do Jorge Beirão para essa segunda jornada que vai opor Abrantes e Benfica Pontevel. Também a partir das 4 da tarde da fase de grupos da Taça Ribatejo, onde apenas participam as equipas da 2ª Divisão Distrital, vamos estar no grupo 2 em Sadual, no Lagarto do Sadual Atalense com o Fábio Bento. Também nesta tarde vamos marcar presença no torneio do Incup a partir das 4 da tarde em São Miguel de Retorte. Para o grupo B, quinta jornada, irão jogar as equipas do São Miguel de Retorte e da Bemposta. Vamos ter e contar com a análise dos comentários do Raul Santos. Recordando que para esta tarde, na Taça do Ribatejo, que tem este ano a designação de Knorr, temos assim no grupo 1 Vilarense Pego e Ferreira de Zezer ao Ferreirede. No grupo 2, esse Lagarto do Futebol Atalaense e o Minense Salvatrense. No grupo 3, Rebocho Forense e União de Albanim Sport Clube de Rio Maior. No grupo 4, Liga de Melhoramentos da Ortiga, Académica de Santarém e Benfica do Ribatejo Bairrense. No grupo 5, Riachenses Pinheirense e Benavente de Tramagal Sport Adião. E finalmente no grupo B, o Caixarias Pernas. São então os jogos para esta tarde, nesta primeira jornada das 6 séries da fase de grupos da Taça do Ribatejo. Como fizemos referência, apenas participam nesta primeira fase as equipas da 2ª Divisão Distrital da Associação de Futebol de Santarém. Daqui a pouco vamos tentar o contacto novo com o Carlos Serrano, o contacto, é claro, das primeiras a partir desde o Municipal de Alpendurada, uma equipa que é do Campeonato de Portugal, está na Série B deste Campeonato de Portugal, também não tem corrido muito bem a sua prestação nesse campeonato perante esta equipa da Associação Desportiva de Mação, equipa da Associação de Futebol de Santarém, que com ao mérito está na segunda eliminatória, depois da primeira ter eliminado a equipa do Gavinense, também do distrital, neste caso da Associação Futebol de Castelo Branco. São 14 horas mais 41 minutos na antena da Antena Livre em 96.7 para toda a região centro e também antenalivre.pt para este domingo 20 de setembro de 2026, é o desporto à escala regional nos 96.7 da Antena Livre. Vou daqui a pouco tentar o contacto com o Carlos Serrano, ele que está em Alpendurada. Tento chamar o Carlos. Carlos Serrano, boa tarde, um abraço.
2: Boa tarde, José. Boa tarde a todos aqueles que sintonizam 96.7. Aqui do Municipal, do Estádio Municipal de Alpendurada, Conselho de Marco de Canaveses, Distrito do Porto, estamos aqui no Rio Tâmega, portanto, uma vista privilegiada que eu tenho aqui em relação à bancada, um ponto, portanto, aqui na parte da comunicação social, que também tenho que dizer que em relação a tudo aquilo que aconteceu, aliás, chegámos já um pouco em cima da hora, mas de qualquer maneira fui bem recebido pelas pessoas e tudo me deram condições para que eu pudesse fazer um trabalho de excelência para a sua eliminatória da Taça Cultural, como tu bem disseste, Futebol Clube de Alpendurada, uma equipa filial do Futebol Clube do Porto, equipa à Futebol Clube do Porto e à Associação Desportiva de Missão do Distrito de Santarém.
1: Olha, Carlos, eu perguntava se não será possível tentares melhorar o teu sinal, já que com o som de fundo que chega aí desde a Alpendurada, muitas vezes não é bem perceptível aquilo que avanças daí.
2: Se calhar é porque, portanto, aqui está ainda a música.
1: Agora sim, agora melhor.
2: Eles têm também a música, também provavelmente poderá ser também um pouco a consequência dessa situação, mas passamos à constituição das três equipas. O árbitro da partida é Pedro Alves, tendo como primeiro assistente Nuno Fernandes, segundo assistente Rui Pereira, portanto, e quarto árbitro João Gomes. Vem da Associação de Futebol de Braga, este trio de arbitragem pertence à Associação de Futebol de Braga. A equipa do Futebol Clube de Alpendurada alinha com Costiga na baliza, Gianluca, Zuzarte, Marco Valente, Cruz, Parini, Samuel, João Santos, Rafa Teixeira, Fábio, que é o capitão, e Pauleta. O árbitro, neste caso o treinador Hélder Pereira, porque houve chicotada psicológica no Futebol Clube de Alpendurada, ele entrou esta quarta-feira, portanto o primeiro treino que ele deu foi na quarta-feira desta semana, portanto é um treinador novo no Futebol Clube de Alpendurada. Hélder Pereira tem no banco Tiel Pisto, Rui Santos, Diogo Ferreira, Diogo Freitas, Henrique, Gramoso, Pepe, Dani e Morgan. A equipa que viajou do Distrito de Santarém, neste caso a Associação Desportiva de Vassal, linha com Afonso Pissarreira na baliza, Simão, Riscas, Miguel Mateus, Joaquim Serrano, Vasco, Sandro, Senti, Tomás Antunes, Isaac e Charles. O treinador é o Mário Nelson, mas hoje não pode estar no banco. Tem como treinador substituto, neste caso, Diogo Jesus, é ele que representa Mário Nelson no banco. Tem no banco Belo, Paulo, Pratos, Martim, Parreira, Rodrigo Antunes e Wagner. São as primeiras aqui de Alpendurada.
1: Olha, muito bem, mas deixa-me fazer também uma questão em relação aos adeptos. Muitos adeptos maceienses aí em Alpendurada.
2: Olha, Zé Luís, um autocarro, 50 e poucos adeptos que se deslocaram neste caso da zona de Nação para aqui, porque também vieram pessoal de outros lados, a Canena, todos novos, porque têm aqui os filhos, mas foi um autocarro com 55 lugares, apenas 4 vagos, portanto 51 pessoas que vieram até aqui à Alpendurada para assistir a esta partida.
1: Muito bem, já vamos voltar à Alpendurada, ao Municipal de Alpendurada, ao encontro do repórter da Antena Livre, Carlos Grande, para recordar que o Alpendurada está no Campeonato de Portugal, é na Série B, é o 11º classificado, tem apenas 3 pontos disputados em 4 jogos, ainda não venceu esta época, 3 empates, 1 derrota, 4 golos marcados, 6 feridos, aliás, 6 golos marcados, aliás, 7 golos marcados e 7 golos marcados, 3 feridos, é então o total desta equipa do Alpendurada, então tem como dissemos, na 11ª posição, 4 jogos, 1 vitória, 3 derrotas, 4 golos marcados, 7 sofridos e tem apenas 3 pontos. É então o 11º desta Série B do Campeonato de Portugal, que nesta altura é liderado pelo Ovarense com nada mais nada menos de 12 pontos. É o líder destacado, tem 4 pontos de vantagem sobre a equipa do Machico.

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3: Estamos a cerca de 11 minutos e meio das 3 da tarde. Emissão de desporto na Antena Livre em 96.7 e também em antenalivre.pt para os 4 cantos do mundo. Esta tarde um pouco mais cedo, acompanhamento a par e passo da Taça de Portugal, segunda eliminatória no Municipal de Alpendurada, nessa segunda eliminatória que põe o Futebol Clube Alpendurada em missão para a Taça de Portugal. Também mais uma vez fazendo referência que esta segunda eliminatória da Taça de Portugal já se iniciou na passada sexta-feira, com o Real 1, Académica de Coimbra 4, Imortal 1, Tondela 3, Castelheiro 0, Portimonense 1, estes jogos disputados já ontem, Naval 1893 0, Felgueiras 2, Vitória de Sandaste 2, Varzim 1, Salgueiros 1, Feirense 0, há uma surpresa, Atlético 4, Lagoa 1, Oliveirense 1, Penafiel 2, também há uma surpresa, Lamelas 4, Santo António 1, o Elves 0, União de Leiria 2, Mafra 2, Terceiro 2, após prolongamento, nas grandes penalidades venceu a equipa do Mafra por 4-3, Beira-Mar 0, Bolonenses 2, Fafa 4, Lagense 0, Sacavenense já esta manhã, o Fafa 4, Lagense 0, Sacavenense 0, Farense 1 e o Estrela da Calheta 1, Vinense 3. A partir das 15 horas, mas também para referir que nesta altura joga-se um Sinfãs 0, Leixões 4, a partir das 3 da tarde, Sintrense AVS, Ponte Tabarca Amarante, Guarda Chaves, Fazendense Ginásio Figueirense, Olhanense Portel, Oliveira do Hospital Juventude Sport Clube, Amora União da Serra, União de Santarém Merlinense, Bragança Soluricense, Vila Pouca de Aguiar Brito, Overense Marialvas, Serpa Loutano, Ançã São Joanense, Desportivo de Fátima Vinhais, Mortágua Lessa, Alcustense Futebol Benfica, Limiano Justo Aljustrelense. Às 4 da tarde, Alcaís Vitória de Setúbal, Madalena do Pico, Lusitana de Larosa, Bombarralense Vizela, Paredes Maria da Fonte. Às 5 da tarde, o Marco 09, Maia Lida Douro. Esta segunda jornada vai ficar fechada apenas no dia 27 de hoje, uma semana, nesse jogo que opõe o Camacha ao Florgrado. Então, os jogos que fazem parte desta segunda eliminatória da Taça de Portugal.

0: 14 horas 52 minutos, volto de novo à Alpendurada. Pergunto ao Carlos Serrano. Carlos, já temos as equipas? Não temos o Carlos Serrano em... Agora sim, Carlos, já temos as três equipas aí no relvado municipal de Alpendurada?
1: Não, José Luís, ainda neste momento se encontram dentro do balneário, mas tudo se aproximando das 15 horas desta partida, segunda eliminatória da Taça de Portugal, no Estádio Municipal de Alpendurada, passando, dando novamente a constituição das equipas, Testiga, Jean Lucas, Zato, Marco Valente, Cruz, Paraíba, Samuel, João Santos, Rafa Teixeira, Fábio, que é o capitão, e Paleta. O árbitro, como disse há pouco, houve dificultada e tu, como deste os resultados da Alpendurada, resultados que não são nada famosos, houve dificultada psicológica e Hélder Pereira foi o treinador escolhido pela direção para orientar esta equipa de Alpendurada. Portanto, começou na quarta-feira, foi o primeiro treino que ele deu, foi na quarta-feira, para que realmente esta equipa mude um pouco o seu rumo que vai seguir. No banco ele tem Teos Pisto, Rui Santos, Diogo Ferreira, Diogo Freitas, Henrique, Gramoso, Pepe, Dari e Morgan. A equipa da Associação Desportiva de Nação Liga com Afonso Pissarreira, Simão, Riscos, Miguel Mateus, Joaquim Sedano, Vasco Cacatão, Isabel, Santos e Isabelinha, Santiago, Tomás Antunes, Isaac e Chávez. Diogo Jesus é ele que está no banco em representação de Mário Nelson. Tem no banco o Belo, o Paulo, o Pratos e o Martim, o Parreira, o Rodrigo Antunes e Vácuo. Agora, sim, as equipas já no fundo do túnel, eu encontro em frente ao túnel, as três equipas já estão para entrar dentro do campo. Não sei se queres que eu continue daqui, se queres ir para o outro lado.
0: Não, podes continuar a partida de Alpendurada, já que estamos a cerca de 5 minutos e meio do início da partida.
1: Aqui é o momento das equipas e eu estava aqui a tentar olhar para a bancada.
2: Mais uma salva de palmas para o conseguista e a sua equipa técnica, Hélder Pereira. Bem-vindo ao Pereira, Mister.
0: Olha, era Carlos, talvez fosse conveniente fugires um pouco do local onde estás, já que a tua voz não é perceptível na chegada aqui aos
1: estúdios. Agora estou melhor. Estás a ouvir melhor agora?
0: Agora sim, agora sim.
1: Estava eu a dizer que com cerca de meio milhar de pessoas aqui a assistir a esta segunda eliminatória da Taça de Portugal, uma taça em que vai haver, não sei, portanto, o Leonel Morato vai conversar com as pessoas, penso que será o delegado da Liga a conversar com o Leonel Morato, porque por causa da questão da gravação do jogo, acho que não poderá estar naquela posição, mas estava eu a dizer que as três equipas estão prontas para entrar dentro do relvado natural deste Estádio Municipal de Alpendurada, uma freguesia do Conselho de Marco de Canaveses, distrito, e fazem-se sentir os adeptos de Mação quando vão entrando os suplentes, e Mação bem representada a aplaudir a sua equipa. Portanto, há que dizer que também aqui a equipa de Mação, são poucos adeptos, mas muito bons, porque realmente fazem-se ouvir, enquanto os adeptos da Alpendurada ainda não fizeram o apoio à sua equipa, e vai sentir também a música que vai aqui correndo no Estádio Municipal de Alpendurada. Neste momento, tudo abertos para entrar as três equipas do relvado municipal de Alpendurada. Os árbitros, agora a chegar os três árbitros, que vêm com equipamento amarelo, portanto, a equipa de Alpendurada com o seu equipamento idêntico ao futebol do Porto, a equipa de Mação com o seu equipamento tradicional do Porto, meia calção e camisola, e a equipa de Alpendurada, meia azul, calção azul e camisola, as riscas brancas e azuis verticais. O árbitro da partida está neste momento a falar com os jogadores.
3: O árbitro da partida é Pedro Alves. Pedro Alves a falar com os jogadores, provavelmente a chamar a atenção de qualquer situação sobre os jogadores para entrar dentro deste relvado do Municipal de Alfenvorada. E agora o árbitro da partida falou com o jogador, já tem a bola na mão e vão entrar neste momento as três equipas no Municipal de Alfenvorada. Portanto, as três equipas a deslocarem-se para o centro do terreno. Filipe falou, o delegado acompanha também, Ana Nossa Justa, o Ricardo, portanto são tudo pessoal que vai para o banco, aí as três equipas já vão perfilar no centro do terreno para o início desta partida, uma partida que terá o seu início às 15 horas. O árbitro da partida teve a chamar a atenção, provavelmente, de alguma situação que ele achava que não estava correto, mas tudo resolvido e neste momento já estão aqui já à frente onde me encontro na bancada da comunicação social, portanto a parte de camarote já está, eu aqui também não estava a perceber, também há aqui muita gente nesta zona dos camarotes, provavelmente será meio centenas de pessoas aqui dos camarotes, estão cheios. Eu só estava a olhar para a parte de baixo, não olhava para esta parte dos camarotes. Há pessoas que também se encontram aqui, se calhar 6 centenas de pessoas que se encontram aqui no Municipal de Alfenvorada, quando a equipa da Associação Desportiva de Nação vai complementando os adversários e o camisola 4, Miguel Mateus, substitui o seu irmão, que é o Tiago Mateus, está castigado, cumpre o último jogo desta partida, é ele, capitão de equipa, portanto substitui o irmão de Tiago Mateus, Miguel Mateus, a substituir o seu irmão, portanto, como capitão de equipa, ele já está no centro junto do árbitro, camisola 12 também, capitão de equipa da equipa de Alfenvorada, que é o Fábio, já o 5, o árbitro da partida, mostra a moeda aos jogadores da equipa de Alfenvorada para escolher o campo. Ele escolheu a baliza onde se encontram os adeptos de nação, portanto, o lado junto aos adeptos de nação é a Alfenvorada que vai jogar desse lado. E Miguel Mateus e Fábio cumprimentam-se neste momento, portanto, agora tudo a postos para o início da partida. O Miguel Mateus vai entregar o coisa para Filipe Valua para que ele possa guardar o galhardete entregue pelo Futebol Clube de Alfenvorada e eles vêm até junto à bancada a apoiar e agora sim se faz sentir o apoio dos adeptos de Alfenvorada que agora se encontra muito mais gente. Se calhar, em há pouco dizia, aqui as bancadas, os camarotes, bancadas, se calhar já estamos muito mais para lá das 6 centenas de pessoas, portanto, o que quer dizer que a equipa de Alfenvorada, com maus resultados, vai tendo o apoio dos seus adeptos. A equipa de nação, como eu disse, ataca para a baliza onde estão os seus adeptos. A Alfenvorada a defender do lado dos adeptos da equipa de Maçal.
0: Olha, Carlos, deixa-me dizer que estamos com praticamente um minuto para lá das 3 da tarde. Recupero um pouco, depois, claro, vamos fixar a emissão a partir desde Alpendurada, no Municipal, quando estamos com 15 horas, praticamente um minuto. Já vamos voltar aí à Alpendurada, ao Carlos Chagan, para nos contar, claro, tudo sobre esse Alpendurada. Alpendurada Bação para a Taça de Portugal numa altura que... É isso mesmo, início da partida em Alpendurada, fixamos a emissão da Antena Livre em 96.7 em antenalivre.pt para os 4 cantos do mundo, a partir desde Alpendurada, concelho de Marco Canaveses, para a segunda eliminatória da Taça de Portugal, Futebol Clube Alpendurada, Associação Desportiva de Mação. A narração é a do Carlos Chagana em frente.
1: Olha, lançamento que pertence à equipa de Alpendurada, o quarto árbitro chama a atenção do camisola 21, Gianluca. A bola já está em Simão, mas a perder a bola novamente para os homens da Alpendurada, e Fábio não conseguiu segurar a bola dentro das quatro linhas. É lançamento para a equipa de Maçal. É Riscos, é ele que vai efetuar o arremesso. Arremesso já efetuado, a bola é para o peito. E depois, sem dinheiro, o árbitro não considera falta, a bola já nas mãos de Riscos novamente para fazer o lançamento. Lançamento já efetuado.
0: Perdemos o contacto com o Carlos Serrano em Alpendurada, 15 horas mais 2 minutos e meio. Estamos de volta, Carlos.
1: É livre que favorece a equipa de Maçal, camisola 8, Riscos, é ele que vai efetuar o pontapé livre. A equipa de Maçal já se instalou no meio campo da equipa de Alpendurada, apenas Simão fica cá atrás e o árbitro da partida chama a atenção do jogador de Maçal, levanta o braço direito. Riscos vai bater a bola para dentro da área, quem aparece é o guarda-redes. A bola diretamente para as mãos de Postiga. Postiga, gente, eu não sei se tem alguma relação com Postiga, jogador também que representou o Futebol Clube do Porto, o seu filho esse ainda continua a jogar, e a equipa de Alpendurada que continua a jogar vai rapidamente, mas lá está a ganhar a bola Catatão a jogar a bola já para Isaac a jogar para Catatão a perder a bola para o camisola 36, é Parini a meter a bola, mas a bola mal vai para Joaquim Santos, o Cicrano a meter rapidamente na frente, mas a bola vai até aos pés de Zuzarte. Zuzarte joga mais para o lado direito, onde está já a jogar o Fábio vai ter que jogar mais para trás, para o Gianluca ainda mais para trás, para Marcos Valente a jogar a bola para o seu companheiro, para o Parini vai ter que jogar mais para trtrás, para o Marcos Valente para, vai olhando a posição dos seus companheiros, tem que jogar mais para o lado esquerdo da equipa de Nação, com o seu bloco muito baixo, a meter a bola rapidamente na frente, Zuzardo, mas apareceu a cortar Riscos e a tirar a bola pela linha de fundo. É pontapé de canto para os homens de Alpendurada. Pontapé de canto que vai ser batido pelo camisola, penso, camisola 17, Samuel, ele que vai bater um pontapé de canto, bola já colocada no quarto metro para que ele possa bater um pontapé de canto, bola já batida para dentro da área, cortam os homens de Maçal, bola já em Charles vai efetivo já para o lado direito, não tem ninguém, tem que jogar para trás, joga para Simão a jogar contra o jogador da equipa de Alpendurada, que era Cruz, perde porque havia mais homens de Maçal, jogar a bola já para Charles vai já em grande velocidade, vai meter a bola para Isaac a meter para Isabelinha a perder, tentava rodar mas apareceu bem a cortar a bola para ele e a bola saiu pela linha lateral em lançamento para os homens de Maçal. É Simão já tem a bola nas mãos para fazer o arremesso.

0: para trás para Afonso Pissarreira. Afonso Pissarreira joga já para Miguel Antunes. Miguel Antunes vai ganhando, vai jogando já para a frente, é para Catatão, não compreendeu o sentido. Foram os homens de Alpendurada que ganharam a bola. A Cruz já meteu a quinta, já vai em grande velocidade, já entrou dentro da grande área, mas a bola apareceu. Simão ainda a dificultar, neste caso, a ação de Cruz, quando este tentava meter na área, Simão a cortar, e a bola foi até às mãos de Afonso Pissarreira. A bola jogada já para Joaquim Serrano, Joaquim Serrano a jogar para Afonso Pissarreira, Afonso Pissarreira a jogar para Miguel Mateus, Miguel Mateus a jogar para Simão, lado direito a meter a bola rapidamente, é Isaac, Isaac vai protegendo a bola, vai tendo a posição já de dois jogadores, mas apita Pedro Alves, considera livre do jogador, neste caso foram dois jogadores que estiveram em cima, o jogador de Alpendurada não concorda com o lance e a bola já rola, a bola já em Joaquim Serrano, Joaquim Serrano vai ter que jogar mais para trás, é para Isabelinha, Isabelinha mete a bola rapidamente na frente, é para Charles, Charles que não conseguiu segurar a bola dentro das quatro linhas e a bola sai pela linha lateral e lançamento para os homens de Alpendurada.
1: Olha, Carlos Serrano, tempo e marcador aí Alpendurada.
0: Olha, neste momento estamos com 6 minutos da primeira parte, o resultado vai dando 0 para a Alpendurada, 0 para o Mação.
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1: Deixa-me... Deixa-me dar conta desta altura da Taça de Portugal, segunda eliminatória, nesta altura, já no decorrer da segunda parte, Sinfãs 0, Leixões 4. O jogo iniciou-se às 14 horas, com início às 15 horas, nesta altura, Guarda 0, Chaves 1. Amora 1, União da Serra 0 e também o Desportivo de Fátima já vai vencer o Vilhais por uma bola 0. Também por 1-0, desta altura Limianos 1, Aldos do Estrelense 0. Em frente, 15 horas mais 8 minutos e meio, de volta para Alpendurada, Carlos Serrano, nesse Alpendurada 0, Mação 0.
2: Olha, Zé, quando estamos a atingir o minuto 8 desta primeira parte, o resultado vai se mantendo 0 para o Alpendurada, 0 para o Mação, e é livre que favorece a equipa de Alpendurada. A equipa de Mação a descer toda, a Alpendurada sobe toda no terreno do jogo. O árbitro da partida levanta o apito, dizendo ao jogador do Alpendurada que só marcará o livre quando ele der ordem para isso. E apitou. Apitou neste momento, é o capitão Fábio que vai bater a bola, bola muito longa, diretamente para as mãos de Afonso Pissarreira. Pôncio Pissarreira, que agora eles não podem, têm 5 segundos para jogar. O árbitro, assim que apita, ele tem que 5 segundos para meter a bola e arriscas, tentava jogar na frente. Apareceu muito bem o jogador a cortar, neste caso o Rafa Teixeira, a tirar a bola pela linha lateral e a lançamento para a equipa de Mação. Arriscas a fazer um lançamento longo. É para quem? É para a cabeça deste. Jean Lucas a jogar para o guarda-redes e ele a deixar, aparecia já Isaac Estorvalho à ação. Eu estava, mas lá nas alturas. Penso que a equipa de Alpendurada, mais forte fisicamente que a equipa de Mação, na luta corpo a corpo, sempre a Alpendurada levar mais, levar vantagem sobre a equipa de Mação, a equipa de Mação a ter que jogar mais a bola no pé do que propriamente na luta de corpo, porque a equipa de Alpendurada já com mais jogos, portanto uma equipa com uma preparação mais adiantada, mais forte na luta corpo a corpo. É a equipa de Alpendurada já que vai tendo a posse de bola, a bola muito bem já controlada, é por Rafa Teixeira, ele tenta manter, vai meter a bola rapidamente, não consegue segurar. A bola metida em Jaluca, o homem do lado direito que faz esta ala direita toda, ele a tentar segurar a bola, a relva foi regada, a bola está muito rápida neste piso e a bola a deixar bater a bola e a bola a fugir. A bola agora já no guarda-redes Postiga, o Postiga ter que pontapear a bola para a frente. Quem ganha é Isabelinha. Isabelinha joga para Centeno para Isabelinha, mas apareceu a cortar a bola e a tirar a bola pela linha lateral, Parini.

0: e é lançamento novamente para Riscas, nestes primeiros 10 minutos ele praticamente tem sido sempre ele quase a lançar a bola já lançada, é para Isaac, Isaac não consegue esperar, mas apareceu a cortar, mas o árbitro da partida, Pedro Alves, considera que a bola pertence aos homens de Alpendurada, diz que Isaac foi o último homem a tocar na bola e é lançamento que pertence aos homens de Alpendurada. O lançamento que vai ser lançado por Jânico, lançamento muito longo, a bola vai até ao seu capitão Fábio, mas a perder a bola, bola jogada mais para trás, é para o Riscas a jogar para Afonso Pissarreira, que joga fora da sua área, joga para Miguel Mateus, Miguel Teu levanta a cabeça, vai jogar para o adversário, neste caso é Zuzado, que ganhou já a bola, meteu a bola rapidamente já para o lado esquerdo, Miguel não tem jeito a se segurar, já vai o Zuzado, vai rematar a tua gol. Rafa Teixeira é ele que faz o primeiro golo no lance em que Miguel Mateus não foi mais forte do jogador da Alpendurada.
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0: E a fazer o primeiro golo desta partida, o camisola, deste, camisola 19, a fazer o primeiro golo desta partida e a adiantar a equipa de Alpendurada no marcador. Portanto, um para o Alpendurada, golo de Rafa Teixeira, 0 para o Maçal.
2: Olha, perguntava-te, Carlos, Carlos Fernando, perguntava-te se justifica-se essa vantagem do Alpendurada.
0: Olha, é assim, no futebol não é questão, mas o lance, praticamente o futebol tem sido disputado a meio campo, porque os guarda-redes, quer Afonso Pissarreira, quer o Postiga, têm sido guarda-redes que apenas têm jogado com os pés, mas neste caso o Rafa Teixeira, muito forte, o homem que joga do lado esquerdo, conforme ataca a equipa de Alpendurada, muito forte a conseguir ganhar e aparecer isolado frente a Pissarreira, e mais uma perda de bola, bola tida novamente ao Rafa Teixeira, já entrou dentro da grande área, jogador muito rápido, lá está ele, Simão a dar-lhe luta e faz. É gol do Alpendurada, mais um desliz da defensiva da equipa de Nação e Fábio a aparecer a fazer o segundo gol.
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0: Estava eu a dizer que a equipa de Nação e de Alpendurada, jogo muito disputado em meio campo, e apareceu estes lances a dar origem, dois erros e dois gols.
2: É assim, Carlos, de facto começaste praticamente 15 horas 13 minutos de partida, e claro, a equipa de Nação a perder por 2-0, justifica-se, começaste dois erros. Carlos?
0: Não temos... Eu estou-te a ouvir, mas como estavam a gritar o golo, desculpa lá, não percebi a tua pergunta.
2: Não, dizia eu que com praticamente 15 minutos de jogo, perder por 2-0, como disseste bem, dois erros que custa caro.
0: É verdade, foram dois erros defensivos, a equipa de Maçã até ao momento estava muito bem, dois golos que realmente, se fôssemos ver e analisando o jogo, e é aquilo que eu digo, o futebol não é uma ciência exata, não é como a matemática, a equipa da Alpendurada, mesmo assim, era a equipa que mais se aproximava da baliza de Afonso Pissarreira, mas sem perigo, logo ao minuto 11, quando faz o primeiro golo, um erro em que Miguel Mateus não conseguiu segurar o Rafa Teixeira, e depois neste lance novamente Rafa Teixeira mais forte a rodar sobre Simão, a enganar, a meter a bola e a aparecer Fábio a fazer o golo, o segundo golo para a equipa de Alpendurada. Quando estamos com 14 minutos da primeira parte, o resultado vai dando 2 para a Alpendurada, 0 para o Maçã.
2: Já lá vamos até a Alpendurada ao encontro do repórter Carlos Serrano.
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0: A Taça de Portugal, jogo que se iniciou às 14 horas, nesta altura Sinfãs 0, Leixões 4, os jogos começaram às 15 horas, Sintrense 0, AVS 0, Ponta Barca 0, Amarante 1, Guarda 0, Chaves 2, Fazendense 0, Ginásio Figueirense 0, Olhanense 0, Portel 0, Oliveira Hospital 0, Juventude 0, Amora 1, União da Serra também 1, União de Santarém 0, Marilindense 0, Alpendurada 2, Mação 0, jogo que estamos a acompanhar, Bragança 1, Celuricense 0, Vila Pouca Brito, Ovarense, Maria Alves, Serpa, Loutano, Ansa, São Junense, tudo empatado a 0, Fátima 1, Vinhais 0, Mortágua 0, Leça 0, Alcustense 1, Futebol Benfica 0, Limianos 1, Aljustrelense 0 e, nesta altura, nos Açores, no Pico, Madalena 0, Lusitana de Lourosa também 0, com início às 4 da tarde, Alcaíns, Vitória de Setúbal, Bombarralense, Vizela, ainda Paredes, Maria da Fonte, às 17 horas, vamos ter o Marco 09, Maia Lida de Ouro, a esta segunda eliminatória, fecha apenas de hoje uma semana com o Camacha Fluorgarado. São 15 horas mais 17 minutos e meio, de volta para Alpendurada, Carlos Serrano, para esse Alpendurada 2, Mação 0.
1: Sim, quando estamos a atingir o minuto 17 desta primeira parte, o resultado vai-se mantendo 2 para Alpendurada, 0 para o Mação, e é a equipa de Alpendurada que vai tendo posse de bola. Gianluca a jogar para trás para o seu companheiro Zuzardo a meter a bola rapidamente. A equipa de Alpendurada a utilizar sempre a sua ala esquerda, um jogador muito rápido, realmente este Rafa Teixeira é um jogador rápido e Simão a sentir muitas dificuldades para a sua marcação e agora acaba por fazer falta. O árbitro da partida, Pedro Alves, a chamar a atenção do jogador de Mação para que realmente não volte a repetir novamente a falta, porque poderá ser admoestado com a cartolina. Bola já metida rapidamente a Fábio, mas quem chega primeiro é Afonso Pissarreira, que agarra a bola e manda os seus companheiros, não, joga a bola já para Joaquim Serrano. Joaquim Serrano vai galgando alguns metros, vai jogar a bola para Sentier, joga para Tomás Antunes, aproveitar a bola rapidamente para Fábio, a bola assim pela linha lateral e a bola pertence aos homens de Mação. É Riscas que vai fazer o lançamento, já efetuado a bola, é a cabeça de Zuzar a tirar a bola metida e Charles tinha tudo para fazer golo e apareceu ali no coração da pequena área, só que rematou ao lado e o camisola 36 Parini levanta as mãos porque cometeu um erro e que poderia ter resultado no golo para Mação. A bola já rola, é o camisola 3 Zuzarte devolve novamente para o seu capitão, não, este é subcapitão Marcos Valente joga já para o Fábio vai passar já por Riscas, vai meter a bola já no sintético, mas a perder a bola para Isabelinha a sofrer falta. Pedro Alves a chamar e vai mostrar a cartolina amarela a Fábio. Fábio a ver a cartolina amarela. Fábio, quando tudo se apostava para sair, para jogar, Fábio a ver a cartolina amarela. A contestação, mas realmente a equipa de Mação ia para sair por uma situação de contra-ataque. Os adeptos da equipa de Alpendurada não concordam, mas a verdade é que Isabelinha ia sair para o ataque, num contra-ataque em que poderia apanhar em contrapé a equipa de Alpendurada. Já Miguel Mateus, que jogou já a bola para Simão vai fletindo para o meio, vai jogar para quem? Para os homens de Alpendurada. E depois mal também, e lá está Joaquim Serrano de cabeça a ganhar a bola para Vasco Catatão jogar para Simão joga mais para trás, é para Joaquim Serrano vai esperando que os seus companheiros vão se movimentando no terreno de jogo. Isabelinha a chamar os seus companheiros a meter a bola, é para quem? É para Isaac, mas mais rápido a chegar Zuzarte a cortar e a tirar a bola pela linha lateral, é lançamento para a equipa de Mação. Estão duas bolas, o árbitro já apitou a dizer que não pode estar e chama a atenção de Zuzardo, porque foi ele que trazia a bola para dentro do campo. Centeiro já tirou a bola fora das quatro linhas e lá vai efetuar o arremesso. É o Riscas. Riscas vai fazer provavelmente um lançamento, não, vai jogar a bola para Tomás Antunes. Tomás Antunes a jogar para Riscas. Riscas ainda mais para Catatão. Catatão a entrar já a ganhar, a ganhar e depois a deixar fugir a bola pela linha de fundo. É pontapé de baliza que favorece a equipa de Alpendurada. Quando estamos já no minuto 20 desta primeira parte, o resultado vai dando 2 para Alpendurada, 0 para Mação. Pontapé de baliza que favorece a equipa de Alpendurada. Zuzarte a jogar a bola para o seu companheiro João Lucas. João Lucas joga para Fábio. Fábio, João Lucas. João Lucas vai bater a bola para a frente. É para quem? É para o Miguel Antunes. Miguel Mateus. Miguel Mateus a jogar para a frente. É para Charles, mais alto, a levantar e a cortar e a meter a bola.
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1: Mais para trás, agora o Catatão descair, a dar mais apoio a Simão, porque realmente Rafa Teixeira é um jogador muito rápido que pode trazer calafrios e trouxe já alguns calafrios para a equipa de Mação, que originaram 2 golos para a equipa de Mação. Agora Fábio, mais forte que Riscas, a ganhar, vai já à linha de fundo, vai tentar passar por Riscas. Riscas caiu, Fábio ainda consegue segurar a bola entre as 4 linhas, mas apareceu Riscas ainda em esforço a cortar e a tirar a bola pela linha lateral. É lançamento que pertence à equipa de Alpendurada. Vai ser Gianluca ele que vai efetuar o arremesso. Bola já nas mãos, o árbitro já a contar, lá está ele, bola já efetuada, a bola para o capitão Fábio, pontapear contra o homem de Mação, que era Riscas. A bola saltou para Catatão. Catatão vai meter a bola, é para Isaac. Isaac e Gianluca, Zuzardo, e considera a falta aqui o árbitro da partida e é contestado, mas realmente Zuzardo, quando Isaac tentava saltar, ele encostou nas suas costas e derrubou Isaac. O árbitro muito bem a apitar e a marcar a respectiva falta. Livre já batida, a bola para Joaquim Serrano. Joaquim Serrano a jogar já para o lado direito, onde está Miguel Mateus. Miguel Mateus a jogar para Joaquim Serrano. Joaquim Serrano a jogar é para Miguel Mateus. Miguel Mateus a jogar, mas mal, a meter a bola nos homens de Alpendurada. E é Rafa Teixeira a jogar mais para trás, bola para Zuzardo. Zuzardo a jogar para o lado direito, onde está Gianluca. Gianluca a jogar novamente para Zuzardo. Zuzardo a meter a bola para o seu companheiro Kel Cruz. Cruz devolve a bola para Zuzardo. Zuzardo a jogar é para a equipa de Alpendurada. Neste momento Parini a jogar e a tentar circular a bola, portanto a equipa de Alpendurada. Lá está a bola metida em Rafa Teixeira, mas muito atento, e está levantada a bandeira, levantada a bandeira, a considerar posição irregular do jogador da equipa de Alpendurada.
0: Olha, Carlos, atualizamos tempo e embarcador em Alpendurada.
1: Dizem.
0: É, dizia eu, vamos atualizar tempo e marcador na segunda eliminatória da Taça de Portugal aí em Alpendurada.
1: Olha, 23 minutos da primeira parte, golo de Rafa Teixeira aos 11 minutos e de Fábio aos 12, portanto, 2 para Alpendurada, 0 para o Mação.
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3: 15 horas mais 25 minutos. Nesta altura em andamento a segunda eliminatória da Taça de Portugal. O jogo que se iniciou às 14 horas. Nesta altura, Sinfãs 0, Leixões 4, Sintrense 0, AVS 0, Ponte da Barca 0, Amarante 1, Guarda 0, Chaves 2, Fazendense 1, Ginásio Figueirense também 1, Olhanense 0, Portel 0, Oliveira do Hospital 0, Juventude Sport Clube 0, Amora 1, União da Serra 0, União de Santarém 0, Marilinense 0, Alpendurado 2, Mação 0, Bragança 1, Seluricense 0, Vila Pouca 0, Brito 0, Overense 0, Marialvas 1, Serpa 0, Luta 1, Ação 0, São Joanense 0, Fátima 2, Vinhais 0, Mortágua 0, Leça 0, Alcostense 1, Futebol Benfica 0, os Limianos 2, Aljustrelense 0, também nesta altura, Madalena do Pico 0, Lusitana de Lourosa 0, às 4, vai-se iniciar o Alcaíns Vitória de Setúbal, o Bombarralense Vizela, o Paredes Maria da Fonte e às 17 horas, o Marco 09, Maia Lidador. Esta segunda eliminatória fica concluída no próximo domingo com o jogo que vai opor Camacha Flor Grade. 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De regresso é o Carlos Serrano, nesse Alpendurada 2, Nação 0.
4: Olha, aqui também atingimos o minuto 26 desta primeira parte. O resultado vai se mantendo 2 para o Alpendurada, 0 para o Mação. E o Mação agora a descer mais no. A aproximar-se mais da baliza de Postiga, mas a Alpendurada sempre a levar vantagem sobre a equipa de Mação. Lá está novamente a frente com o balão para a frente, portanto, e depois aqui se vai. Também a fazer uma asneira, também a fazer um balão, depois teve que ir de cabeça Simão a perder a bola já em Rafa Teixeira a parar e vai ter que jogar para trás, e sim, jogou mais para trás para o seu companheiro, a bola já em Zuzarte, Zuzarte ia descair, mas descaía para lá também Tomás Antunes e ele teve que devolver novamente a bola ao seu companheiro Marcos Valente a jogar para Zuzarte, Zuzarte a meter a bola rapidamente na frente, é para Fábio tenta dominar no peito, a bola saiu, está levantada a bandeira, Nuno Fernandes considera que a bola saiu, o capitão de equipa de Alpendurada, ele também parece-me uma pessoa que realmente como jogador não reclama, ele inclusivamente quando viu o cartão amarelo aceitou perfeitamente porque sabia que tinha feito falta no setor desse mesmo cartão e a não ter reclamado com o ar, a equipa de Mação que tenta sair e organizada, lá está Vasco Catatão a jogar a bola para Isabelinha, Isabelinha devolve para Catatão, Catatão vai meter para Isaac, mas Isaac a ganhar e depois a bola vai até Postiga, guarda-redes da equipa do Alpendurada, agora sim a jogar já a bola para Zuzarte a jogar é para o Samuel a devolver a bola para Zuzarte e é quase que lá chegava e não consegue segurar a bola dentro das quatro linhas, Marco Valente a não conseguir segurar a bola dentro das quatro linhas, ponto afetante que favorece a equipa de Alpendurada. Alpendurada também, agora penso que Mação cometeu aqueles dois erros que foram fatais, ao minuto 11, minuto 12, e Alpendurada agora também um pouco mais descontraída, visto que o resultado também lhe é favorável por duas bolas, pontapé de canto, que vai ser batido por Risco, Risco já levantou o seu braço direito, lá vai pé esquerdo, a bola vai até Charles, Charles devolve a bola para Risco, Risco vai meter a bola novamente na grande área, mas quem ganha é os homens de Alpendurada, ponta a bola rapidamente para a frente, e o Miguel Antunes a ver a cartolina amarela. Camisola 2, não, Simão. É Simão que vê a cartolina amarela já quando o jogador da equipa de Alpendurada, novamente o Rafa Teixeira, se apostava já para ganhar vantagem sobre o jogador de Mação. A verdade é que Simão só tinha aquela alternativa que era derrubar o homem de Alpendurada, livre, já batido. Zuzarte joga para o seu companheiro Marcos Valente. Marcos Valente devolve novamente a bola para Marcos Valente. Marcos Valente joga para Zuzarte. Zuzarte vai bater diretamente para fora. Também aqui a jogada sempre praticamente a mesma. Fábio com a bola sem sempre metida no seu capitão Fábio, e a equipa de Alpendurada a jogar num sistema muito previsível, e a equipa de Mação a sentir dificuldades, mas lá está a bola nova metida em Rafa Teixeira. Rafa Teixeira vai disputando a bola já com Simão, passou, vai meter, é para quem é que vai, a bola vai, a partida não conseguiu a falta, caiu Pauleta. Tem o nome de jogador, portanto, jogador que representou a nossa seleção, portanto,
3: perdemos o contacto.
4: Pauleta a cair, mas o árbitro da partida não considera a falta. Bola já em Catatão a cair. Bola agora, o árbitro a apitar. O árbitro a ser contestado. Vai ser o minuto de. Atingimos o minuto 30 desta partida, o árbitro da partida a dar o call break para que realmente os jogadores se vão refrescar, porque a temperatura que se faz sentir aqui são 29 graus, temperatura alta, e o árbitro deu um minuto para que os jogadores se fossem refrescar. Portanto, Zé Luís, neste momento, com a caminho do minuto 31, o resultado vai dando 2 para o Alpendurada, 0 para o Mação.
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3: Antena Desportiva, 15 horas mais 32 minutos, em andamento, a segunda eliminatória da Taça de Portugal. Nesta altura, Sinfãs 0, Leixões 4, Sintrense 0, AVS 1, Ponta Barca 0, Amarante 1, Guarda 0, Chaves 2, o Fazendense 2, Ginásio Figueirense 1, Olhanense 0, Portel 0, Oliveira do Hospital 0, Juventude Sport Clube também 0, Amora 1, União da Serra 1, União de Santarém 0, Maralim Nessa 0, Alpendurada 2, Mação 0, Bragança 3, Soluricense 0, Vila Pouca 0, Brito 0, Ovarense 0, Marialves 1, Serpa 0, Loutano 1, Ansan 0, Sanjuanense 1, Fátima 2, Vinhais 0, Mortágua 0, Leça 0, Alcrustense 1, Futebol Benfica 0, Os Limianos 2, Aljustrelense 0 e o Madalena do Pico 0, Lusitana de Lourosa também 0. Às 4 da tarde inicia-se o Alcães Vitória de Setúbal, Bombarlense, Vizela e União de Paredes, Maria da Fonte. Às 17 horas, o Marte 09, Maia, Lidador. Também para lembrar que a partir das 4 da tarde vamos estar na jornada 2 do Campeonato Distrital da 1ª Divisão da Associação de Futebol de Santarém, para acompanhar aqui na Antena Livre, partido das 4, com o Ricardo Jorge Beirão e o Jorge Beirão, esse Abrantes e Benfica Pontevel. Os outros jogos para esta tarde: Zamora Correia em Trocamento, Oriense Arepa, Águias de Alpiarce Amiense e o Cruxense Alcanense, da 17ª jornada. Em versão de ordem de jogo, vamos ter o Estrela Oriquense, Torres Novas e o Vasco da Gama, onde o Tomar, o Mussarriense Mação, foi adiado para dia 23, às 23, na Moçaria. Então, esse moçariense mação da jornada 2 do Campeonato Distrital da Primeira Divisão da Associação de Futebol de Santarém andará de cor. Daqui a pouco vamos voltar à Alpendurada.
4: Olha, Zé Luís, aqui estamos no minuto 34 desta primeira parte. O resultado vai se mantendo 2 para o Alpendurada, golo aos 11 e aos 12 minutos, 1 por Rafa Teixeira, outro por Fábio, e 0 para a equipa de Mação. É a equipa de Mação que vai tendo posse de bola. Isabelinha a jogar a bola já para Joaquim Serrano. Joaquim Serrano a ter que vir para trás e vai andando com a bola, esperando que os seus companheiros se vão movimentando. A equipa de Alpendurada a fechar muito bem e a dificultar muito a ação da equipa de Mação. A bola para Vasco Tatão, Vasco Tatão a perder a bola vai até Miguel Mateus, Miguel Mateus a jogar a bola já para Afonso Pissarreira, Afonso Pissarreira joga para Joaquim Serrano, Joaquim Serrano vai meter a bola, é para quem? É para Charles, Charles que domina no peito de cabeça, tenta ainda segura dentro das quatro linhas a jogar para a bola para Simão, Simão para Charles, Charles já meteu a quinta, lá vai ele, vai cair e o árbitro nada considera e está levantada a bandeira. Levantada a bandeira, a considerar falta o seu assistente Rui Pereira, a considerar falta do jogador da equipa de Mação, portanto Charles a fazer falta sobre o jogador da equipa de Alpendurada. Rui Pereira foi peremptório a levantar a bandeira, a considerar a falta que favorece a equipa de Alpendurada. Vai ser Postiga ele que vai bater o pontapé livre. Ele manda os seus companheiros subir no terreno de jogo, os seus companheiros vão subindo, ele vai esperando agora sim a bater, a bola longa, a bola muito longa para a cabeça, é a cabeça de Rafael Teixeira, mas aparece Isabelinha a cortar, a jogar para Catatão, Catatão a jogar já, mas mal novamente para os homens de Alpendurada, mas também mal a bola a sair pela linha lateral, é lançamento para os homens de Mação, é Simão Camisola 2 que vai efetuar o arremesso, arremesso já efetuado, mas é para a cabeça de Cruz. Cruz, mas Isabelinha mais forte a ganhar, mas lá está a saltar, mas o árbitro da partida Pedro Alves a considerar que fez falta o João Santos sobre o Isabelinha. Isabelinha continua sentado no chão, os homens de Mação bateram livre, mas Isabelinha já está a jogar, a jogar, Isabelinha a rodar, vai tendo a bola, o árbitro a apitar e a considerar falta do jogador da equipa de Alpendurada. Vai-se levantando já o Pauleta, provavelmente algum pisão quando o Isabelinha rodava. Catatão joga já para Riscas, Riscas tem que jogar mais para trás para Joaquim Serrano, Joaquim Serrano parou, vai jogar mais para trás para Miguel Antunes, Miguel Mateus a jogar para Joaquim Serrano, Joaquim Serrano já passou a linha intermediária, vai jogar para Isaac, mas Isaac antecipa-se a jogar e lá vai usar muito forte e a bola a sair pela liga, mas o lançamento a ser dado aos homens de Alpendurada quando o Zuzardo foi ele que foi mesmo aqui à minha frente, eu encontro-me aqui no camarote de imprensa, é aqui que eu me encontro, quarto árbitro a dizer para João Luca efetuar o arremesso, agora sim, João Luca já efetuar o arremesso, a bola vai até Riscas, Riscas cabeça, joga para Miguel Mateus, Miguel Mateus vai meter lá mais na frente, mas quem saltou mais alto e foi lá acima buscar a bola para ele, a cair, a bola vai para os homens de Alpendurada, a bola metida, Joaquim Serrano a ganhar, a bola vai até Fábio, Fábio a rematar de primeira, a bola aqui foi a direção onde a gente aqui do campo vê o Rio Tâmega, aqui no canto do campo aqui do Municipal de Alpendurada, onde nós podemos ver o Rio Tâmega, a bola já nos homens de Mação, mas lá está, os homens da Alpendurada mais fortes, a jogar para Samuel, Samuel. Zé Luís, sim.
3: Não, apenas para nos situar tempo e marcador e em Alpendurada.
4: Estamos com 38 minutos da primeira parte. O resultado vai dando 2 para o Alpendurada, 0 para o Mação.
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1: É verdade, estamos a 20 minutos e meio das 4 da tarde. Às 4 da tarde vamos também marcar presença no Campeonato Distrital da Primeira Divisão da Associação de Futebol de Santarém, Andrade Couves Saúde. Partidas para esta tarde, recordando Samora Correia Sade em Trocamento Atlético Clube, Oriense Arepa do Porto Alto, Águias de Alpiarça Amiense, Corchense Alcananense, Abrantes e Benfica Pontevel, Estrela Oriquense Torres Novas e o Vasco da Gama União de Tomar. São jogos da 17ª jornada, já que estes dois jogos tiveram a sua inversão, porque nesta altura Municipal de Tomar e Alves Verde em Torres Novas, falamos dos estádios, estão em manutenção e, claro, foi obrigado que as equipas invertessem a ordem de jogo. Um dos jogos que vamos acompanhar esta tarde na antena da Antena Livre é o Abrantes e Benfica Pontevel. Antes de irmos ao Ricardo Jorge Beirão e ao Jorge Beirão no Municipal de Abrantes, apenas para nos situar aí em Alpedrada, tempo e resultado, Carlos Serrano.
2: Olha, Zé Luís, neste momento 40 minutos da primeira parte, o resultado vai dando 2 para a Alpedrada, gol de Rafa Teixeira e Fábio, 0 para o Maçã.
1: Muito bem, vou ao encontro do Ricardo Jorge Beirão no Municipal de Abrantes. Ricardo Jorge Beirão, na narração, os comentários do Jorge Beirão. Ricardo, um abraço, boa tarde, bem-vindo.
3: Boa tarde, José Luís Casaleiro. Estamos a responder diretamente do Municipal de Abrantes, na cidade de Florida. Quando pergunto se estamos a chegar em boas condições, primeiro que tudo.
1: É verdade, estás a chegar em excelentes condições.
3: Muito bem, a chegar em excelentes condições, que é isso que se pretende para que os ouvintes do 96.7 da Antena Livre, ouvintes que saúdo e para os quais mando um abraço, estejam na boa companhia do 96.7 e também que as imagens sonoras que tentamos transmitir aqui do Municipal de Abrantes cheguem nas melhores condições. Como disseste, e na verdade estamos no Municipal de Abrantes, num estádio onde a afluência do público até esta hora, faltando 19 minutos para o início da partida, ainda não é aquela que se pede que haja nos jogos da primeira divisão distrital, mas é aquela que quase que é normal aqui nos jogos do Abrantes e Benfica em casa. O Abrantes e Benfica que hoje defronta o Grupo Desportivo de Pontevel, curiosamente duas equipas que perderam pelo mesmo resultado na primeira jornada. O Abrantes e Benfica no Municipal do Entroncamento, no Complexo Desportivo do Bonito, por 2-1, 2 gols sofridos nos últimos 5 minutos pelos comandados de Seninho, enquanto que o Pontevel recebeu no campo das Marotas o União de Tomar e perdeu também por 2-1, tendo sofrido o golo da derrota para lá do minuto 90. Muito calor, não há vento, o vento que se faz sentir não serve para amenizar esta forte onda de calor que se abate sobre a cidade de Abrantes. Um relvado que já teve melhores dias, está com zonas bastante secas, e então vamos ver se não há por aí a dificuldade destes praticantes de explanarem todo o seu futebol. Já estamos de posse das 3 equipas que irão evoluir aqui no Municipal de Abrantes. O trio de arbitragem é chefiado por Carlos Lopes, auxiliado pelo primeiro assistente Gonçalo Mendes e o segundo assistente João Sousa. A equipa do Abrantes e Benfica, que vai alinhar com o seguinte 11: Rodrigo Neves, Catarino, Sérgio Gaspar, Guilherme Oliveira, Miguel Seninho, Francisco Salgueiro, Henrique Pereira, Pedro Gonçalves, Pedro Damas, João Marchão e Pedro Lourenço. 2 alterações por parte de Seninho, a substituição, a troca dos guarda-redes. Rodrigo Neves foi suplente a jornada passada, dá o lugar a Rafael Correia, que tinha sido titular na primeira jornada, no entroncamento, e também a entrada de Sérgio Gaspar, que foi suplente na primeira jornada do Abrantes e Benfica. No banco de suplentes, ao lado do Seninho, do Paulo Seninho, vão estar sentados o Rafael Correia, o João Cuco, Evandro, Diniz, Henrique Cortês, Ibrahima e JP. A equipa que se deslocou desde o Conselho do Cartacho, o Grupo Desportivo de Pontevel, que teve uma limpeza no seu balneário, saiu uma equipa e entrou praticamente outra, manteve de uma época para outra 3-4 jogadores apenas, alinha com o seguinte 11: Jerónimo na baliza, Jorge, Ítalo, Edu, Emerson, Bacar, Rodolfo, Pina, Rafa, Patri e Pedrosa. No banco de suplentes, Benji, Botas, Oda, Batista, Ítalo, Costa e João Pedro. O treinador da equipa de Pontevel é João Sousa. Para não tomar mais tempo ao Carlos Serrano, porque o jogo está em Alpendurada, está
1: mesmo
3: a decorrer.
1: Já vamos aí.
3: Voltamos mais tarde aqui ao Municipal de Braga.
1: Muito bem. Vou apenas para nos situar, Carlos Serrano, quanto tempo para o final da primeira parte aí no Municipal de Alpendurada?
4: Olha, Zé Luís, estamos a atingir o minuto 44 desta primeira parte e o resultado vai-se mantendo, 2 para o Alpendurada, 0 para o Nação.
1: Olha, podia-te deixar esta sugestão, já que estamos também a decair para o final dos primeiros 45 minutos e daqui a pouco vamos abrir a antena aos restantes repórteres da Antena Livre, talvez, se justifica ou não, e já avançando um pequeno comentário dos primeiros 45 minutos desse Alpendurada 2, Nação 0.
4: Olha, Zé Luís, é uma primeira parte em que é marcada essencialmente pelos meio-campos, o jogo praticamente jogado a nível do meio-campo, com a equipa da Alpendurada a ser a equipa mais forte nos seus alas, tendo do lado esquerdo o Rafa Teixeira e do lado direito o Fábio, e a equipa a aproveitar muito bem esses dois jogadores e a equipa de Nação a cometer dois erros que foram fatais nestes primeiros 45 minutos e que originou dois golos e a parte final desta equipa de Nação a chegar já junto da área de Postiga e agora neste momento é a risca, vai à linha, vai meter, vai, mas apareceu a cortar e é para o campo. Não estava eu a dizer que esta equipa de Nação agora nesta parte final, nos últimos anos, foram dados mais 2 minutos desta, para terminar esta primeira parte, portanto atingimos os 45, faltou, mas estava a dizer que um jogo muito disputado a meio campo, com a prevalência da equipa do Alpendurada a explorar muito bem os seus alas, quer direito, quer esquerdo, de onde originaram os dois golos, portanto um resultado que se aceita porque a equipa de Nação cometeu 2 erros que foram fatais nestes primeiros 45 minutos.
1: Muito bem, fica via aberta para o Carlos Serrano dar o final da primeira parte em Alpendurada, nesse Alpendurada 2, Nação 0. Vou partir para outra repórter desta tarde, Antena Livre, é o Fábio Bento, campo de jogos do Sadual, para a Taça do Ribatejo, fase de grupos. Avançamos para a Série 2, Lagartos Sadual Atalense. Avança Fábio Bento com as equipas que esta tarde se vão apresentar aí no Municipal do Sadual. Olá, um abraço.
4: Termina a primeira parte aqui em Alpendurada, 2 para o Alpendurada, 0 para o Nação.
1: Muito bem, ficou o registro do Carlos Serrano, tempo de intervalo, Alpendurada 2, Nação 0, e eu, Fábio Bento, um abraço, boa tarde, bem-vindo à edição, conta-nos as primeiras, a partir desde o Sardual.
5: Boa tarde, Zé Luís, é verdade, estou aqui no campo, no Parque Esportivo do Municipal do Sardual, para atirar ao Sardual Atalente, para já, com muito pouco público, devido ao muito calor, com certeza. Será arbitrar por Simão Costa, ou seja, por João Rufino e Dini Santos. O Sardual apresenta o segundo, João Silva na baliza, depois João Maria, Lucas Rosa, Rafael Neves, Diogo Alves, Rodrigo Bento, Duarte Mesquita, Gonçalo Bato, Chico Bossa, Rodrigo André e Tomás Silva. O seu treinador, Carlos Valadar, apresenta no banco só 4 suplentes, Tomás Grácio, que é o guarda-redes, Bernardo Cadete, Bruno Desperto e Diogo Curado. Por sua vez, a turma da Atalaia apresenta na baliza Carlos Conde, Fred Ferreira, Alex Rodrigues, João Ferreira, Dário Mendes, Pedro Martins, João Silva, Pedro Fernandes, Carlos Paixão, Ricardo Mé e Mohamed. João Paulo, que é o seu treinador, tem no banco ainda o guarda-redes Coco, pois Simão Pacheco, Luís Garcia, Rodrigo Dias, José Mendes e Hélder Gonçalves. É as primeiras aqui do Sardual.
1: Muito bem, via aberta para o Fábio Bento, ele que esta tarde vai trazer estes jogos da... vai trazer uma das partidas da Taça do Ribatejo, primeira fase, a Taça do Ribatejo CNOR, assim na grupo I, ou na série 1, como queiram. Para esta tarde temos Vilarense, Casa do Povo do Pego e Freio do Zezer Alfarede, na série 2 Lagartos Redual Atalense e Mindense Salvatrense, na série 3 Rebocho Forense e União de Albany Sport Clube Rio Maior, série 4, Liga de Melhoramentos da Ortiga Académica de Santarém e Benfica do Ribatejo Bairrense, na Liga 5 Riachenses Pinheirense e Benavente Trabagal, e finalmente na série 6 Caixarias Pernas. São então os jogos desta primeira eliminatória, da primeira jornada desta primeira fase da Taça do Ribatejo, onde apenas participam as equipas da 2ª Divisão Distrital. Já tivemos as primeiras desde o Municipal de Abrantes com o Ricardo Jorge Beirão, também com o Fábio Bento a partir do Estadual. Daqui a pouco mais à frente vamos também ao Wind Cup. Vamos para a quinta jornada. Esta tarde o Raul Santos vai estar em São Miguel de Retorte, para esse São Miguel de Retorte tudo bem posta, recordando que em relação a, ali, a, esta, a este Wind Cup, já houve jornada na tarde de ontem. E assim, na tarde de ontem tivemos os seguintes jogos no grupo, na, grupo B, quarta jornada. A jornada essa que se iniciou na passada sexta-feira com o SB Posto 2, Alfarrede Velha também 2. Já ontem, com Cavada 2, São Miguel 0 e o Centelhas 4, Morisques 0. Folgou nesta jornada a equipa do Esparteiros. Para esta tarde, na, no grupo A, às 4 da tarde, Lobos do Carvalhal, Água Travessa e Alvega, Valdes Mós, às 17 horas, a Moreira São Facundo. No grupo B, para esta tarde, temos os Esparteiros com Cavada, o Alfarrede Velha Centelhas, irá folgar a equipa do Moriscas. Como dissemos, vamos estar também com o Raul Santos nesse São Miguel de Retorto, a bem posta. São 15 horas mais 50 minutos na antena da Antena Livre em 96.7 ou então em antenalivre.pt para os 4 cantos do mundo. 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
1: Deixa-me dar conta em tempo de intervalo, segunda eliminatória da Taça de Portugal, nesta altura Simfãs 0, Leixões 4, Sintrense 0, AVS 1, Ponta Barca 0, Amarante 1, Guarda 0, Chaves 3, Fazendense 2, Ginásio Figueirense 1, Olhanense 0, Portel 0, Oliveira do Hospital 0, Juventude 0, Amora 2, União da Serra 1, União de Santarém 1, Marilindense 0, Alpendurada 2, Bação 0, Bragança 3, Sulurisense 1, Vila Pouca 0, Vila Pouca 0, Brito 1, Ovarense 0, Marialvas 1, Serpa 0, Loutano 1, Ançã 0, São Judense 2, Fátima 3, Vinhais 1, Mortágua 0, Leça 1, Alcustense 2, Futebol Benfica 0, Limianos 2, Aljustre Lense 0 e o Madalena do Pico 0, Lusitânia de Lourosa 0. Às 4 da tarde tem início o Alcaís Vitória de Súbal, Bombarralense Vizela e o Paredes Maria da Fonte e finalmente às 17 horas o Marco 09 Maia Lida Douro. A jornada, esta segunda eliminatória, fica concluída apenas de hoje uma semana com esse Camacha Flor Grave. São 15h52 na antena da Antena Livre.

0: É verdade, estamos a 6 minutos e meio das 4 da tarde. Já estivemos nas primeiras com o Ricardo Jorge Beirão no Municipal de Abrantes, segunda jornada do Campeonato Distrital da Primeira Divisão da Associação de Futebol de Santarém para esse Abrantes e Benfica Pontevel. Já estivemos também em Sardual para a Taça do Ribatejo. É a primeira jornada na Série 2. Irão então jogar, aliás, na Série 2, correto. Vai jogar então o Lagarto do Sardual Ataliense com o Fábio Bento. Vou ao encontro do Raul Santos em São Miguel do Rio Torto, não muito longe daqui, para esse jogo que vai pôr frente a frente então as equipas do São Miguel do Rio Torto e da Bemposta. É então a jornada 5 do Grupo B. Recorda-se que nesta jornada dupla e já ontem, na passada sexta-feira, Bemposta empatou 2 com a equipa do Alfarredo. Por sua vez, a equipa do São Miguel perdeu ontem à tarde na Concavada por 2-0. Chamo o Raul Santos à antena. Raul, um abraço, bem-vindo à emissão. Conta-nos as primeiras a partir aí desde São Miguel do Rio Torto. Um abraço, bem-vindo.
1: Boa tarde, José Casaleiro. Boa tarde a todo o nosso auditório da Rádio Antena Livre. Estou aqui em São Miguel, no Parque de Jogos de São Miguel do Rio Torto, para acompanhar mais uma jornada do torneio organizado pela Câmara Municipal de Abrantes, o Green Cup, em que participam as equipas do nosso Conselho de Abrantes, da Fundação, que vão disputar a Fundação Inatel. Com um calor assim um bocado abrasador, o pelado aparentemente é possível que esteja rijo, mas bem nivelado e bem tratado. Vamos então ao que interessa, que é a constituição das equipas. O árbitro vai ser Cristóvão Justo, assistente número 1, Sérgio Fontinha, assistente número 2, Hermínio Rosado. Por sua vez, o São Miguel do Rio Torto vai jogar com o camisola 99, Ayrton Silva. Depois, Varino, João Jesus, Eduardo Durão, Ricardo Gomes, Rafa, Duarte Lopes, José Silva, Jorge Ferreira, Lucas Silva e Leandro. O seu treinador, Artur Machado, tem no banco Ricardo Apura, Orvalho, Artur Mendes, Pedro Pereira, Gonçalo Oliveira e Diogo Coelho. Por sua vez, a equipa que vem de Bemposta tem na baliza com o número 12, Corella, depois Afonso Martins, Bá, Tiago Dias, Luís Santos, Abreu, Bambu, Rodrigo Queno, Rafa, Sony e Osinaldo. Carlos Gaspar, mais conhecido no futebol da nossa zona como Carlitos, que é o treinador, tem no banco Mário, Afonso Dias, Jason, Bernardo, André Silva, Ramir, Vando, Jaime e Miguel Esteves. Com o sol um pouco abrasador, as equipas que estiveram a fazer há pouco os seus exercícios de aquecimento recolheram agora aos balneários. Por isso, são as primeiras aqui do Campo de Jogos de São Miguel.
0: Muito bem, um breve até já, Raul Santos. Foi o teu hoje primeiras do Raul Santos no In-Cup, né, São Miguel do Rio Torto, para essa jornada 5 do Grupo B desse São Miguel do Rio Torto, bem posta. Antes de passar pelo Municipal de Abrantes, pergunto ao Carlos Serrano em Alpendourada, já temos segunda parte? Perguntava ao Carlos Serrano se já temos segunda parte em Alpendourada. Ainda não. Passo pelo Estádio Municipal de Abrantes. Ricardo Beirão, já com Jorge Beirão, o que é que podemos pincelar e uma antevisão dessa partida?
2: É isso mesmo, é o que eu vou passar aqui ao Jorge para dar o que é que poderá ser uma previsão desta partida.
3: Muito boa tarde, José Casaleiro. Boa tarde, extensível aos nossos companheiros nos vários campos do distrito. E um boa tarde especial a todos os ouvintes da Antena Livre. Pois aqui no Estádio Municipal, como já foi dito pelo Ricardo, vamos ter aqui o jogo Abrantes e Benfica Pontevel. Bom, é a segunda jornada, as equipas ainda não estão devidamente mecanizadas, nem algumas nem estruturadas para o campeonato que se avizinha. No entanto, verificamos que as equipas estão recheadas de jogadores estrangeiros, digamos assim, e que vão trazer qualquer coisa de novo ao nosso futebol distrital. O relvado do estádio municipal está bem tratado, ainda vemos os repuxos para refrescar a relva e o tapete onde os jogadores vão dar as suas prestações. Portanto, esperamos que seja um bom espetáculo de futebol numa bancada ainda um tanto ou quanto despida, mas que a pouco e pouco, com certeza, vai ter a sua assistência habitual.
0: Muito bem, ficou.
2: Só para. Diz. Antes, terminando, relativamente a estes intervenientes das equipas que o Jorge estava a falar, só para dar nota de que aqui na bancada do Municipal de Abrantes vê-se, por exemplo, o Diogo Mateus, vê-se o Diogo Barrocas e vê-se o Zé Pedro, jogadores de profunda necessidade no plantel do Abrantes e Benfica, e titulares indiscutíveis que continuam a não conseguir ou não poder dar o contributo ao 11 dos Abrantinos. Isto para não falar do Tony, o capitão de equipa de largas épocas, que este ano decidiu parar esta sua campanha nas equipas de Abrantes, tanto na União Desportiva Abrantina como no Abrantes e Benfica. Portanto, são quatro baixas de peso para o Zenin, que tem que fazer omeletes com os ovos que vai tendo.
0: É verdade. Ficas com via aberta para dar o início da partida. Pergunta ao Carlos Fernandes, já se joga em Alpendurada?
4: Não, Zé Luís, aqui agora estão neste momento ainda os suplentes a criarem-se com a bola, mas ainda se encontram dentro dos balneários.
0: Muito bem, fica via aberta para dares o início da partida em Alpendurada para a segunda parte desse segunda eliminatória da Taça de Portugal, nesta altura, e para recordar, Alpendurada 2, Mação 0. Pergunto ao Fábio Bento, já rola a bola no Municipal de São Paulo?
5: Não, ainda está relativamente atrasado.
0: Muito bem, a mesma questão para o Raul Santos no Wind Cup em São Miguel de Ritorto, para esse São Miguel bem posta no Farinha Pereira, já se joga, Raul? Não temos o Raul Santos. Agora sim, Raul.
1: As equipas estão a regressar agora, vão se sentar nos bancos. Os 11 iniciais ainda não estão na saída, só os suplentes é que estão a chegar. Por isso, daqui mais um minuto ou dois, talvez, mais uns minutos, o jogo vai começar. Mas por enquanto, ainda não rola a bola aqui em São Miguel.
0: Muito bem, fica via aberta para o Rolo Santos a partir desde o Farinha Pereira em São Miguel de Ritorto. No Municipal já se joga ou não, Ricardo? Ricardo Bedão?
2: Não se joga. Ainda não se joga no Municipal de Abrantes. As equipas estão a saudar a assistência presente aqui no Municipal de Abrantes. Portanto, dentro em breve se iniciará a partida com o Abrantes e Benfica a jogar de camisola cor-de-rosa e calção branco, enquanto o Ponte Ével vai alinhar de camisola preta com uma lista horizontal vermelha e calção vermelho.
0: Muito bem, já vamos fixar para a segunda parte do Alpendurada Mação e também o pontapé inicial no Abrantes e Benfica Ponte Ével na primeira edição distrital, segunda jornada, na primeira jornada da Série 2 da Taça do Ribatejo e também na quinta jornada do End Cup no Grupo B. São 16 horas mais 2 minutos e meio.
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0: minutos, pergunto ao Carlos Serrano, já rola a bola em Alpendurada?
1: Olha, no momento em que a equipa de Mação, portanto, neste caso Mário Nelson, mas Mário Nelson não está no banco, em sua representação está Diogo Jesus, fez uma substituição e apita neste momento o início da partida aqui em Alpendurada, mas estava eu a dizer que Mário Nelson, neste caso Diogo Jesus, substituiu Simão. Eu, na minha intervenção durante os primeiros 45 minutos, chamei a atenção para esta situação em que Simão não conseguia acompanhar a velocidade de Rafa Teixeira e o Mário Nelson, percebendo-se isso, substituiu o Simão e fez entrar o Paulo Balbúrdio, portanto o jogador provavelmente mais rápido, eu não o conheço, ele estava no Sertanense, apenas de um jogo de treino, não sei se é mais rápido ou não que Simão, mas ele substituiu. Vamos ver o que é que vai dar estes segundos 45 minutos.
0: Muito bem, fica via aberta para o Carlos Serrano. Ricardo Jorge Beirão, já se joga?
2: Já se joga há 22 segundos no Municipal de Abrantes.
0: A mesma questão para o Fábio Bento.
3: Está, vai começar neste momento.
0: Muito bem, a mesma questão para o Raul Santos. Para o Raul Santos.
4: Por enquanto aqui ainda está, ainda os jogadores estão a fazer o seu grito de guerra, por isso ainda vai levar alguns minutos.
0: Muito bem, fica via aberta para assinalares o início da partida no Farinha Pereira em São Miguel do Rei Torto. Fixamos os minutos iniciais na 2ª Divisão Distrital Municipal de Abrantes, a narração do Ricardo Jorge Beirão, os comentários do Jorge Beirão.
2: Cidade de Florida em Abrantes, 2ª jornada da 1ª Divisão Distrital da Associação de

0: Quando vai descendo, os comandados de João Sousa vão descendo pelo lado esquerdo, é para Edu, lateral esquerdo da equipa de Pontevel, do Conselho do Cartacho. Camisola preta, calção vermelho e meia preta. Joga, lançou para o seu colega de equipa, foi batido por João Salgueiro, vai ainda ao relevado, sai o Rafa, sete nas costas, vira tudo da esquerda para a direita, lá de baixinho para baixinho, vai para o baixinho do outro lado, na circunstância opina, põe no relevado, coloca na frente, sai o quadro do Abrantes e Benfica, atrasa para o seu guarda-redes Rodrigo Neves e conjugou o perigo. O guarda-redes
1: já rola a bola em São Miguel.
2: Muito bem, início da jornada 5 do grupo B desse São Miguel Ritorto bem posta. Foi então o sinal indicado pelo Raul Santos. Fixamos no Municipal de Abrantes.
0: Fixamos então no Municipal de Abrantes, vamos com 2 minutos e meio desta primeira parte, tentava sair para o contra-ataque a equipa abrantina, o passe do Pereira saiu transviado, sai pela linha lateral, é lançamento para o defesa esquerdo, Edu. Mesmo aqui à nossa frente, ainda no meio campo defensivo da equipa de Pontevel, Edu lançou, é para o Rafa, cola no relvado, põe no peito e cola no relvado, joga outra vez para o Edu, flete para a zona central do terreno, joga mais para trás para o Jorge, o central da equipa de Pontevel, joga ainda mais para o Emerson para o guarda-redes Jerónimo, bate de qualquer maneira para a frente da bola no círculo central, cai na cabeça do Pedro Gonçalves, limpa lá de trás, ainda o Salgueiro não conseguiu levar bom porto aquilo que pretendia fazer, mas a bola chega ao Gui Oliveira, Oliveira para trás, é para o outro central, é para o Pedro Gonçalves, joga tudo para a esquerda, vai subindo a equipa de Abrantes, é Sérgio Gaspar, lá vai ele, coloca mais para a zona direita, para o corredor esquerdo do ataque da equipa Abrantes, é o Catarino, número 2 nas costas, ele era defesa direita, agora por falta de jogadores, logicamente que o Serinho tem que fazer estas adaptações, Catarino a jogar a defesa esquerda, Pedro Damas a defesa direita, é o que tem a bola, joga no relvado para o seu capitão Serinho, levanta a cabeça, é já no meio-campo ofensivo da equipa de Abrantes, bora para o Pedro Lourenço, joga para o Damas para a zona central para o Pereira. Pereira faz ali uma tabelinha com o Salgueiro, vai para o relvado, o jogador da Brandes ainda vai a carreira, tiro, remate, primeira jogada de frição aqui no Municipal de Brandes, remate na zona frontal de Henrique Pereira, à baliza de Jerónimo, e o Jerónimo a ter que se lançar a bola e com ambas as mãos a fazer a parada deste lance de perigo dos encarnados de Brandes, que esta tarde jogam de cor-de-rosa. Minuto 4 da primeira parte, já vamos mais à frente à primeira pincelada de Jorge Beirão esta partida, vai jogando a equipa do Pontevel, lado direito do ataque da equipa de João Sousa, vai correndo o Patrick colou a bola sobre o pé direito, joga mais para trás, é para o Pina, a Pina para o Rafa, Rafa vai ali serpenteando sobre dois adversários, levaram o melhor jogador de Abrantes, limpam lá de trás, vai sair o 15 de Abrantes, que é o Pedro Gonçalves, joga na frente, jogava de qualquer maneira, limpa o Emerson lá de trás, aí está o Jorge, orienta-se o setor recuado, manda subir o Edu, ele se compreende e só vai ganhar a bola dentro das quatro linhas, cruzamento para a área, quem surge? Ali um jogador da equipa de Abrantes parecia que estava distraído, mas não, faz o corte do esférico da jogada de perigo da equipa do Pontevel, lá vai a sair o Pedro Lourenço abre tudo na esquerda para o Catarino, lá vai o Catarino a correr, o Expresso Abrantino, número 2 nas costas, abre na frente, abre mal, bateu contra um adversário, bateu contra o Rafa, domina a bola dentro das quatro linhas, bate contra o Catarino, que foi ainda tirar de esforço do seu adversário, tirar de esforço, ou seja, tentar recuperar aquilo que fez de mal, e a bola sai pelas quatro linhas, é lançamento para a equipa do Pontevel junto ao seu banco de suplentes. Lado direito, como desce a equipa do Conselho do Cartacho. É Rafa, vai fazer o lançamento. Bola atrás da nuca, faz um lance comprido. É ali batido o avançado da equipa do Pontevel. A bola devolve a Rafa outra vez, bate na frente de qualquer maneira. O avançado da equipa do Cartacho, o Pedrosa, não se faz ao lance porque estava em posição irregular. Vai sim o Rodrigo Neves sair da sua grande área, empurrar a bola para o lado da linha lateral. Lançamento para a equipa do Pontevel. A equipa rubro-negra. Esta tarde aqui no Municipal de Abrantes. Lançamento lateral, no enfiamento da face lateral esquerda da área, defendida pelo Abrantes e Benfica, bola para o interior da área, bola ali para a cabeça do avançado, vai para o relevado, não pede nada porque não havia nada a ser dado pelo árbitro da partida, Carlos Lopes, e assim lançamento mais uma vez na mesma zona de há pouco. Lá vai o Rafa fazer o lançamento, faz o lançamento para o Pina. Pina domina, devolve ao Rafa e agora o Rafa dominou fora do terreno de jogo. Lançamento... Inverte-se lançamento para a equipa de Abrantes. Os encarnados de Abrantes que hoje jogam de cor-de-rosa. Vai fazer a movimentação do lançamento lateral o Catarino. Bola chega ao número 2 de Abrantes. Bola atrás da nuca, joga para trás. Para o Francisco Salgueiro. Joga mais para o meio. Guilherme Oliveira. Guilherme Oliveira domina de pé direito, traz a bola colada ao seu pé direito aqui para a esquerda, para a direita do seu ataque para o Pedro Damas. 17 nas costas, atrás outra vez para o Guilherme Oliveira. Construção a 3 da equipa de Abrantes. Guilherme Oliveira,

0: devolve ao Pedro Gonçalves. Pedro Gonçalves para o Catarino. Vai o Catarino lá colado à linha, a bola para a zona central, é para o Pedro Lourenço. Pedro Lourenço joga mal, longe demais o seu esforço, foi batido por um adversário, sai a equipa do Pontevel. Não sai, não, senhora, porque o Pedro Lourenço não deixa, joga no círculo central. O Francisco Salgueiro joga mal, joga para um adversário, vai sair o contra-ataque da equipa do Cartaz. É na circunstância o número 78, que eu não tenho 78 na minha ficha de jogo, porque não me foi dado. Talvez algo na troca e é golo. Golou a bola caprichosamente num ressalto de bola, prensado entre os jogadores com a saída. Foi caprichosamente para o final, para o fundo das malhas. Foi o número 20, Bacar, que faz o primeiro golo da partida. Foi uma coisa tão estranha que nem deu, tempo de fazer o relato deste jogo. Pergunto aqui ao Jorge que nos transmita o que é que se passou, porque estava mais atento do que eu.
1: Bom, o que se passou foi uma perda de bola ali no meio campo defensivo por parte da equipa do Abrantes e Benfica, em que o jogador que já tinha reparado que ia ser o perigo. Ele foi encostado à ala direita, mas ele corre, como tem, um jogador veloz, que complica bastante, que os defesas do Abrantes e Benfica se veem aflitos para segurar. O Bacar, o colored 20 da equipa de Pontevel, já por duas vezes causou perigo e agora foi uma atrapalhação. Ele, claro, parte com 2 metros de diferença, mas consegue ganhar a bola e à saída do guarda-redes Rodrigo Neves atira para o melhor sítio, que ainda tentou o defensor da equipa de Abrantes e Benfica tentar tirar a bola, porque não foi um remate muito forte, no entanto foi tecnicamente muito bem executado.
2: Muito bem, conferimos tempo em marcador no Municipal de Abrantes.
0: Conferimos, sim, senhora. 8 minutos e meio da primeira parte. Abrantes e Benfica 0, Pontevel 1, marcou Bacar.
2: Deixa-me dar conta também esta tarde do primeiro, do segundo golo desta tarde. É o Vasco da Gama, que nesta altura Vasco da Gama 1, União de Tomar 0. Deixa-me também dar conta que na Taça Ribatejo, nesta altura, e conferindo aqui, nesta altura, o Rebouço 0, Forense 1. Passo por Cerdal, Fábio Bento, tempo e resultado e uma breve análise desse Cerdal Atalaense.
3: 9 minutos de jogo, muito equilibrado, só de realçar. Agora ao minuto 7, com Ricardo Tomé, um leve lateral, a rematar, mas a bola passa por cima da barra, foi o único remate até ao momento. Então estamos com 9 minutos, Cerdal 0, Atalaense 0.
2: Muito bem, a mesma pergunta para o Rolo Santos no Farinha Pereira, em São Miguel.
4: Aqui em São Miguel com 8 minutos de jogo e o jogo de certa forma morno porque realmente a temperatura está bastante forte, mas um pouco mais bem posta, mas sem grandes oportunidades de golo, jogo muito disputado a meio campo, mas de certa forma pode-se dizer que se continuar assim os jogadores têm que beber muita água, porque está aqui no cabeça, costuma dizer, está mesmo muito calor porque o sol incide bastante forte aqui, por isso, com cerca agora de 9 minutos de jogo, São Miguel 0, bem posta, tão bem 0.
2: E antes de passar por Alpendurada, deixa-me dar conta do gol do Oriense, nesta altura na primeira divisão distrital, Oriense 1, Arepa 0. Carlos Serrano, quanto tempo de jogo nesta altura aí em Alpendurada?
5: Olha, estamos com 11 minutos da segunda parte. O resultado vai dando 2 para o Alpendurada, 0 para o Maçã.
2: E houve alguma reação da equipa do Maçã perante essa equipa do Alpendurada?
5: Não, inclusivamente a equipa do Alpendurada já teve 2 excelentes oportunidades e aqui, em ponto de destaque, Afonso Pissarreira, uma das vezes parecia um autêntico guarda-redes de handball a sair aos pés de Fábio e a negar aquilo que poderia ter sido o terceiro golo. E agora é o pontapé de campo. Eu pensava que tinha sido gol, mas não, foi pontapé de campo. Mas estava eu a dizer que Afonso Pissarreira já em 2 excelentes defesas aos 3 minutos, Fábio a aparecer isolado e ele autêntico guarda-redes dando bola a sair, e depois foi também, apareceu o Pauleta e ele também com o seu pé esquerdo a negar aquilo que poderia ter sido também o terceiro gol para a equipa do Alpendurada. Portanto, neste momento, 12 minutos da segunda parte, 2 minutos para o Alpendurada, 0 para o Moção.
2: Muito bem, 16 minutos e meio depois das 4 da tarde, na emissão de desporto da Antena Livre, também fazendo referência esta tarde à jornada 4 do Indy Cup. É o torneio municipal com a participação das equipas da Liga Inatel. Às 5 da tarde, no Grupo A, vai-se iniciar o Amoreira-São Facundo. Nesta altura já se joga os Lobos do Carvalhal, Água Travessa e o Alvega Valdas Mós. No Grupo B e na quinta jornada, nesta altura joga os Parteiros com Cavada, São Miguel de Ritorto Bem Posta e o Alfarredo Velha Centeiras. Folga nesta jornada a equipa das Moriscas. São 16 horas mais 17 minutos na Antena Livre em 96.7 ou então em antenalivre.pt para os quatro cantos do mundo. Fixamos os próximos minutos no Municipal de Abrantes, Ricardo Jorge Beirão e Jorge Beirão.
0: Vai o Benfica de Abrantes carregando depois do pontapé de canto, que Pereira coloca a bola na área, vai saltar o defesa central da equipa do Pontevel, bate ali, choca com o avançado da equipa de Abrantes na circunstância, o Pedro Gonçalves fica ali a contorcer-se com dores, o Pedro Gonçalves no relevado, o árbitro vai inclusivamente mandar interromper a partida para que entre o Serinho mais velho, para que possa ser jogador de Abrantes ser assistido. Ainda não entrou o massagista da equipa de Abrantes, já se vai levantando o Pedro Gonçalves, tudo sanado, e vai o Pedro Gonçalves, o ex-Associação Desportiva de Mação, regressar, já sai pelo seu próprio pé, mas vai mesmo precisar da intervenção do Seninho.
2: Olha, deixa-me dar conta, já agora peço desculpa, deixa-me dar conta do gol do empate em Boleiros, nesta altura Vasco da Gama 1, União de Tomar também 1.
0: Aqui vence a equipa do Pontevel desde o minuto 8, golo do Pontevel. Olha outra vez, mais uma desatenção e desta feita Rodrigo Neves a ter que sair atento rapidamente dos postos para bater a bola, porque já lá ia rapidíssimo novamente o jogador do Pontevel, o tal Bacar, que ganha metros, galga metros, mesmo que parta com alguns de atraso perante os seus adversários. Joga a equipa da Brandes, é o Serinho, o capitão da equipa, cola a bola no relevado, levou de longe mais o seu esforço, a bola cai ali nos pés de Emerson, joga mal também, Serinho coloca para o interior da área, ali um pede-se uma correção, um toque caprichoso na circunstância, era o Marchão, não consegue tocar no esférico e a bola morre nas mãos do 50 Jerónimo. O guarda-redes da equipa de Pontevel, todo de amarelo, vai trazer a bola até ao limite da sua grande área. Não bate, bateu agora sim, a bola cai a meio do meio-campo da equipa do Abrantes e Benfica, meio-campo defensivo, mas sai pelas quatro linhas, é lançamento para a equipa do Abrantes e Benfica, vai ser aqui para o lateral direito, Pedro Damas.
2: Olha, deixa-me dar conta do segundo golo da equipa do Vasco da Gama, nesta altura Vasco da Gama 2, União de Tomar 1, deixa-me também dar conta do golo do Ortiga na Taça Ribatejo, Ortiga 1, Académica de Santarém 0, marcou para a equipa do para a equipa do Ortiga, o André Loureiro. Portanto, é aquilo que podemos fixar nesta altura. Vamos em frente, Ricardo.
0: Aí vai o Pereira, flete para a zona central do terreno, tem o adversário aí, larga, já passou por dois, não consegue, leva a melhor o defensor da equipa do Pontevel, vai sair o contra-ataque da equipa de Cartacho, é na circunstância o capitão Rodolfo Alves na frente, era para o Patri, mas a bola saiu curta para o avançado da equipa de Pontevel, foi lance conjurado pelos abrantinos e já vai jogando a equipa comandada por Serinho, é o Pedro Damas aqui, é o Serinho, joga de trivela para o Pedro Damas, joga na meia direita do ataque de Abrantes, aí vai o Marchão, penteia ali o esférico e sai ao seu encalço o Jorge tem, joga de manga comprida e tem um cabedal que é mais jogador de rugby do que jogador de futebol, diria eu, para terem um bocadinho de ideia, parece o Adama Traoré, mas um pouco mais pesado também. Joga a equipa do Serinho, a equipa pontapé de canto, é o irmão Serinho, cruza para o interior da área de cabeça, por cima, apareceu no interior da área a corresponder a dizer que sim ao cruzamento, foi o defesa central que subiu a área, na circunstância o Pedro Gonçalves, só que o cabeceamento saiu todo nada por cima da barra da baliza defendida por Jerónimo. Vamos nesta altura com 16 minutos e um quarto, 16 minutos e 15 desta primeira parte e pergunto aqui, ou peço aqui ao Jorge uma leitura sobre estes 16 minutos.
1: Bom, diga-se de passagem que o golo marcado pelo Pontevel, só isso acontece porque tem aquele jogador que, muito rápido, que surpreendeu a defesa do Abrantes e Benfica, portanto, diremos, em termos técnicos, foi contra a corrente do jogo, porque a todo momento se nota que a equipa de Abrantes só não marca por inoperância dos seus dianteiros. Neste caso, o central do Abrantes, o Pedro Gonçalves, saltou sem oposição no interior da área e cabeceou mal por cima do travessão. No entanto, também dizer que a equipa de Pontevel, antes da marcação do golo, as suas linhas subiam bastante a pressionar a defensiva, a organização do jogo por parte do Abrantes e Benfica, e neste momento recuou e está tentando segurar. Também mérito da equipa de... E lá está, dentro da área, e agora um balão para a frente, para quem? Para a defensiva do Abrantes e Benfica.
0: Nove homens do Pontevel dentro da sua área, nesta altura, quando agora que estão a ganhar, se já vinham uma construção a 5, agora a ganhar ainda se vão retrair um pouco mais e tentar sair na velocidade, ou seja, vão aplicar ao Abrantes e Benfica aquilo que o Abrantes e Benfica gosta de aplicar aos adversários, que é marcar e depois jogar em contra-ataque. Joga ao Serinho, abre aqui para o Guilherme Oliveira, Guilherme Oliveira para o Pedro Damas, domina de pé direito junto à linha lateral do lado.
4: É golo! Pendurada, Morgan, numa excelente jogada de envolvimento do lado direito, Morgan aparecer no coração da pequena área e a fazer o terceiro golo para a equipa da Alpendurada. No momento 19 desta segunda parte, 3 para a Alpendurada, 0 para o Maçal.
2: Olha, e justifica-se esse terceiro golo?
4: Zé Luís, justifica-se a equipa de Alpendurada, a equipa muito mais rápida sobre a bola, a criar sucessivas oportunidades, portanto, um golo que se aceita.
2: Muito bem, quanto tempo de jogo já agora? Peço desculpa que estava aqui.
4: 19 minutos da segunda parte, 3 para a Alpendurada, 0 para o Maçal.
2: Muito bem, já vamos uma ronda, deixa-me dar conta então desta altura na primeira divisão distrital. Oriense 1, Arepa do Porto Bol. Vamos, Raul.
4: A golo em São Miguel.
2: Vamos em frente.
1: Vamos em frente.
4: Gol da Bemposta na marcação de um canto pelo lado direito do ataque de Bemposta. A bola andou embrulhada ali dentro da área de São Miguel, aparecendo Bambu a finalizar com um remate um pouco vagaroso, mas colocado mesmo ao cantinho da baliza do guarda-redes Ayrton. Por isso, agora com cerca de 18 minutos de jogo aqui no campo de jogos de São Miguel 0, Bemposta 1.
2: Viu que nesta altura da primeira divisão distrital, Oriense 1, Arepa 0, Abrantes e Benfica 0, Pontevel 1, Cruxense 1, Alcadendense 0, Vasco da Gama 2, União de Mar 1, falamos da primeira divisão distrital. Nesta altura, na Taça do Ribatejo, primeira fase, onde apenas participam equipas da segunda divisão distrital, nesta altura Vilarense 0, Pego 1, também Rebouças 0, Forense 2, Ortiga 1, Académica de Santarém 0. São então estes os resultados já disponíveis na Taça do Ribatejo, primeira fase. Passo pelo Fábio Bento. Fábio, tempo e marcador e um breve comentário.
3: 17 minutos de jogo e continua tudo a 0 e sem grandes oportunidades. Só de realçar a última, como tínhamos falado na última vez que intervimos, foi aos 7 minutos, com o Ricardo Tomé da Atalaia a arrematar, mas o seu remate saiu ao lado e estamos com 20 minutos neste caso, peço desculpa. Sardual 0, Atalaia também 0.
2: Muito bem, também para nos situar, Raul Santos, quanto tempo de jogo desta altura?
4: 20 minutos de jogo aqui no campo de jogos de São Miguel e o resultado é 0 para o São Miguel, 1 para a Bemposta, de certa forma merecido.
2: Muito bem, deixa-me também dar conta do gol no Indecup, nesta altura no Municipal número 3 do Complexo Esportivo da cidade de Abrantes. Nesta altura a equipa do Alfarreira de Velha vence os Centelhas por 1-0. É também uma colaboração para esta tarde do Indecup, da Carolina Bexiga, do Silvino Salgueiro, do Nuno Gomes, do Kim e também do Cabasso. É a informação que nos chega em cima da hora da deste Indy Cup 2026. Vamos também, antes de voltarmos para o Ricardo Jorge Beirão no Municipal de Abrantes, nesta altura para conferir com praticamente 30 minutos da Taça de Portugal, segunda eliminatória, Sintense 0, AVS 1, Ponta Barca 0, Amarante 1, Guarda 1, Chaves 3, Fazenense 3, Ginásio Figueirense 1, Olhanense 0, Portel 0, Oliveira do Hospital 0, Juventude Sport Clube 0, Amora 2, União da Serra 1, União de Santarém 2, Morelinense 0, Alpendurada 3, Mação 0, Bragança 4, Sulurissense 1, Vila Pouca 4, Brito 1, Ovarense 0, Marialvas 1, Serpa 1, Loutano 1, Ançã 1, São Joanense 2, Fátima 4, Vinhais 1, Mortágua 0, Leça 2, Alcustense 2, Futebol Benfica 0, Limianos 2, Aljustrelense 0, Alcaíns 0, Vitória de Setúbal 0, o Madalena do Pico, Lusitana de Lourosa, iniciaram-se juntamente com o Bombarralense, Vizela, está tudo a 0, iniciaram-se às 4 da tarde, já também com início às 4 da tarde, nesta altura, Paredes 2, Maria da Fonte 0, e finalmente encerra esta jornada com o Marco 09, Meia Lidador, tem início às 17 horas. Esta primeira eliminatória fica concluída apenas no dia 27 de setembro, com esse Camacha Florgado. São os resultados atualizados da Taça de Portugal, de segunda eliminatória, para nos situar na primeira divisão distrital, nesta altura, na segunda jornada, Oriense 1, Porto Alto 0, Abrantes e Benfica 0, Pontevedra 1, Cruxense 1, Alcanense 0, e na inversão de ordem de jogo, 17ª jornada, nesta altura, Vasco da Gama 2, União Tomar 1. São 16h28, voltamos para o Municipal de Abrantes, Ricardo Jorge Beirão e Jorge Beirão.
0: 23 minutos no Municipal de Abrantes, estamos a transmitir as imagens sonoras do Abrantes e Benfica Pontevel. Nesta altura o Pontevel vence por uma bola a zero desde o minuto 8 e há pouco mais um desentendimento entre o setor recuado do Abrantes e Benfica e o seu guarda-redes Rodrigo Neves, e deu mais um lance de frição, só que Ítalo não conseguiu fazer melhor do que estragar uma jogada que era promissora e deixar a bola depois no último reduto do Abrantes e Benfica. E agora é livre perigoso para os abrantinos, ali na meia direita do ataque da equipa de Abrantes é o João Marchão, vai haver uma substituição na equipa de Abrantes, vai sair o capitão Serim, portanto só por algum, mais um problema físico para o Seninho, o Paulo, resolver, porque só assim é que justifica a saída do seu irmão, o Miguel Seninho, e vai entrar, imagino que seja o Ibrahima. Já vamos confirmar isso, que a placa não foi levantada, já vamos ver. Agora vamos para o livro, livro de João Marchão. Já tirou a barreira, já orientou a barreira ao Jerónimo, 4 homens na barreira, 9,15 metros. João Marchão vai tirar as medidas à barreira em arco por fora. Bateu para fora diretamente e agora pausa para hidratação. Está muito calor e o árbitro Carlos Lopes a mandar toda a gente para o pé do seu banco. Para além de ser uma pausa de hidratação, para nesta altura começa a ser também tipo basquetebol, um minuto de desconto para que os treinadores possam ir orientando e melhorando algumas coisas que não estão a gostar tanto do seu 11 inicial. E aproveito esta paragem também para perguntar ao Jorge e para pedir ao Jorge mais uma pincelada sobre o jogo em que o Abrantes vai tentando, mas não vai conseguindo entrar. Muitas vezes já entrou, não conseguiu aproveitar, mas não vai entrando tantas vezes como queria na área do Pontevedra.
1: Portanto, o Abrantes e Benfica joga com duas partes. A primeira parte do espetáculo é o ataque. A bola renta a relva, muito bem, de pé para pé. A finalização é que não é grande coisa. A segunda parte do espetáculo é a defesa, que é um autêntico... Bom, desculpem lá a expressão, mas ali passam facilmente os jogadores do Pontevel. E quando não passam, os defensores, principalmente a zona central da defesa, dá-se umas abébiazinhas, desculpem a expressão, em que o guarda-redes Rodrigo Neves já por várias vezes que a primeira vez confiou demais, mas a partir do momento da primeira vez em que sofre o golo, a primeira vez em que isso acontece, portanto o lance que dá origem ao golo, em que o facilidade por parte dos seus colegas. Mas nota-se que tanto uma equipa como outra, nós verificamos que o Benfica de Abrantes está mais estruturado, está no início da sua mecanização e consegue trocar a bola. A equipa de Pontevel, pronto, está a defender, tem, quando o Benfica o Abrantes e o Benfica ataca, povoa muito bem a sua defesa, aproveita-se facilmente da ingenuidade, digamos assim, do ataque do Abrantes e Benfica, que não é pressionante, não é agressivo, mas no bom sentido, e as coisas vão se equilibrando no ataque. Lá está o Bacar e o Pina, que complicam a vida à defensiva do Abrantes e Benfica. Portanto, um resultado que se aceita, mas que é penalizante, bastante penalizante para a equipa do Abrantes e Benfica, que tem mostrado um pouco mais de futebol.
0: Já se reiniciou a partida, deixa-me só pincelar isto, João Luís Casaleiro. 27 minutos de jogo no Municipal de Abrantes desta primeira parte. Abrantes e Benfica 0, Pontevel 1.
2: Deixa-me dar conta da equipa do Zamora Correia. Zamora Correia, SAD 1, entroncamento Atlético Clube 0. Jogo, claro, a disputar-se no Estádio da Morteira, em Zamora Correia. Passo por Alpendurada, Carlos Serrano. Já temos pausa ou não para melhorar um pouco aí a goela? Pedir também uma análise deste praticamente 30 minutos jogados aí nesse Alpendurada 3, Maçã 0.
6: Olha, Zé Luís, ainda não houve aqui o break para a hidratação. A verdade é que a equipa de Maçã, nesta segunda parte, com mais dificuldade, e agora neste momento a tentar chegar, a saída de Isaac, a entrada de Rodrigo Antunes, poderia trazer mais. Agora foi dado, olha, foi dado, não, é substituição. Vai. Barulho vai sair e vai também entrar Martim. O Martim Amaro vai sair com mais atitude. Mais atitude também vai sair. Portanto, o que quero dizer que as duas equipas a fazerem as substituições e o Mário Nelson a esgotar as substituições, enquanto que o Hélder Pereira apenas a fazer quatro substituições. Portanto, o resultado desse aceita-se, 30 minutos de jogo desta segunda parte, e o resultado vai dando 3 para o Alpendurada, 0 para o Maçã.
3: Golo aqui no Cerdual.
2: Muito bem, era para aí que íamos. Conta-nos, Fábio Bento, esse golo aí no Municipal de Cerdual.
3: Sim, contra-ataque rápido da turma da Atalaia, novamente passa para, neste caso, Alexandre Rodrigues, e completamente isolado, passa a bola sobre o guarda-redes e faz o primeiro gol da partida. Contamos com 29 minutos, Cerdual 0, Atalense 1.
2: E justifica-se a vantagem da equipa da Atalaia?
3: Sim, já tinha tido duas boas oportunidades e justifica-se neste momento.
2: Muito bem, a mesma questão para o Raul Santos, no Farinha Pereira, em São Miguel de Retorto. Quanto tempo de jogo e uma análise desta primeira parte?
4: 28 minutos de jogo aqui em São Miguel, e o resultado ainda está em 0 para o São Miguel, 1 para a Benposta. De certa forma, é um resultado que a Benposta está a merecer. Já teve mais duas grandes oportunidades, só que a primeira, os dois jogadores da Benposta ficaram deslumbrados com tanta facilidade, e o segundo foi um remate de fora da área que, de certa forma, pôs em ação o guarda-redes. Pode-se dizer, foram duas boas, grandes jogadas e boas oportunidades, mas não concretizadas. Por isso, agora com cerca de 29 minutos de jogo aqui no João de Chaves, São Miguel 0, Benposta 1.
2: Muito bem, análise do Raul Santos a este Grupo B, quinta jornada do Wind Cup. Deixa-me dar conta também neste Grupo B para o segundo gol da equipa das Centeiras. Mas a informação que me acabou de chegar é que o gol foi anulado depois da bola já estar no meio campo. Penso que o gol quer entrar.
4: Grande penalidade contra o São Miguel.
2: Muito bem, vamos em frente a gol.
4: Já está colocada a bola na marca de grande penalidade. Vai ser Abreu, que está, vai se preparar para marcar. O árbitro está a controlar as entradas dos jogadores na área, vai apitar. O guarda-redes já está sobre a linha. Cristóvão Justo vai apitar e tirou. E golo! Gol de Bemposta! Abreu na marcação de uma grande penalidade. Ayrton ainda se estirou, ainda toca na bola, mas a bola bate no posto e entra. Por isso, agora com cerca de 30 minutos de jogo aqui no Campo de Jogos de São Miguel, São Miguel 0, Bemposta 2.
2: Muito bem, a equipa do Bemposta a chegar ao segundo gol no Farinha Pereira em São Miguel do Ritordo. Estamos com 36 minutos depois das 4 da tarde. Voltamos ao Municipal de Abrantes. Narração do Ricardo Jorge Beirão, os comentários do Jorge Beirão.
0: Voltamos então ao Municipal de Abrantes com 33 minutos de jogo nesta primeira parte. Vence o Pontevel desde o minuto 8 por 1-0, golo apontado por Bacar. O Abrantes e Benfica vai tentando, mas também, à medida que o tempo vai correndo, o calor também vai fazendo a sua moça nos jogadores de Abrantes, e aquela frescura e aquela capacidade de correr atrás da bola e fazer pregar as redes de Jerónimo vai começando a ficar mais esbatida. Vai jogando a equipa do Pontevel no seu meio campo ofensivo, joga para o Italo no corredor central, abre aqui para o Edu, lado esquerdo do ataque da equipa de Pontevel, cruza o Edu para o interior da área, bate contra o Guilherme Oliveira, bola ganha a altura, vai cair no Bacar, devolve ao Italo mais para o Rafa combina bem com o Italo, não conseguiu o rodas baixas da equipa de Pontevel chegar ao esférico, tira-se ao relevado, mas sem falta. Abre na direita a equipa de Abrantes, aí vai o Henrique Pereira de primeira para o João Marchão, vai sair o Emerson e de coxa acima do joelho, mas o árbitro marca livre indireto. Jorge, uma leitura sobre este lance?
1: Bom, foi um lance rápido de ataque em que o defensor do Pontevel obstrui, digamos assim, faz uma obstrução ao atacante do Abrantes e Benfica. Este fica-se a queixar, mas no entanto o árbitro assinalou ali uma falta que nós também não descortinámos.
0: Pois, ele assinalou um atraso irregular ao guarda-redes, mas equivocou-se, porque o atraso foi que a coxa foi acima do joelho, portanto não havia qualquer indicação, ou melhor, não havia qualquer lugar a infração, e depois corrige com uma bola solo.
1: É isso mesmo, foi precisamente isso a leitura que se faz correta dessa situação. Agora mais um lance em que o jogador do Pontevel vai ficar no chão um bocadito e depois vai sair, e ficam as pessoas admiradas, porque a nova lei diz que o jogador tem que sair um minuto e tem que estar um minuto fora, o que para nós é um tanto ou quanto estranho, mas pronto.
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2: Desculpa de interromper aí o raciocínio do Jorge Beirão. Penso que é exato, era isso mesmo, para dar conta da gol da igualdade em Boleiros, nesta altura Vasco da Gama 2, União de Mar também 2. Ainda temos, claro, a partida interrompida ou não, Ricardo?
0: Ainda temos, vai, mas o jogador já se levantou. Como houve a demoestação ao Guilherme Oliveira, não há a necessidade do jogador sair o tal minuto que o Jorge estava a fazer essa referência. Portanto, segue tudo com 35 minutos de jogo e o amarelo para o Guilherme Oliveira.
2: Olha, deixa-me dar conta, é claro, os resultados vão caindo segundo a segundo praticamente, deixa-me dar conta do gol dos amarelos em Vila Xande de Ourique, Estrela Ouriquense 0, Torres Novas 1.
0: Estrela Ouriquense 0, Torres Novas 1, bom jogo em Vila Xande de Ourique. Futebol maior do distrital volta à Vila Xande de Ourique e com uma equipa que vem para fazer moça na primeira divisão distrital. Aqui no Municipal de Abrantes vamos com 37 minutos da primeira parte, vence o Pontevel desde o minuto 8, 1-0 para os homens do Conselho do Cartacho. Joga o Miguel Catarino, lado esquerdo do ataque da equipa de Abrantes. Relembro que já Seninho saiu por insuficiência física, entrou para o seu lugar o Ibrahima, e o futebol do Abrantes e Benfica mudou. O Seninho é mais pensador, é um jogador mais de bola no pé. O Ibrahima é um ponta de lança puro.
3: Temos gol aqui no Sérgio.
0: É mais físico. Alguém quer entrar?
2: É isso, é o Fábio Bento, a partir desde o Sérgio. Vamos em frente, Fábio. É.
3: Segundo gol da Atalaia, neste caso por, se não me engano, Alex Rodrigues, depois de uma assistência de Dário Mendes, mas é sujeito à confirmação, fazendo o segundo gol da partida para a Atalaia, que já justificava.
2: E quanto tempo de jogo nesta altura?
3: 35 minutos.
2: Muito bem, 35 minutos no, na primeira jornada da Série 2, Lagarto Sosmal 0, Atalense 2, em frente, Ricardo.
0: Em frente do Municipal de Abrantes, joga o Catarino, sofreu falta nas costas, bateu já rapidamente a bola para o Francisco Salgueiro, retorna ao Sérgio Gaspar, exatamente, bola para o Guilherme Oliveira, toca curto para o novo capitão, que é o Pedro Damas para o Henrique Pereira, que retorna aqui ao Municipal de Abrantes, cruzamento pé esquerdo para o segundo poste, era, faz aquele sinal de fiche, o João Marchão lá do outro lado, outro cruzamento, lado, cruzamento, não saiu, ponto, está certa, sim, sim.
2: Gol! Bem posta, jogada de insistência pelo lado esquerdo, Rafa passa para Osinaldo, Osinaldo tira um jogador da frente, tira a baliza, só que o jogador intercepta e de, na recarga Sony atirou a bola para o fundo das malhas do guarda-redes Jason, por isso Ayrton, por isso agora com cerca de 36 minutos de jogo aqui no campo de jogos de São Miguel, São Miguel 0, Bem Posta 3.
8: Muito bem, 16:42, uma pincelada, uma passagem muito rápida em Alpendurada Municipal. Carlos Segante, quanto tempo para o final e uma resenha destes últimos minutos aí nesse Alpendurada 3, Mação 0.
9: Olha, Zé Luís, estamos a 7 minutos do final desta partida, dos 90, se assim se pode dizer, porque provavelmente ainda haverá tempo de desconto. A Alpendurada vai controlando o jogo, vai ganhando e vai justificando o resultado. Portanto, um resultado de 3 para a Alpendurada, 0 para o Mação.
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1: 16:43.
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1: E antes de voltarmos ao Estádio Municipal, deixa-me dar...
4: Mais um gol aqui no intervalo.
1: Vamos lá, Fábio Bento.
4: 39 minutos, Mohamed da Ataleia fazer o terceiro gol para a turma da Ataleia. Contamos com 39 minutos, Sardual 0, Ataleense 3.
1: Resultado justifica, claro.
4: Sim, justifica, sem dúvidas nenhumas.
1: Bem, 39 minutos, vantagem do Ataleense em Sardual por 3-0. É a Série 2 e a primeira jornada da fase de grupos da Taça do Ribatejo, onde participam apenas as equipas da 2ª Divisão Distrital. Deixa-me dar conta no Indecup, no Grupo A, nesta altura, Lobos do Carvalhal 1, Algo Travessa 0, Alvega 1, Valdas Mós 0, São Miguel do Reitor 0, Bemposta 3 e Alfarredo de Velha 2, Centeiras 0. Neste momento, ainda em branco, os Pardeiros com Cavada. Folga no Grupo B, a equipa das Moriscas. O Moreira São Facundo tem início às 5 da tarde. Voltamos para a parte final da primeira parte no Municipal de Abrantes. Narração do Ricardo Jorge Beirão. Os comentários do Jorge Beirão.
5: 41 minutos, Cidade de Florida, Municipal de Abrantes, vai lá o Henrique Pereira, flete para a zona central do terreno, já passou por dois, vai passar para o terceiro, joga, combina com o Ibrahima e o Henrique Pereira vai para o relevado, fica a pedir falta e era. O árbitro é que seguiu a bola apenas e não percebeu o que é que se passou depois da bola sair do pé do Henrique Pereira. Há que estar com mais atenção à movimentação, a tudo o que se passa à volta, não só à bola. Árbitro Carlos Lopes tem que ter mais atenção. Vai o Marchão em velocidade ali a dar tudo, como costuma dizer, na fuçanguice, a tentar fazer a bola chegar à baliza do Jerónimo, mas a bola acabou mesmo por chegar ao guarda-redes da equipa do Pontevel. Mais tarde vou pedir ao Jorge uma opinião sobre isto, mas destaco três jogadores, há três jogadores de cor na equipa do Pontevel que se destacam cada um na sua posição. É o Emerson na defesa, o Pina no meio campo e o Bacar na frente de ataque. Três jogadores que saem e dão outra qualidade a esta equipa. Curiosamente, o Emerson jogava no Espinheirense, o Cláudio Pina no Forense e o Bacar no Benfica do Ribatejo, equipas da 2ª Divisão Distrital. Vai jogando a equipa do Abrantes e Benfica no Círculo Central. É para o dominosférico, o número 20, Pedro Lourenço. Joga para o Sérgio Gaspar. Sérgio Gaspar traz a bola da zona central até ao lado esquerdo do ataque da equipa de Abrantes. É para o Damas. O Damas que já saiu da direita, começou aqui a defesa direito, já está na esquerda, troca com o Catarino, vai jogando o Lourenço, tentava abrir para o Henrique Pereira, a bola saiu, ficou a meio da viagem, vai saindo o Bacar, o Edu com a bola dominada no pé direito, já passou a linha divisória do meio campo, passou por 3 ao quarto, não foi, foi para o relevado, saca o Pina, a bola faz ali a Zidane, já passou, vai para a área, velocidade, eu chamei a atenção a este jogador, olha ali, vai passar o guarda-redes, vai fazer o golo, golo! Que grande golo que assistimos aqui no Municipal de Abrantes! E este tem que ser cantado! Gol! Eu tinha chamado a atenção para o Pina no Círculo Antena Central. Desenvencilha-se de 3 adversários. Passa a bola, autopasse para a frente e a correr. Bateu a defesa do Abrantes e Benfica em velocidade. Sai o guarda-redes Rodrigo Neves. E à saída deste, dá um toque ligeiro para a sua direita. E com toda a categoria vai atrás da bola. E endossa até ao fundo das redes do guarda-redes Abrantino Jorge.
6: Bom, isto assim está bem, assim assim é bonito ver o futebol e um lance em que não desdenharia nenhum atleta da primeira profissional da primeira divisão que disputa a primeira liga fazer aquilo que este rapaz camisa 31 fez, de novo Pina. Ele no centro do terreno, ele pisa a bola com o pé direito e dá uma rotação sobre si, puxando com o pé esquerdo.
5: Aquela finta a Zidane.
6: Isso mesmo, e arranca para a baliza e ninguém o agarrou. Depois à saída do Rodrigo Neves, claro, atirou para o melhor sítio e faz um golo de belo efeito. E aproveito para dizer que, na realidade, estes três jogadores que indicaste são aqueles que eu já tinha referenciado aqui nos meus apontamentos para poder dizer alguma coisa sobre isso.
5: Muito bem, 43 minutos no Municipal de Abrantes. Abrantes e Benfica 0, Pontevel 2.
1: Olha, deixa-me dar conta do gol da igualdade em Campo da Caridade em Orém. Oriense 1, Arepa 1. E um jogo de loucos, nem boleiros. Nesta altura, Vasta Gama 3, União de Mar também 3. Em frente.
5: Em frente a todo o Municipal de Abrantes, esgota-se o tempo para o Abrantes e Benfica tentar alguma coisa de novo nesta primeira parte ainda.
7: Em Alcandorada vai-se jogar mais 3 minutos.
1: Muito bem, 3 minutos é o tempo de compensação em Alpendurada, nesse Alpendurada 3, Mação 0. Deixa-me também dar conta do golo da Académica de Santarém na Ortiga. Nesta altura, Ortiga 1, Académica de Santarém também 1, é a jornada 1 da Série 4 da Taça do Ribatejo, fase de grupos, em frente para os minutos finais aí no Municipal de Abrantes, Ricardo.
5: No Municipal de Abrantes já atingimos 1 minuto 45, agora manda o relógio do Sr. Carlos Lopes no que diz respeito aos descontos. Diria que, pelo aquilo que assistimos na primeira parte, talvez vamos até ao minuto 48, ou seja, 3 minutos de compensação. Lançamento para a equipa do Pontevel, lado esquerdo, como deixem os homens do Cartacho, ou de Cartacho, do Conselho. Edu, número 8 nas costas, lança para o Bacar, domina de pé direito, a bola saiu comprida demais, sai pela linha lateral, é lançamento para a equipa do Abrantes e Benfica. Agora invertem-se os papéis, lançamento na direita para o Abrantes e Benfica, é para o Guilherme Oliveira, lança a bola atrás da nuca para a zona central para o Sérgio Branco. Sérgio Branco vai correndo com a bola colada ao seu pé direito na zona central, faz uma lateralização para a esquerda, a bola vai chegar ao Catarino, já lá voltou o Catarino à faixa esquerda, mas foi batido em velocidade com pressa, consegue recuperar mais à frente, bola para o Ibrahima, domina de pé direito, põe a bola sobre o relevado, devolve ao Catarino, Catarino ainda mais para a esquerda, é para o João Marchão, vai balando, vai pedalando sobre o esférico, tira um adversário do caminho, vai fazendo o cruzamento para a terra de ninguém. Era bom se lá estivesse alguém. Boa iniciativa do João Marchão, pedalou sobre o esférico, levantou a cabeça, colocou na área, bola em banana e termina a primeira parte no Municipal de Abrantes com, lá está, não fomos até ao 48, fomos até ao 47. José Luís Casaleiro, tempo de intervalo no Municipal de Abrantes, já cá voltamos para o comentário do Jorge Beirão à primeira parte. O que conta é o resultado. Abrantes e Benfica 0, Pontevel 2, marcou aos 8 minutos Bacar e aos 44 Pina.
1: Muito bem, pergunto e Carlos Segando, já estamos no cair do pano.
7: É verdade, Zé Luís, estamos praticamente em cima do tempo dado de compensação para o árbitro, estamos a atingir o minuto 48, portanto estamos 48, neste caso 3, portanto a 1 minuto dos 4 dados. Vamos ver agora a equipa de Mação praticamente toda recuada e a equipa de Alpendurada vai jogando como quer. Portanto, já a cair do pano, 3 para o Alpendurada, 0 para o Mação.
1: Muito bem, fica via aberta para dar-se o final da partida.
7: Termina em Alpendurada, mesmo em cima do tempo dado pelo árbitro da partida, portanto, resultado final aqui no campo municipal de Alpendurada, 3 para Alpendurada, 0 para o Mação.
1: Olha, um breve comentário, foste dizendo tudo ao longo desta emissão, o que é que podes acrescentar, um resumo final dessa vitória do Alpendurada perante o Mação por 3-0? Perguntava-te, Carlos. Carlos Serrano.
7: A equipa de Alpendurada, Mação na primeira parte conseguiu dar alguma réplica à equipa de Alpendurada, mas na segunda parte penso que Alpendurada mais forte, com preparação mais adiantada, muito mais forte a pressionar o Mação, a não deixar jogar, e o Mação a sentir muitas dificuldades na segunda parte para conseguir jogar, e Postiga praticamente foi um mero espectador desta segunda parte. uma equipa de Alpendurada que quis sempre ganhar, atirou duas bolas aos ferros e criou diversas oportunidades, mas para mim, enquanto destaque, esteve realmente Afonso Pissarreira, foi ele que negou provavelmente a goleada aqui da equipa de Alpendurada. O trio de arbitragem, aqui Pedro Alves, sempre a acompanhar muito perto, bem auxiliado por Nuno Fernandes e Rui Pereira, que são o trio de arbitragem de Braga, com o quarto árbitro João Gomes, também muito interventivo em relação aos bancos, e nada mais a dizer senão justificar a vitória da equipa do Alpendurada por 3-0, um resultado justo para aquilo que as duas equipas fizeram no terreno de jogo. Espero-se, Carlos Serrano, desejando a todos uma excelente semana.
1: Muito bem, Carlos Serrano, um grande abraço, boa viagem de regresso desde Alpendurada. Passo pelo Fábio Bento, já é final aí no Cerdual.
4: Sim, já é intervalo, Cerdual 1, Atalense 3.
1: Justifica-se essa vantagem?
4: Sim, justifica-se perfeitamente, mas o Cerdual agora nos últimos 2, 3 minutos acordou e reduziu o marcador por Rodrigo Bento numa excelente jogada individual.
1: Muito bem, portanto, para conferir, em tempo de intervalo, Lagartos 1, Atalense 3.
4: Sim.
1: Muito bem, tempo de intervalo então no grupo 2, na série 2, na primeira jornada, Lagartos 1, Atalense 2, e tempo de intervalo, passo pelo Santos, no Farinha Pereira, em São Miguel, tempo de intervalo.
8: Sim, é verdade, já há cerca de 5 minutos o árbitro Cristóvão Justo apitou para os jogadores irem descansar um pouco devido ao facto de estar bastante calor, de certa forma é bom irem agora um pouco mais para a sombra, para sentir um pouco mais frescos nos balneários, mas de certa forma podemos dizer que o jogo está a 3-0, podia estar 4-0, 5-0, e não era de dizer, como costuma dizer, menosprezar ninguém, mas a bem posta podia, mas só conseguiu marcar 3, mas podia ter já 4, 5 golos. Pode-se dizer que praticamente só deu bem posta, que tem um meio campo, pode-se dizer que é um meio campo de luxo, com Abreu a organizar, tecnicamente a organizar, a pensar o jogo, e depois com Bambu, um jogador que joga a meio campo, que de certa forma é um médio defensivo, que defende bem, tem bom corpo, vai ao choque, e esses dois jogadores estão de certa forma a movimentar tudo o que é defender e atacar da equipa de Bem Posta. Bem Posta, que pelo lado esquerdo tem sempre o pequeno Rafa, de certa forma, o giravulho, como se costuma dizer no futebol, que está sempre, quando é metido e quando lhe chamam a bola para ele, quando mandam a bola, tenta sempre imprimir um pouco a velocidade e consegue de vez em quando fazer o desequilíbrio. No meio está Osinaldo, que no meu entender é mais um jogador para jogar nas alas, no entanto, hoje está a jogar a ponta de lança, por isso ainda um pouco afastado dos seus golos, porque é um goleador, é desequilibrador, mas também marca muitos golos, mas de certa forma já teve hipótese de marcar um ou dois, mas nunca conseguiu atingir o seu objetivo. Posso dizer que foi uma primeira parte, de certa forma, dominada pela Bem Posta. Esporadicamente o São Miguel vem cá à frente. O São Miguel tem que trabalhar muito para, de certa forma, ter grandes aspirações no campeonato do Inatel. Mas...
1: Perdemos o contacto com o Raul Santos, a partir desde do Farinha Pereira em São Miguel do Ritorto. Análise em tempo de intervalo, então, desse partida do Wind Cup, é a jornada 5, nesta altura, em tempo de intervalo, São Miguel de Ritorto 0, Bem Posta 3.
8: Vêm novos encontros e, de certa forma, com mais, talvez, responsabilidade. Por isso, reajusta-se bem o resultado de 3 para a Bem Posta, 0 para o São Miguel.
1: Muito bem, tempo de intervalo então com o Raul Santos. Deixe-me dar conta, e antes de voltarmos de novo ao Estádio Municipal, em tempo de intervalo no Incup, torneio organizado pelo município de Abrantes para as equipas que participam na Liga Inatel 26-27. Nesta altura, no grupo A, Lobos do Carvalhal 2, Água Travessa 0, Alvega 1, Valdas Mós 0. Falamos do grupo A, o Amoreira São Facundo vai se iniciar daqui a um minuto e meio, sensivelmente. No grupo B, folgou esta tarde a equipa das Mouriscas. Nesta altura, Esparteiros 0 com Cavada 0. São Miguel do Ritorto 0, bem posta 3, como ouvimos pelo Raul Santos. E o Alfredo Velha Centeiras 0. Recorda-se que ontem, no grupo B, jogou-se para a quarta jornada com o Concavada 2, São Miguel 0, bem posta 2, Alferreira de Velha, isto já se tinha disputado na passada sexta-feira, e Centelhas 4, Mouriscas 0, folgou a equipa dos Parteiros. Então, o andamento do in-campo desta primeira, nesta jornada 5 do grupo B, aliás, jornada 5 do grupo B e do grupo A, a terceira jornada. Deixa-me também dar referência que nesta altura, em tempo de intervalo, no Campeonato Central da Primeira Divisão da Associação de Futebol de Santarém, em tempo de intervalo, Samora Correia, SAD 1, Entroncamento do Verde Clube 0, Oriense 1, Arepa 2, Abrantes e Benfica 0, Pontevel 2, Corixense 1, Alcanidense 0, Vasco da Gama 3, União de Tomate 3, Oriquense 0, Torres Novas 1 e finalmente o Águias 0, Amiense 0. Vou recordar que o Moçarriense Mação foi adiado para o dia 23, na próxima quarta-feira, às 20h30. Penso que tenho o Carlos Serrano ainda de volta desde Alpendurado, Carlos. Carlos Chano.
9: Diz, Zé Luís.
1: Não sei se já concluíste a tua reportagem.
9: Eu já concluí, só estou a ouvir agora os resultados, estou a ouvir as suas partes.
1: Muito bem.
5: Está a entrar é o Raul Santos.
1: Sim.
5: É a via do Raul.
1: É isso mesmo. Não sei, Carlos, já concluíste ou ainda tens mais alguma pincelada para referir desse Alpendurado Maçã?
9: Não, Zé Luís, foi aquilo que eu disse, um resultado justo para aquilo que as duas equipas fizeram no terreno de jogo, uma segunda parte em que a equipa de Mação não se conseguiu encontrar, cometeu muitos erros defensivos e 3-0, se calhar, se não fosse o Afonso Pissarreira, seria mais dilatado, portanto, um resultado que se aceita para aquilo que as duas equipas fizeram nesta partida, um resultado justo e a passagem à terceira eliminatória por parte da Alpendurada e a equipa de Mação fica pelo caminho.
1: Está tudo dito. Carlos Serrano, um grande abraço.
9: E despede-se, Carlos Serrano, desejando a todos uma excelente semana.
1: Muito bem, muito obrigado. Bom, excelente trabalho. A partir de Alpendurada, bom regresso até à cidade da Brantina. Volto para o Estádio Municipal de Abrantes. Ricardo Jorge Beirão e Jorge Beirão, vamos pincelar um pouco mais. Talvez, ou não, surpreendente essa derrota em casa do Pontevel, em casa o Abrantes, perante o Pontevel por 2-0.
5: Vou deixar essa resposta, se é surpresa ou não, a vitória do Pontevel por 2-0 ao intervalo, para o Jorge Beirão, uma pincelada sobre a primeira parte. Eu diria que talvez a surpresa é os 2-0, quanto à vitória do Pontevel, talvez nem por isso.
6: Bom, é um jogo que merece uma, como é que é dizer, uma apreciação um tanto ou quanto diferente do que é habitual. Porquê? Porque a equipa do Pontevel, quem entrasse no estádio com uns minutos depois do jogo ter iniciado, com certeza diria assim, embora não haja aqui placar para ver resultado, mas com certeza diria, o Benfica de Abrantes, o Abrantes e o Benfica deve estar a ganhar o jogo. Pois a surpresa é essa, é que a equipa do Abrantes e Benfica mostra mais entrosamento, joga um futebol bonito, rendilhado. E a equipa do Pontevel não quer dizer que não joga futebol também, porque no futebol também conta o contra-ataque, portanto o defender e atacar, e é isso que está a acontecer. E agora diremos nós, mas a equipa do Pontevel não é capaz também de fazer trocas de bola e avançar no terreno com o futebol apoiado como faz o Abrantes e Benfica? É possível, mas o que acontece é que o treinador, com certeza, ao analisar bem os jogadores que tem e ao verificar que o Pina, o Bacar e o Emerson são jogadores acima da média, e principalmente os dois primeiros que eu indiquei, em que desequilibram perfeitamente qualquer organização defensiva, e ainda para mais, se, conforme o Ricardo disse, a equipa do Abrantes e Benfica está debilitada dos dois centrais habituais,
10: Ora, mais fácil foi. E este segundo gol, que, como foi dito também pelo relatador, que foi um gol que merece ser cantado, e foi, porque é um lance espetacular, em que os centrais mais experientes, com certeza, que colocariam, utilizariam o corpo para não deixar passar o adversário. Mas pronto, mas foi, ele beneficiou muito bem, teve o discernimento de aplicar aquela técnica rapidamente, que surpreendeu tudo e todos, e até a assistência, que ficou um tanto ou quanto calada, ainda a ver se dava no, na repetição, mas não deu. Mas a equipa, ao fim e ao cabo, o resultado aceita-se pela destreza e pela capacidade técnica destes jogadores, principalmente o Pina e o Bacar, que têm dado cabo da cabeça, que colocam a cabeça em água, à defensiva do Abrantes e Benfica. Por outro lado, o Abrantes e Benfica não consegue, porquê? Há equipas profissionais que se queixam, os simpatizantes dizem que a equipa não remata a baliza, e é isso que está a acontecer aqui. É um futebol apoiado, rendeado, bonito, sim senhora, mas no ataque, depois, quando há espaço para rematar a baliza à entrada da área, não acontece isso. Parece que os jogadores pretendem entrar com a bola para a baliza dentro, como se costuma dizer. Portanto, um resultado que se aceita, penalizante para a equipa do Abrantes e Benfica, que mostra outro futebol, que teria que ter outro desfecho nesta primeira parte, que não estar a perder 2-0. Quanto à equipa de arbitragem?
5: Antes de entrarmos na equipa de arbitragem, faço aqui esta pergunta que tem a ver com isto. De tentar ser o mais fiel possível àquilo que se lá passou embaixo. Ofensivamente, o Pontevel aproveita as ofertas que o Abrantes e Benfica lhe deu, porque efetivamente criar lances de perigo dentro da área, o Abrantes e Benfica criou mais do que o Pontevel.
10: Ora bem, daí eu dizer que é o contra-ataque. Se é o contra-ataque, e o jogador de repente surpreende tudo e todos com um ataque rápido em que a defensiva é apanhada em contrapé ou surpreendida por isso mesmo. Mas eu antes ainda queria falar noutra coisa, Ricardo. É o seguinte, eu vejo até nos jogos profissionais e tudo mais que a Lei 15 não é respeitada. E o que é a Lei 15? É o lançamento lateral. Porque eu assisti ao defesa direito do Pontevel, mas não é por ser um defesa direito do Pontevel, porque as equipas fazem tudo isso. É um lançamento levantando os pés, lançamentos que não estão ao nível do relvado. Aqui neste caso há uma pista, lança-se da pista. Não é verdade, não pode ser. A lei não permite isso. Um jogador tem que estar de frente para o relvado e com o lançamento que faz, com os pés no chão e com a bola vinda de trás da nuca. Não é chegar aqui e qualquer dia vemos os jogadores a fazerem passes de peito, como no basquetebol. Bom, por falar em basquetebol, também tenho que dizer, quanto à equipa de arbitragem, vou entrar aí, em que o senhor João Silva Souza, o assistente número 2, estava bem, mas a determinada altura houve ali umas faltas que ele assinalou, nomeadamente uma carga de ombros, ombro com ombro, em que o jogador do Pontevel cai. Houve outro lance em que o Brahiman, o jogador que entrou, Ibrahima, que entrou para o lugar do Miguel Seninho, disputa uma bola e ombro com ombro, mas como é mais, tem uma envergadura superior, o jogador aproveita o adversário e cai, e ele valida o que é um exagero marcar uma falta assim. Mas não deslustra a equipa de arbitragem o que ele tem feito, só que tem de estar

0: muito bem. Apenas só salientar uma situação em que ele não dá a lei da vantagem, mas também para nós, e na minha opinião, vou aqui dizer assim entre comas, que a vantagem, até se ele deixa a bola no seguir no Ibrahima, a vantagem não era nenhuma, porque eram três adversários para um. Portanto, ele marcou a falta, até... Pronto, a lei da vantagem foi cumprida, na minha perspectiva, que é um parênteses à lei que acabei de dizer que deve ser respeitada. É isso só. Pronto, e é tudo, como me apetece dizer.
1: Muito bem, fica o comentário à primeira parte do Abrantes e Benfica Pontevel. As equipas já retornam ao relvado, a equipa de arbitragem já lá está em baixo, inclusivamente, os suplentes do Pontevel já vêm entrando, portanto, dentro de alguns minutos retorna a partida aqui ao Municipal de Abrantes, com o Pontevel a vencer por 2-0.
2: Olha, deixa-me dar conta dos resultados em tempo de intervalo da segunda divisão, da primeira divisão distrital, da segunda jornada, em tempo de intervalo, tome nota, Oriense 1, Arepa 2, Águias 0, Amiense 0, Cruxense 1, Alcananense 0, Zamora Correia Sade 1, Entroncamento Atlético Clube 0, Abrantes e Benfica 0, Pontevel 2, Vasco da Gama 3, União de Tomar 4, Estrela Oriquense 0, Torres Novas 1. O Moçarriense Mação foi adiado para quarta-feira às 20h30. Pergunto ao Fábio Bento, já se reiniciou o jogo em Serdal?
3: Sim, já joga há cerca de 1 minuto e meio.
2: Mantém-se a vantagem?
3: Sim.
2: Mantém-se a vantagem da equipa do Atalaia perante os Lagartos do Serdal por 3-1. Raul Santos, já se joga a segunda parte do Farinha Pereira, neste São Miguel bem posta.
4: Há cerca de 3 minutos o árbitro apitou para reiniciar o jogo, por isso ainda não houve nada de alteração, por isso São Miguel 0, bem posta 3.
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2: É 17 horas mais 10 minutos. Daqui a pouco regresso ao Municipal de Abrantes. E também, claro, fica a via aberta para o Fábio Bento e também para o...
1: Recomeça a partida aqui do Municipal de Abrantes.
2: Muito bem, muito rapidamente já vamos aí. Deixa-me dar conta, nesta altura já é final. Taça de Portugal, segunda eliminatória, já é final. Real 1, Académica 4, Imortal 1, Tondela 5, Castro de Aire 0, Portimonense 1, Naval 1893 0, Felgueiros 2, Vitória de Cerdás 2, Varzim 1, Salgueiros 1, Feirense 0, Atlético 4, Lagoa 1, Oliveirense 1, Penafiel 2, Lamelas 4, Santo António 1, O Elvas 0, União de Leiria 2, Mafra 2, Tircense 2, após prolongamento, nas grandes penalidades venceu o Mafra por 4-3, Beira-Mar 0, Bolonenses 2, Faf 4, Lagença 0, Sacavenense 0, Farense 1, Estrela da Calheta 1, Vianense 3, Sinfães 0, Leixões 4, Sintrense 0, AVS 2, Ponta Barca 0, Amarante 2, Guarda 2, Chaves 3, Fazendense 6, Ginásio Figueirense 1, União de Santarém 5, Marilinense 0, Alpedrada 3, Mação 0, Bragança 6, Sluricense 1, Vila Pouca 0, Brito 5, Ovarense 0, Marialvas 1, Ançã 1, São Joanense 4, Fátima 4, Vinhais 1, Mortágua 0, Leça 2, Alcustense 2, Futebol Benfica 0 e Limianos 3, Aljustrelense 0, para já o destaque em frente das equipas do Distrito de Santarém, Fazendense, União de Santarém e Fátima a passar à próxima eliminatória da Taça de Portugal. Recorda-se que há jogos que ainda estão em andamento, alguns que começaram às 16, os outros, aqueles que já fomos dando os resultados, a maioria deles tiveram início às 3 da tarde. São 5 e 12 da tarde. Vamos voltar ao Estádio Municipal

0: de Abrantes, Ricardo Jorge Beirão e Jorge Beirão. Aí, então, para a segunda parte desse Abrantes 0, Pontevedra 2.
1: 48 minutos de partida, estamos no terceiro minuto da segunda parte. Vai jogando a equipa do Abrantes e Benfica no seu meio-campo ofensivo. Joga ali o Catarino, vai ao relevado, limpa de carrinho, joga para trás, lá vai ao relevado também. Houve ali uma falta, mas o árbitro dá ali da vantagem. Vai jogando a equipa do Abrantes e Benfica. Lá vai a fugir o Pedro Lourenço, vai a correr, entra na área, vai fazer o cruzamento para a interior da área, da pequena área. E entrapõe-se ali o Rafa e impele a bola pela linha final. É pontapé de canto para a equipa do Abrantes e Benfica. Vai fazer a movimentação do canto o Henrique Pereira. Ajeita a bola no metro de quarto círculo, lado esquerdo, como atacam os comandados de Serinho. Aglomerado de jogadores à entrada da pequena área. Cantonados nove jogadores por parte do Pontevel. Estão mais 6 lá do Abrantes e Benfica. Bola ao primeiro poste, a bola pingar devagarinho, fácil para o setor recuado rechaçar o esférico. O Pereira faz o lançamento, joga para o Marchão, levanta a cabeça, cruza de pé esquerdo para o segundo poste, onde aparece quem? O Ibrahima bate contra o adversário, contra o Pedrosa. Limpa a equipa do Pontevel e insiste o Benfica, carrega o Benfica, lá vai o Ibrahima. O Ibrahima no lado direito vai ganhar a linha de fundo, vai fazer o cruzamento, já fez. Bola contra o Pedrosa, cantou. Canto para o terceiro canto da... O segundo canto da segunda parte. Não me recordo. Se calhar na primeira parte houve um canto, talvez um canto a favor do Abrantes e Benfica. Nestes minutos iniciais da segunda parte, já vai com o segundo. Atira-se um jogador do Pontevel para o relvado. A indicação do Rafa para o banco a dizer que é preciso substituição, mas o árbitro vai lá inteirar-se da situação física do jogador do Pontevel. E enquanto andamos nisto, diálogo, agora também o Seninho vai ali reclamar do jogador se atirar para o chão.
0: Enquanto vamos é aí desembrulhando, deixa-me dar de conta de, em tempo de intervalo na Taça Ribatejo, Série 1, em tempo de intervalo, Alfredo Zezo 2, Alfreira de 0, Vilarense 0, Pego 1, é a Série 1. Da Série 2, Minense 0, Salvatrense 1, Lagares do Sardual 1, Atalense 3. Na Série 3, Rebocho 0, Forense 3, União de Almarim 0, Rio Maior 0. Aliás, União de Almarim 1.
1: Gol do Abrantes e Benfica. Canto da direita marcado por Henrique Pereira. A bola a viajar para a pequena área do Pontevel. O guarda-redes Jerónimo não conseguiu saltar com as mãos, onde o avançado Ibrahima saltou com a cabeça e o avançado Abrantino empoliu a bola para o fundo das redes da equipa do Conselho do Cartacho. Nesta altura, com 51 minutos de jogo no Municipal de Abrantes, e o Abrantes e Benfica reduz para 1-2 esta desvantagem que tem, desvantagem mínima. Vamos ver, entra contudo os comandados do Abrantes e Benfica, os comandados do Seninho. Vamos ver se não oferecem mais nada. Olha, lá está mais uma oferta. Lá vai o Ítalo, corre para o Rafa, a bola no certo recuado. Tira de qualquer maneira a equipa do Abrantes e Benfica na circunstância ao Pedro Gonçalves. Importa é que na frente façam o que têm a fazer e já fizeram, e que lá atrás continuem a nadar, a não dar ofertas aos avançados da equipa de Pontevel. Completa a informação, José Luís.
0: Muito bem, recapitulando então em tempo de intervalo na Taça Ribatejo, fase de grupos, em tempo de intervalo foi dos 2, Alfreira de 0 e Vilarense 0, Pego 1, Série 2, Minense 0, Salvatrense 1, Lagares do Sardual 1, Atalense 3. Na Série 3, Rebocho 0, Forense 3, União de Almarim 1, Rio Maior 0. Série 4, Benfica do Ribatejo 0, Bairrense 0 e Ortiga 2, Académica de Santarém também 2. Na Série 5, Riachense 0, Espinhense 0 e Benavente 0, Tramagal Sport União também 0 e finalmente na Série 6, Caxias 0, Pernas 0, folga a equipa da Glória do Ribatejo. Daqui a pouco vamos voltar ao Municipal de Abrantes.
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0: 17 horas mais 17 minutos. Pergunto só ao Fábio Bento no Sardual, tempo e resultado e também um breve comentário.
5: 55 minutos de jogo, uma segunda parte mais entretida, mas que as duas oportunidades neste momento foram as duas. A turma da Atalaia, neste caso, também por Dário Mendes a matar a bola, mas a bola vai à barra. E depois, ao minuto 53, novamente por Dário Mendes a matar, mas João Silva atento, de forma de nega o quarto gol para a turma da Atalaia. Neste momento, 55 minutos, Sardual 1, Atalaia 3.
0: Muito bem, pergunto ao Raul Santos no Incup, em São Miguel, no Farinha Pereira. São Miguel 0, bem posta 3. Qual é a resposta para esta segunda parte?
6: 12 minutos de jogo aqui no campo de jogos de São Miguel e o resultado mantém-se em 0 para o São Miguel, 3 para a bem posta. Um jogo em que o São Miguel tenta reagir, mas de certa forma a equipa de bem posta continua muito segura do que realmente está a acontecer no campo. E não está a dar, como se costuma dizer, a bébias à equipa de São Miguel. Vai tentando explorar agora mais rapidamente mais as bolas postas atrás da defesa do São Miguel, com contra-ataques rápidos pelo lado esquerdo ou pelo lado direito, no lado direito de Sony e no lado esquerdo Rafa, tentando obrigar sempre a pôr sobre aviso a defesa do São Miguel. Por isso agora com cerca de 3 minutos de jogo aqui no campo de jogos de São Miguel. São Miguel 0, bem posta 3.
0: Muito bem, informação do Raul Santos. Deixa-me dar conta que nesta altura e no Wind Cup, no grupo B, quinta jornada, nesta altura, Esparteiro 0 com Cavada 0, São Miguel Rei Torto 0, bem posta 3, e Alfreira de Velha 3, Centelhas 0, é a quinta jornada. Folga nesta jornada a equipa das Moriscas. No grupo A, terceira jornada, nesta altura, Lobos do Carvalhal 2, Água Travessa 1, Alvega 1, Valdas Mós 0, o jogo se iniciou às 17 horas, nesta altura, Amoreira 1, São Facundo 0. Na primeira divisão distrital, deixa-me dar conta do segundo gol do Samora Correia. Samora Correia sabe 2, entroncamento do Atlético Clube 0. E também dá conta do segundo gol da equipa do Torres Novas no Adelino Ribeiro Ferreira em Vila de Chondorique. Oriquense 0, Torres Novas 2. Dou também conta do gol da Taça do Ribatejo na Série 2. Nesta altura, Mindense 0, Salvatrense 2. São 17h20. Daqui a pouco fixamos para o Municipal de Abrantes ao encontro do Ricardo Jorge Beirão e do Jorge Beirão para esse Abrantes e Benfica 1, Pontevel 2, Ricardo.
1: Voltamos então ao Municipal de Abrantes, vamos nesta altura com 56 minutos de jogo. O Abrantes e Benfica vem com vontade, já lhe rendeu um golo e tem feito mais nestes minutos iniciais da segunda parte, diria eu quase que em meia hora de primeira parte. Joga a equipa comandada por Seninho no seu meio campo recuado. Bola no Rodrigo Neves. Agora joga todo de laranja. Abre aqui na esquerda para o Catarino. Domina de pé direito. Vai a bola no relevado. Vai a correr com o esférico. Expressa Brantino. Joga mal. Joga para o Poderosa. Limpa de qualquer maneira. O 77 da equipa do Pontevel. Limpou mal. A bola cai no Francisco Salgueiro. Francisco Salgueiro para o Guilherme Oliveira. Guilherme Oliveira abre para mais para a direita para o Henrique Pereira. Dominou 10 nas costas. Domina de pé direito. Joga para quem? Jogava. Tentava combinar ali com o Pedro Lourenço, mas o passo saiu errado ao número 10 da equipa de Abrantes. Vai ali bailando com o esférico o número 8, Edu. Saiu-lhe o Pereira ao caminho, derrubou o colorado jogador da equipa de Pontevel, também é bom de bola, e é livre para a equipa do Pontevel.
0: Deixa-me dar conta do terceiro gol do Torres Novas. Oriquense 0, Torres Novas 3.
1: Vai bater o Jorge Jorge bateu para a frente, bola para a cabeça do central da equipa de Abrantes, limpou, mas a bola sobra para o Pina. Pina coloca na frente para o Bacar, agora foram mais lestes os jogadores da equipa de Abrantes, limpa lá atrás o Pedro Damas. Pedro Damas aqui para a esquerda para o Marchão. O Marchão punha a bola a correr para depois ir a correr atrás dela para usar a sua velocidade. Sai o Pedrosa, leu bem o jogo, o ex-Vila Franquense joga mais para a frente. É o Pedro Lourenço, Pedro Lourenço para o Pedro Damas, capitão da equipa de Abrantes, joga curto para o Pedro Lourenço. 20 nas costas, vai caminhando com a bola colada ao seu pé direito, vai fletendo aqui para a zona direita, para a zona esquerda para o Marchão. Marchão joga para o meio, vai o Pedro Lourenço armar o remate e pedem penalti ao livre, pelo menos, porque a bola bateu, no entender dos jogadores de Abrantes, no braço do defensor da equipa do Pontevel. A esta distância não consegui ver aqui com o reflexo do vidro, não consegui perceber. O que é certo é que há canto. É o quarto canto da primeira, da segunda parte para a equipa do Abrantes e Benfica. Mais uma vez vai ser Henrique Pereira a ajeitar a bola no metro de quarto círculo. Levanta o braço direito, jogada combinada, vai bater, bateu. Agora em altura para o segundo posto, saltou o Ibrahim outra vez e golo! A receita foi a mesma! Gol!
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1: Abrantes e Benfica! Marca Ibrahima!
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1: Minuto 58 do jogo. E o canto desta vez foi da direita. Ou foi da esquerda, batido com o pé direito de Pereira para o segundo poste, ninguém salta e lá foi ao segundo andar, Ibrahima carimbar o segundo gol do Abrantes e Benfica, Jorge.
0: Quatro cantos, dois golos. Ibrahima parece que veio do intervalo com, pronto, o treinador de Serinho, com certeza que lhe chamou a atenção que ele devia brigar, e aquilo que nós dissemos, a equipa, no bom sentido, óbvio, com pouca agressividade por parte do...
1: Espera aí, lá vai o Pereira. O Pereira abre aqui para João Marchão, para a esquerda do ataque. João Marchão de primeira, grande remate, grande defesa de Jerónimo.
0: Lá está a agressividade da equipa da casa, a equipa do Abrantes e Benfica, que a primeira parte diríamos que estava um futebol muito lento, muito mole, como costuma dizer, na disputa das bolas, e agora não, agora é com uma certa agressividade, e o Brahima merece. Olha o gol!
1: Bola na trave!

0: chão. 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Flete da esquerda para o meio. Remate em banana. Bola bate na barra da baliza de Jerónimo. Sobra para a pequena área e aparece na passada Henrique Pereira. Só teve que encostar perante os protestos do setor recuado da equipa de Pontevel a pedir deslocação na frente de ataque do jogador Abrantino. Não parece na altura do remate e é esse que conta. É na altura do remate de João Marchão que o Henrique Pereira estivesse em posição irregular. O que é certo é que o Benfica, o Abrantes e Benfica, aos 60 minutos, em um quarto de hora, deu a volta a isto.
1: É verdade, e agora há uma coisa, eu fico bastante satisfeito com a situação. É que o alerta que eu disse e que eu falei na primeira parte não estava a ser utilizado pela, ou seja, os gestos técnicos e o conjunto que não estava a ser utilizado pelo Abrantes e Benfica está a surtir efeito agora na segunda parte.
0: Mais remates de fora de área.
1: Já houve um remate à baliza e neste caso a bola vai ao ângulo superior direito da baliza do Jerónimo. E a bola sobra para o lado esquerdo, onde aparece o Marchão a fazer o golo. Portanto,
0: e o Marchão não, o Pereira.
1: Acontece que é um... E acontece golo porquê? Remata a baliza. O guarda-redes faz uma excelente defesa, a bola vem para a frente e remata novamente, a bola vai ao ângulo, sobra e é o golo. E a equipa do Abrantes e Benfica está na frente do marcador e bem merecido. Quatro cantos contra um da primeira parte, a favor.
2: Olha, quanto tempo de jogo.
0: Quase parece, deixa-me só terminar com este apontamento, José Luís Casaleiro. Quase parece que estava a relatar um jogo dos anos 80. Era Marchão a rematar e Pereira a marcar.
1: E ele está aí.
0: Vamos ver.
2: Muito bem, são 17 horas mais 26 minutos da antena livre. Deixa-me dar conta do quarto golo da Taça do Ribatejo. Nesta altura, no, Série 1, Ferreira 204, Alferreira de 0. Alguém quer entrar? Penso que seja o Fábio.
3: Sim, gol do Cerdual, 3-2. Rodrigo Bento, grande penalidade após falta sobre ele. E estamos com 65 minutos. O jogo está relançado com o Cerdual 2, Atalense 3.
2: Justificava-se esse segundo gol da equipa do Cerdual?
3: O jogo tem estado muito repartido, com oportunidades para os dois lados. E o Cerdual entra novamente no jogo.
2: Muito bem, então a equipa da casa, os Lagartos a reduzirem perante a equipa do Fortaleza por 3-2. Raul Santos, aí no Farinha Pereira, em São Miguel, qual é o ponto da situação nesse jogo que se mantém com vantagem da bem posta por 3-0? Raul? Não temos o Raul Santos nesta altura, a partir do Farinha Pereira em Cerdual, aliás, em São Miguel de Ritorto. No Cerdual está lá, então, o agora sim, já tenho o Raul Santos. Raul, qual é a tendência do jogo? E, como disseste, vantagem da equipa também posta por 3-0.
4: 22 minutos de jogo aqui no campo de jogos de São Miguel. Agora, na segunda parte, o São Miguel vem um pouco mais aberto, vem à procura do golo. Mas, de certa forma, as jogadas sempre de maior perigo são sempre metidas pela bem posta. O árbitro agora apitou para os jogadores irem hidratar um pouco, mas é o que eu estava dizendo. Mesmo com o jogo mais equilibrado na segunda parte, a bem posta tem sido sempre a equipa mais perigosa. Por isso, agora com cerca de... E no tempo de descanso para irem beber uma aguinha... 23 minutos de jogo, São Miguel 0, bem posta.
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1: 17 e 29 desta altura, deixa-me dar conta do terceiro gol da equipa do Salvaterense na Série 2 da fase grupos da Taça do Ribatejo, em Minde. Vitória Mindense 0, Salvaterense 3. Dou também conta desta altura no Indcup, nesta altura no Grupo A, terceira jornada, Amoreira 1, São Facundo 0, Lobos do Carvalhal 2, Alga Travessa 1 e Alvega 1. Há uma via que se abre. Não sei se o Fábio Santos e o Raul Santos.
2: Bola aqui no intervalo.
1: Então em frente. Fábio.
2: Dário Mendes cruza da direita e Carlos Paixão oportuno ao segundo ponto, fazendo o quarto gol para a turma da Atalaia. Contamos com 68 minutos. Sergol 2, Atalense 4.
1: É talvez uma mais-valia esse quarto gol, dando também alguma clara posição desse Atalense perante esse Sergol com esse quarto gol, não.
2: Sim, mas o Sr. Duval de certeza que não vai desistir e com certeza poderá haver mais gols a qualquer instante.
1: Muito bem, então a equipa do Lagarto Sr. Duval, aliás a equipa do Atalense, aumentar a vantagem. Recapitulando então do grupo 2, nesta altura Mindense 0, Salvaterense 3 e Lagarto do Serval 2, Atalense 4. Em relação ao Indcup, nesta altura no grupo A, terceira jornada, o jogo começou às 17 horas, Amoreira 1, São Facundo 0, Lobos do Carvalhal 2, Alga Travessa 1, Valdas Mós 1, aliás, Alvega 1, Valdas Mós 0. No grupo B e quinta jornada, Esparteiros 1 com Cavada 0, São Miguel do Reitor 0, Imposta 3, Alfredo de Velha 3, Centeiros 0. Folgou nesta jornada a equipa das Mouriscas. Na primeira divisão distrital, nesta altura, segunda jornada, Samora Correia Sado 2, Entroncamento Atlético Clube 0, Oriense 1, Arepa 2, Abrantes e Benfica 3, Pontevel 2, Cruxense 1, Alcanense 0, Vasco da Gama 3, União de Mar 4, Oriquense 0, Torres Novas 3 e Águias 0, Amiense 0, o Mussariense Águias de Arão. Oh!

0: Santos e Benfica. 67 minutos de jogo. Mais um canto da direita. Um hat-trick de assistências do Henrique Pereira. E desta vez o Guilherme Oliveira foi lá acima, sem levantar os pés do chão. Foi só dizer que sim ao esférico, dar-lhe uma cabeçada, uma testada, e a bola foi até ao fim das redes da baliza do Pontevel. 4-2. Jorge, os cantos, se houve um na primeira parte, já houve meia dúzia nesta segunda e tem feito a diferença.
1: Bom, claro, e é aquilo que eu disse. A equipa do Abrantes e Benfica começou a ser mais agressiva no seu futebol, ou seja, a pressionar mais, a ir mais para a zona de finalização, e nos pontapés de canto passaram a poder com a bola, como se costuma dizer, era cantos rasteiros, a bola, e a partir do momento que levantaram a bola, lá está. Os jogadores do Abrantes e Benfica, nas bolas paradas, estão a cumprir integralmente.
0: Portanto, aqui no Municipal de Abrantes, a cambalhota já tinha sido dada, agora é uma cambalhota ainda mais vincada no Estádio Municipal de Abrantes. Vamos, nesta altura, com 68 minutos de jogo e o Abrantes e Benfica vence por 4-2.
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5: 17:34, deixa-me dar conta no Indy Cup, nesta altura, Lobos de
6: Carvalho. Cantonalidade aqui no Sardoal.
5: Muito bem, vamos à cantonalidade, Fábio.
6: Para quem? Para a turma da Atalaia, pode ser o King Gold, neste caso, pode ser o número 2 da Atalaia, que ganhou a grande penalidade, neste caso, o Frederico Ferreira, que é o subcapitão de equipa, está pronto para marcar a grande penalidade aqui uns instantes.
5: Bem, quando diz isso?
6: Nada, não, podes prosseguir.
5: Muito bem, fica... Fica via aberta para, então, indicar se foi ou não convertida essa grande penalidade. E então deixa-me dar conta que, nesta altura, no Indy Cup, no Grupo A, terceira jornada, a Moreira 2, São Facundo 0, Lobos do Carvalhal 3, Alga Travessa 1, Alvega 2, Val das Mós 0, Esparteiros 1, Concavada 0, ainda São Miguel de Ritorto 0, Bemposta 3 e o Alfreire de Velha 3, Centeiros 0, isto no Grupo B. Folga nesta jornada a equipa das Moriscas. Foi ou não?
6: Foi gol. Frederico Ferreira a fazer o quinto gol para a turma da Atalaia, Sardoal 2, Atalaia 5, aos 74 minutos.
5: Pode-se dizer que a equipa do Atalaense praticamente poderá garantir os 3 pontos nesta primeira jornada, nesta fase de grupo, ou não?
6: Sim, a partir assim.
5: Muito bem, deixa-me também dar conta de outros resultados que vão chegar aqui à nossa mesa de trabalho. Deixa-me dizer que, nesta altura, na Taça do Ribatejo, a equipa do Rebocho perde em casa com o Forense por 4-0. E dou também conta do gol do Riachense. Riachense 1, Espinheirense 0, no Série 5 da Taça do Ribatejo. Daqui a instantes, vamos voltar para o Municipal de Abrantes, ao encontro do Ricardo Jorge Beirão e do Jorge Beirão para este Abrantes e Benfica 4-2.
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5: Voltamos para o Municipal de Abrantes. Ricardo Jorge Beirão e Jorge Beirão. Ricardo?
0: Sim, sim. Voltamos para o Municipal de Abrantes, com 72 minutos de jogo na cidade de Florida. O Abrantes e Benfica vence por 4 bolas a 2. Relembro que ao intervalo o Pontevel vencia por 2-0. Nesta segunda parte, o Abrantes e Benfica já marcou 4 golos. 3 de canto e 1 num remate de fora da área em que a bola vai à barra da baliza do Pontevel e depois o Henrique Pereira na passada a fazer o encosto do seu pé direito na bola e agora lá vai o Ibrahima mais uma vez a correr o Colorado para a abra passada, mas saiu ainda lá de trás o Pedrosa, muito bem a ler a jogada e a antecipar-se ao avançado de Abrantes. Também uma nota que eu posso deixar aqui para o Jorge mais tarde falar, que é o Ibrahima tem um futebol diferente do Seninho. Talvez na primeira parte houvesse a necessidade ainda de irem ao intervalo, ao balneário, para o Seninho explicar como é que a equipa se havia de adaptar a este ponta de lança, que é mais físico, é mais potente, gosta mais do que não se coíbe de ir ao choque, mais do que o Seninho, que é mais um jogador com outro perfume de futebol. Portanto, talvez aí também o segredo para esta segunda parte mais conseguida por parte do Abrantes e Benfica a nível ofensivo. Não sei se concordas ou não.
1: Eu concordo perfeitamente, e até porque vai no sentido daquilo que eu acabei de dizer. O futebol do Benfica, de Abrantes e Benfica, lá estou eu a trocar as coisas, é mais agressivo. Ora, visto aquele lance, olha, agora um remate à baliza por parte do Brahim, olha, atenção.
0: Atenção que há ali um remate do Brahim, a bola bate nas costas de um defensor da equipa do Pontevel, sobra aos repelões para o Marchão, que de pé direito remata para a baliza do Pontevel, mas a bola saiu ao lado da baliza do guarda-redes Jerónimo, pondo a pé de baliza para o guardião do Pontevel. Já bateu, a bola ganha altura, mas não passa a linha divisória do meio-campo, cai na cabeça do Salgueiro. Salgueiro, bola para o Lourenço. Lourenço mais para a esquerda, para o Pedro Damas. Pedro Damas para o Marchão. Também há de destacar esta exibição do Marchão, que da primeira para a segunda parte aparece muito mais no jogo. Lá vai ele em velocidade, já tira o adversário do caminho, etc. Para o segundo poste. E o guarda-redes Jerónimo, com uma palmada, afasta a bola da sua baliza. Sobra para o Edu. O Edu mais para a frente é para o jogador que entrou agora durante o período de hidratação, fora de jogo, estão acampados dois jogadores do Pontevel. O árbitro auxiliar, no assistente número 2, João Sousa, levanta o esparadrapo, validada a sinalética por Carlos Lopes, e só tomar aqui nota que me passou, entrou o Ítalo na equipa do Pontevel, e tenho que ver quem saiu, mas parece-me ser o 37... o Rafa, exatamente, foi o Rafa que saiu, o 37 saiu e entrou o 11... Ítalo.
5: Deixa-me estar a conta do terceiro gol da equipa do Arepa em Orei, Oriense 1, Arepa 3.
0: Muito bem, 75 minutos de jogo, 76 em Abrantes, 4-2 para o Benfica, para o Abrantes e Benfica. Lançamento para o Jorge. Jorge domina, pisa a bola, atrapalha-se, rodopia sobre si mesmo, vai para a frente. Um jogador bastante possante, coloca com jeitinho para o Costa, vai entrar na área, entrou, vai rematar de pé esquerdo, já fez o contenção o Guilherme Oliveira, defende o Rodrigo Neves, vai rechaçar de qualquer maneira, tira lá de trás o número 8, o número 10, Henrique Pereira. Bola sobra para o Ítalo. O Ítalo joga para o círculo central, para o Jorge. Jorge agora sobe no terreno, joga mal, joga para o Pedro Damas, interpõe-se o capitão da equipa de Abrantes, já passou a linha divisória do meio-campo, foi para a zona central do terreno, tenta jogar para o Marchão, mas não, o passe não tem força. Chega a bola ao Jerónimo. Jerónimo já está ali acossado pelo Ibrahima. Não perde uma, não dá uma como perdida este avançado da equipa de Abrantes. Põe-o para fora de qualquer maneira ao Jerónimo. Jerónimo vai haver lançamento para o João Marchão. João Marchão deixa agora com toda a calma para o Catarino. Catarino, defesa esquerdo esta tarde aqui no Municipal de Abrantes. joga para o seu número 20, Pedro Lourenço. Pedro Lourenço mais para trás, para o Francisco Salgueiro. Francisco Salgueiro vira tudo para a direita, é para o Guilherme Oliveira. Guilherme Oliveira para Pedro Gonçalves, troca a bola a seu belo prazer, a equipa de Abrantes. Lá vai o Pedro Lourenço, de trivela para o interior da área, tira o Edu lá atrás, tentava sair o Ítalo, mas rapidamente recuperou a equipa de Abrantes. E insiste o Benfica, de Abrantes carrega o Benfica, carrega o Catarino, joga para o Ibrahima, tem o Poderosa sobre si, leva a melhor o central da equipa de Pontevel, também bom jogador, este 77 é Vila Franquense, joga aqui para... E agora tem que abrir amarelo. Amarelo para o Catarino. Exatamente, lá vai ao bolso e a esgueirar o Pina, se calhar o Catarino avisado daquilo que o Pina fez na primeira parte, agarrou-lhe a camisola, derrubou e o árbitro sem contemplações, justamente a ir ao bolso, mostrar o cartão em amarelo aos 77 minutos de jogo ao número 2 da equipa de Abrantes. Bola já no meio campo ofensivo da equipa de Pontevel, mas ali um metro à frente da linha divisória do meio campo, lado direito com o modesto dos comandados de João Sousa. Levanta a mão o número 22, Rodolfo. Bola mal batida para a zona central, tira lá atrás com calma o Pedro Salgueiro, o Pedro Lourenço. Pedro Lourenço, a bola chega ao Jorge. Jorge do Pontevel abre tudo para a esquerda. É para o Ítalo. Lá vai o Ítalo, joga agora mal, a bola chega ao Francisco Salgueiro. Francisco Salgueiro para o João Marchão. João Marchão já começa a estar também com algum déficit físico, deixou a bola rolar, mais uma vez um lançamento com o pé no ar. Eu gostava de saber para onde é que o assistente está a olhar. Mas pronto, isto é tão fácil de ver que é incrível como é que não se marca isto. Bola para a esquerda do ataque da equipa do Pontevel. Lá vai o Edu a fugir, cruza para o interior da área, bate contra o Guilherme Oliveira. Lançamento para a equipa do Pontevel na sua zona ofensiva, no enfiamento da face lateral direita da grande área do Abrantes e Benfica. Lá vai o número 8, ala esquerda, chamamos-lhe assim, uma construção a 3, com 5 jogadores cá atrás. E depois os alas, os jogadores, tanto este Edu, subir no terreno. Vai jogando a equipa do Pontevel. Esgueirava-se aqui o Rodolfo pelo lado direito, vai para o relevado. Atirado pelo Catarino, há um choque entre dois jogadores. O árbitro entende que é um choque faltoso. Livre para a equipa do Pontevel. Meia-direita do ataque da equipa do Conselho do Cartacho, sim, José Luís Casalém.
5: Quanto tempo de jogo nesta altura aí do Municipal de Abrantes?
0: Neste momento vamos com 79 minutos de jogo, portanto faltam 10 para mais ou menos 10, depois falta o tempo de compensação que o árbitro Carlos Lopes decidir dar, mas nesta altura estamos com 79 minutos de jogo no Municipal de Abrantes, Abrantes e Benfica 4, Pontevel 2.
5: Muito bem, Fábio Bento, no Cerdual, quanto tempo de jogo e a tendência da partida mantém-se ainda a equipa do Talaense?
6: Sim, o Talaense está melhor nesta parte final, está limitado a controlar o jogo, mas joga em contra-ataque, mas o Cerdual também, com as suas jamas, tenta fazer as suas oportunidades e já criou duas boas oportunidades. Olha, acaba de fazer 5 gols para a turma do Cerdual, mas não consegui reparar quem é que foi. E neste momento estamos com 83 minutos, Cerdual 3, Talaense 5.
5: Muito bem, pergunta ao Rolo Santos no Farinha Pereira em São Miguel de Ritorto. Vantagem da equipa da bem posta por 3-0. O que é que nos podes contar do decorrer desta segunda parte? Raul? Perguntava ao Raul Santos qual é. Agora sim, Raul, para esta segunda parte, o que é que.
7: Jogo aqui no campo de jogos de São Miguel, a bem posta continua a ganhar por 3-0. Um jogo em que o São Miguel vem com outras ideias, com ideias mais ofensivas, mais a colocar a bola no chão, mas sempre com uma bem posta, bem montada dentro das quatro linhas, bem organizada, com um meio campo, de certa forma, que pode-se dizer, não vamos, a nível de Inatel, podemos dizer que é um meio campo, como eu já referi na última minha intervenção, em que realmente um médio defensivo com uma certa categoria, um pensador do futebol na zona média da bem posta, que de certa forma agora, principalmente o médio defensivo, que a bem posta tirou o pé um pouco do acelerador, mas também com o São Miguel sempre a tentar explorar sempre o contra-ataque, mas mesmo assim, tirando a bem posto, porque também fez várias alterações durante a segunda parte, pode-se dizer que realmente a equipa da bem posta está a ganhar bem, porque devido ao facto de marcar 3 golos na primeira parte, até podia ter marcado mais, mas de certa forma pode-se dizer que justamente está a ganhar, embora o São Miguel tenha tentado dar uma pequena réplica, o que de certa forma nunca conseguiu. Por isso, agora praticamente com 40 minutos de jogo aqui no campo de jogos de São Miguel 0, bem posta 3.
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5: Deixa-me dar conta.
7: Fim de jogo aqui em São Miguel.
5: Desculpa.
7: O resultado final em 0 para o São Miguel, 3 para a bem posta.
5: Olha, no campo geral, o teu comentário ajusta-se a vitória da equipa da bem posta?
7: Sim, de certa forma pode-se dizer que foi uma vitória justa pelo desempenho das duas equipas, principalmente na primeira parte, em que realmente a bem posta foi sempre superior à equipa do São Miguel. Na segunda parte do São Miguel, a bem posta também, com as alterações que eu já há pouco referi, baixou um pouco a velocidade, de certa forma tentou controlar mais o jogo e o São Miguel tentou esporadicamente assustar o setor defensivo da bem posta, mas sempre sem grandes argumentos. Por isso, posso dizer que este resultado de 0 para o São Miguel, 3 para a bem posta, se ajusta. Quanto ao trabalho do árbitro, posso dizer que não teve muitas dificuldades, praticamente o jogo foi um jogo sem grandes histórias a nível de arbitragem. Só aos 38 minutos é que houve um cartão amarelo para um jogador de Bernardo do bem posta, e foi uma arbitragem tranquila para o trio de Cristóvão Juste, e com os fiscais de linha Sérgio Fontinha e Hermínio Rosado. Foi uma tarde tranquila para a equipa de arbitragem. Por isso, posso dizer, talvez, já despedir-me daqui, porque depois, agora, como vou para as entrevistas, se calhar a melhor coisa é até para a semana.
5: É verdade, um grande abraço, bom trabalho e boa viagem de regresso ao Raul Santos no Farinha de Pereira em São Miguel. Deixa-me dar conta já do resultado final do Incup. Nesta altura já são resultados finais no grupo B, na quinta jornada. São Miguel de Ritorto 0, bem posta 3, e Alfarredo 3, Alfarredo Velha 3, Centelhos 0. No grupo A já é final: Alvega 2, Valdas Mós 0. Voltamos ao Municipal de Abrantes. Ricardo Jorge Beirão para esse Abrantes e Benfica 4.2 na sua reta final. É isso mesmo. Vamos pedir ao Raul Santos para que saia da emissão.
8: Muito bem.
5: Agora sim. Agora sim, penso que já voltamos ao Ricardo no Municipal de Abrantes.
8: Grande, grande remate de João Marchão no enfiamento do cotovelo da área, da grande área do lado esquerdo, como ataca a equipa de Abrantes. E com um remate tenso ao segundo posto da baliza do Jerónimo, e este a estirar-se e com uma palmada a fazer a defesa da tarde, o guarda-redes da equipa do Pontevel, a corresponder muito bem a este ataque.
9: Só falta dizer
1: este, copiando de ti, este foi Arthur Jorge. Foi um remate de moinho.
8: Muito bem, fica essa, essa correção.
5: Olha, deixa-me dar conta do terceiro gol da equipa do Samora Correia Sá. Desta altura, Samora Correia Sá de 3, entroncamento Atlético, número 0.
8: Olha, isto mais minuto, menos minuto, mais coisa, menos coisa, a festa está feita aqui no Municipal de Abrantes. De algum canto, porque o Abrantes e Benfica continua a ganhar cantos e a criar perigo desse gesto técnico e coletivo ensaiado pelos os jogadores da equipa de Zenit, mas se calhar íamos avançando aqui algum trabalho e iríamos pedir ao Jorge que fosse fazendo o comentário. Estamos com 42 minutos da primeira parte, da segunda parte. Quer isto dizer que estamos a roçar o minuto 87, portanto, mais coisa, menos coisa, o resultado será este, o vencedor do jogo. Só se houver aqui um grande golpe de teatro, é que não será o Abrantes e Benfica, mas vamos ver o canto. Henrique Pereira bate para o interior da pequena área, salta o Jerónimo, dá uma palmada na bola, vai saindo a equipa do Pontevel, atenção cá, contra-ataque, vai a correr o Pina joga para o Bota, está fora de jogo, joga o Pina outra vez, atenção, mete-se bem na área do Abrantes e Benfica, tem que jogar para trás, já perdeu a iniciativa de ataque a equipa do Pontevel, porque não havia ninguém que acompanhasse estes dois jogadores. Jorge.
1: Bom, havia fora de jogo. Nós estamos mesmo no enfiamento da jogada e o senhor... O João Silva Souza deixou passar esta deslocação do dianteiro da equipa de Pontevel. Bom, em relação ao jogo, nós temos que dizer que costuma-se dizer muitas vezes teve duas partes distintas, pois eu vou dizer, as equipas é que tiveram duas partes distintas. É que na primeira parte a equipa de Pontevel utilizou o contra-ataque e os dois dianteiros, o Pina e o Bacar, parece que nesta segunda gastaram a corda, porque ao fim e ao cabo gastaram os sprints todos na primeira parte e a equipe, mas também temos que dizer que a defensiva do Abrantes e Benfica melhorou a sua prestação e passaram a estar mais atentos. Isto com certeza que o treinador Zenin teve uma palavra bastante a dizer. Em relação à equipa do Abrantes e Benfica, cá está duas partes distintas. A primeira, que ingenuamente se deixaram surpreender pela equipa adversária. De certa forma, ingenuamente, mas também com falta de entrosamento dos dois centrais da equipa de Abrantes. E também temos que dar valor, obviamente, e já o demos, aos jogadores que marcaram os golos por parte da equipa do Pontevel, o Bacar e o Pina, que fez um excelente golo. Portanto, foi até agora uma partida bastante interessante. Com certeza que os simpatizantes e os adeptos do Abrantes e Benfica estão satisfeitos porque tiveram também as duas fases distintas. Foi o sofrimento e a alegria. Portanto, a alegria da vitória por 4-2. Quanto à equipa de arbitragem, nós temos que dizer que gostámos da equipa de arbitragem. O Sr. Sousa possivelmente atrasou-se um pouco neste fora de jogo, foi a única coisa que nós lhe podemos apontar. Ao seu companheiro do outro lado, Gonçalo Mendes, não houve nada que se possa indicar negativamente, e o árbitro esteve muito bem, tanto fisicamente como tecnicamente, esteve muito bem na partida, e é um árbitro jovem que merece ser apoiado e merece continuar a ser apoiado também nas nomeações, para que nós possamos ter árbitros da primeira divisão sem necessidade de vir um árbitro da Madeira. Desculpa o que eu disse, mas é assim, da Madeira também é Portugal, mas na Associação de Futebol de Santarém há muita gente que com certeza, se tiver oportunidade, também chega lá onde toda a gente deseja. Portanto, foi uma partida bastante interessante. Eu fico também bastante satisfeito por ter, depois de tanto tempo de interregno, voltado a fazer estes comentários do futebol distrital e para a Antena Livre, que desde 84 que o fazia, mas depois houve um interregno. Portanto, uma boa tarde a todos os nossos ouvintes, aos nossos companheiros, um abraço e da minha parte, até uma próxima oportunidade.
5: Muito bem, muito obrigado ao Jorge Beirão pela análise a esse Abrantes e Benfica Pontevedra, que não terminou ainda já, Ricardo.
8: Não, não, 5 minutos de compensação.
5: Deixa-me só questionar o Fábio Bento no Sardual, se já chegou ao final esse lagarto do Sardual Atalaense.
6: Sim, já terminou com a vitória do Atalaense por 5-3.
5: Em relação à análise da partida, o que é que nos podes contar?
6: Foi um bom jogo da SIC, com boas oportunidades para ambos os lados, mas o Atalaense foi mais sujo e a vitória é totalmente justa. Foi só, começou com o primeiro gol da partida por Alex Rodrigues ao minuto 28, depois ao minuto 35 João Silva faz o segundo gol para a turma da Atalaia, ao minuto 39 Mohamed faz o 0-3 para a turma da Atalaia e a acabar a primeira parte, Rodrigo Bento da turma do Sobral faz o 3-1. Já na segunda parte, aos 64, grande planeta para Rodrigo Bento faz o 2-3 para a turma do Sardual, depois minuto 68, Dário Mendes cruza na direita e ainda apareceu o Paixão a fazer o 2-4, aos 73 Fred converte a grande planeta para 2-5 e ao minuto 82 cruzamento e apareceu o Rodrigo Bento a fazer o 3-5 final, e assim chegou a final perdida com Sardual 3, Atalaia 5, nós em campo, na turma da Atalaia elege o Dário Mendes sem Pirquete a cruzar ou mesmo a marcar também por uma vez. Para a turma do Sardual, elege o Rodrigo, teve nos 3 gols da sua equipa e foi o homem mais da partida da turma do Sardual. Em relação ao trio de arbitragem, nada a apontar, sempre muito atento a todos os lances do jogo, e é tudo aqui do Sardual.
5: Bem, ficou então o trabalho feito pelo Fábio Bento, muito obrigado, boa semana, boa viagem de regresso. Ricardo Beirão, vamos para os minutos finais, para depois então fechar também a contenda a partir desde o Municipal de Abrantes, nesse Abrantes e Benfica 2, Pontevedra, aliás, Benfica e Abrantes 4, Pontevedra 2, esse resultado já foi modificado no decorrer dos 90 minutos.
8: Exato, vamos até ao minuto 50 da segunda parte, quer dizer que vamos até ao minuto 95 de jogo, estamos com 93 nesta altura, portanto faltam 2 para se, pelo menos pelo relógio, se ele for, se o árbitro Carlos Lopes for rigoroso, ficarão a faltar 2 minutos a partir de agora para que termine a partida aqui no Municipal de Abrantes. Dizer só que nos faltou há pouco na análise do Jorge dizer os melhores em campo por parte do Abrantes e Benfica. Há aqui alguns jogadores que poderíamos destacar, o Henrique Pereira, o João Marchão, o Ibrahima, mas pelos golos marcados vamos apontar Ibrahima, que bisou na partida como o melhor jogador do Abrantes e Benfica. Por parte do Pontevedra, claramente o jogador Pina, um jogador acima da média nesta equipa do Pontevedra, e também será um jogador a ter em conta nesta primeira divisão distrital. 49 minutos, vence o Abrantes e Benfica por 4-2, relembro que os golos foram marcados por Guilherme Oliveira, por Ibrahima e por Henrique Pereira para o Abrantes e Benfica, por Bacar e por Pina para a equipa do Pontevedra. Ao intervalo, o Pontevedra vencia por 2-0. Na segunda parte, a história foi completamente diferente, a equipa do Abrantes e Benfica veio com outra predisposição para o jogo e em 3 cantos faz 3 golos, e depois dá também aquele golo do Henrique Pereira após um remate vistoso do Marchão à barra da baliza do guarda-redes Jerónimo.
5: Deixa-me...
8: Bola da muito... Sim.
5: Penso que não, era para te dizer, estou as novas mãos cheias. Vence desta altura por 5-0 do Adelino Ribeiro Ferreira em Vila Xandeurique.
8: Torres Novas a ter um excelente resultado em Vila Xandeurique, também uma prova de força dos torrejantes nesta altura.
5: E deixa-me dizer, uma equipa do Oriquense, talvez ou não, na passada semana, foi talvez uma surpresa ao vencer a equipa do Cruzeiro por 2-0.
8: Exato. Vai jogando a equipa do Abrantes e Benfica, bola para o João Marchão, aqui colado à linha lateral do lado esquerdo, vai em velocidade, já passou por 2, vai sair de agora lá o terceiro, lá está o tal jogador que chamamos a atenção, é o Emerson, no setor recuado da equipa do Pontevedra, o pronto-socorro, em velocidade consegue limpar quase tudo. Não teve possibilidade de fazer essa limpeza nos cantos, mas em velocidade tem sido uma boa dobra aos seus companheiros de setor. Já passámos, já dobramos o minuto 50, já vamos para lá do minuto 95, já vamos a caminho do minuto 96, canto para o Abrantes e Benfica, canto para João Marchão, vai bater de pé esquerdo, bate curto aqui para fora, vai haver um cruzamento agora sim ao segundo poste, lá está o Ibrahima e agora sozinhos mais uma vez muita passividade e muita dificuldade na equipa do Pontevel nas bolas aéreas. Mais um lance que não deu golo porque o cabeceamento saiu sem força, porque o jogador do Abrantes e Benfica cabeceia sozinho. Ainda vem uma contrarresposta da equipa do Pontevel. Lá vai o Costa, cruza para o interior da área, o guarda-redes Rodrigo Neves controla o esférico, agarra-o no limite da sua grande área, vem trazer e acaba. Apita pela última vez o árbitro Carlos Lopes, José Luís Casaleiro, ouvintes da Antena Livre. Termina a partida no Municipal de Abrantes, vitória do Abrantes e Benfica por 4 bolas a 2. A história do jogo já foi contada pelo Jorge Beirão, fica tudo dito. Despede-se Ricardo, Jorge Beirão e Jorge Beirão, até uma próxima oportunidade. É um abraço para os ouvintes da Antena Livre.
5: Muito obrigado, Ricardo. Excelente trabalho esta tarde no Municipal de Abrantes, nessa vitória da equipa do Abrantes perante a equipa do Pontevel por 4 bolas a 2.

18 horas mais 2 minutos. Daqui a pouco vamos começando catalogando os resultados do Campeonato Distrital da Primeira Divisão da Associação Futebol de Santarém. Recordamos que começámos depois das 2 da tarde, estivemos na segunda eliminatória da Taça de Portugal, estivemos em Alpendurada, no concelho de Marco Cadaveses, com o carro chegando nesse Alpendurada 3, Mação 0. Foi também o sair de cabeça erguida da equipa da Associação Desportiva de Mação da Taça de Portugal. Em relação a essa mesma taça, podemos já avançar com a maior parte dos resultados que já terminaram desde sexta-feira e aqueles que terminaram até há pouco, à tarde deste domingo. Assim temos já finais: Real Massamá 1, Académica 4, Imortal 1, Tondela 5, Castro Diário 0, Portimonense 1, Naval 1893 0, Felgueiras 2, Vitória de Sernaste 2, Varzim 1, Salgueiros 1, Feirense 0, Atlético 4, Lagoa 1, Oliveirense 1, Penafiel 2, Lamelas 4, Santo António 1, Oelves 0, União de Leiria 2, Mafra 2, Tircense 2, após prolongamento nas grandes penalidades, venceu Mafra por 4-3, Beira-Mar 0, Bondeses 2, Fafa 4, Lagença 0, Sacavenense 0, Farense 1, Estrela da Calheta 1, Vianense 3, Sinfãs 0, Leixões 4, Sintrense 0, AVS 2, Ponta Barca 0, Amarante 2, Guarda 2, Chaves 3, Fazendense 6, Ginásio Figueirense 1, União de Santarém 5, Merilinense 0, Alpendurada 3, Mação 0, Bragança 6, Floricense 1, Vila Pouca 0, Brito 5, Ovarense 0, Marialves 1, Ançã 1, Sejmonense 4, Fátima 4, Vinhais 1, Mortágua 0, Leça 2, Alcustense 2, Futebol Benfica 0 e Limianos 3, Aljustalense 0. São já resultados finais. Jogos que ainda estão nesta altura em andamento: Olhanense 1, Portel 0, Oliveira do Hospital 3, Juventude Sport Clube 2, Amora, também já final, o Amora 3, União da Serra 4, ainda em andamento o Serpa 1, Loutano 2, já é final, Alcaíns 0, Vitória de Setúbal 2, Madalena 1, Lusitana de Lourosa 2, Bombarralense 0, Vizela 1 e o Paredes 5, Maria da Fonte 1. Nesta altura, em andamento também, o Marte 091, Maia Lidador 0. Recorda-se que fecha esta segunda eliminatória, jogo que abaixa Florgrade para o dia 27. É o jogo que vai fechar então a jornada deste segunda eliminatória da Taça de Portugal. Daqui a pouco vamos também caminhar para os resultados do Campeonato Distrital da Primeira Divisão da Associação Futebol de Santarém, mas deixamos também já os resultados do Indy Cup, jogos que já terminaram, apenas uma partida em andamento. Nesta altura, no Grupo B, jogou-se a quinta jornada. Resultados finais: Esparteiros 2, Concavada 1, São Miguel de Ritorto 0, Bemposta 3, Alfredo Velha 3, Centeiras 0, folgou nesta jornada a equipa das Mouriscas. No Grupo A, terceira jornada, já é final: Lobos do Carvalhal 4, Alga Travessa 2 e o Alvega 2, Valdas Mós 0. Está em andamento, começou às 5 da tarde, o Amoreira São Facundo. Daqui a pouco então vamos para o Campeonato Distrital da Primeira Divisão da Associação Futebol de Santarém. Vamos também contar o que foi os resultados da Taça Ribatejo desta fase de grupos. Recorda-se que teve início esta tarde então a Taça do Ribatejo apenas para as equipas da 2ª Divisão Distrital, equipas que foram divididas em 6 séries. São 18 horas mais 7 minutos na emissão da Antena Desportiva. Começámos pouco depois das 2 da tarde. Claro, já fizemos referência que estivemos a

mundo, antes de termos todos os resultados disponíveis nesta altura do campeonato distrital da primeira divisão da Associação de Futebol de Santarém. Daqui a pouco já os vamos avançar. Estamos também a ultimar os últimos pormenores para estes resultados finais desta jornada 2 do campeonato distrital da primeira divisão da Associação de Futebol de Santarém. É então a segunda jornada, que vai ficar completa na próxima quarta-feira, dia 23, às 20h30, no Municipal de no campo de jogos da Moçarria, com esse Moçarriense Associação Desportiva de Mação. Já são disponíveis os resultados, então, aqueles que já temos finais e confirmados do campeonato distrital da primeira divisão da Associação de Futebol de Santarém. Temos Samora Correia 3, Entroncamento Atlético Clube 0, Oriense 1, Arepa 3, Abrantes e Benfica 4, Pontevedra 2, Corujense 1, Alcanense 0, Vasco da Gama 3, União Tomar 5, Oriquense 0, Torres Novas 5 e Águias de Albiarça 0, AMS 0. Daqui a pouco vamos conferir os restantes dos jogos deste domingo, emissão de 20 de setembro de 2026, 20 de setembro de Antena Livre, neste caso Antena Desportiva, em 96.7 em antenalivre.pt, para os quatro cantos do mundo. Daqui a pouco vamos então para as classificações também do que irá ser então esse campeonato distrital da primeira divisão da Associação de Futebol de Santarém. Como dissemos, foi então a segunda jornada, que teve também dois jogos com a inversão de ordem de jogo. Da segunda para a 17ª jornada foi então o Estrela Oriquense 0, Torres Novas 5 e esse Vasco da Gama 3, União de Tomar 5. De facto, uma jornada que foi muito produtiva neste campeonato distrital da primeira divisão da Associação de Futebol de Santarém. São 18 horas mais 10 minutos. Daqui a pouco ainda calculizando um pouco os resultados do campeonato distrital da primeira divisão da Associação de Futebol de Santarém. Dizíamos há pouco então que o Orense tinha jogado frente à equipa do Arepa. Corrigimos esse resultado, não era final ainda. Então temos esse Oriense 2, Arepa 4, então o resultado final desses jogos que se iniciaram às 16 horas desta tarde de 20 de setembro de 2026, aqui na Antena Livre, na Antena Livre. .pt ou então em 96.7 para toda a região centro. Daqui a pouco vamos também escalculizar um pouco mais resultados de vários campeonatos. Falamos também dos campeonatos nacionais das diversas equipas da Associação de Futebol de Santarém, enquanto não nos chega os resultados finais dos diversos campeonatos que acompanhamos. Assim podemos fazer referência ao Campeonato Nacional de Júniores, onde estão inseridas duas equipas. Na Série C jogou-se a jornada número 2. Assim tivemos Alcanense 4, Académica de Santarém 2, Gouveia 0, Caldas 0 e o Sertanense 2, Futebol Clube Estrela da Amadora 3. Ainda no Campeonato Nacional de Juvenis, na 2ª Divisão, já a jornada que também começou ontem e teve o seu término hoje, assim ontem, Arroche e Benfica 0, União de Leiria 2, Caldas 2, Vitória Secundária 1 e o Sporting 1, Académica de Coimbra, Secção de Futebol 0, já esta tarde, já esta manhã, fechou-se a restante jornada, que daqui a pouco vamos também trazer esses resultados dessas equipas do Campeonato Nacional de Juvenis e também de Iniciados, onde estão as equipas da Associação de Futebol de Santarém. Falámos do Campeonato Nacional de Juvenis da 2ª Divisão na 3ª jornada. Esta manhã, Cado 2, Académica de Santarém, também 2 no Campeonato Nacional de Juvenis, primeira divisão, onde está a equipa onde está a equipa da Académica de Santarém, a equipa

perdeu esta manhã em Alcochete perante o Sporting por 3-0. Assim, tivemos Sporting 3, Académica de Santarém 0, Estoril Praia 1, Benfica 5, o Portimonense 0, Farense 1 e o Alverca 1, Belenenses 2. Foi então os resultados deste Campeonato Nacional de Iniciados de Primeira Divisão, onde está nesta situação a equipa da Associação de Futebol de Santarém, o seu representante, que é a Académica de Santarém. Enquanto não nos chega mais resultados do Campeonato Distrital da Primeira Divisão da Associação de Futebol de Santarém, vamos também daqui a pouco tentar recuperar todos os resultados finais desta tarde da Antena Desportiva, com estes resultados da primeira jornada, aliás, da segunda jornada do Campeonato Distrital da Segunda Divisão da Associação de Futebol de Santarém. São 18 horas mais 14 minutos na emissão da Antena Desportiva em 96.7 ou então em antenalivre.pt. Já fizemos referência ao Indy Cup, resultados já finais desta tarde. Assim, tivemos no grupo B, quinta jornada, Esparteiros 2, Concavada 1, São Miguel de Ritorto 0, Bemposta 3 e Alfarredo Velha 3, Sintieres 0, folgou nesta jornada a equipa do a equipa das Mouriscas. No grupo A, terceira jornada, o jogo começou às 5 da tarde, está em andamento, é o Amoreira São Facundo, já são finais, Lobos do Carvalhal 4, Água Travessa 2 e o Alvega 2, Valdas Mós 0. Tentávamos também aqui trazer os restantes resultados dos diversos campeonatos, aquele que estamos também a acompanhar. Já deixámos alguns resultados da primeira divisão distrital, falta-nos apenas conferir os restantes que ainda não chegaram à nossa mesa de trabalho e, é claro, para tentar de algum modo levar então também esta informação na totalidade deste campeonato distrital da primeira divisão da Associação de Futebol de Santarém. Estávamos aqui, então, está eles, já estão resultados finais do Campeonato Distrital da Primeira Divisão da Associação de Futebol de Santarém. Oriense 2, Arepa 4, Uzáguias 1, Amiense 2, Cruxense 1, Alcananense 0, Sabora Correia Sade 3, Entroncamento Atlético Clube 0, Abrantes e Benfica 4, Pontevedra 2, Vasco da Gama 3, União de Tomar 5 e o Estrela Ouriquense 0, Torres Novas 5. Foi adiado para a próxima quarta-feira às 20h30 o Moçarriense Mação neste campeonato distrital da primeira divisão da Associação de Futebol de Santarém. Nesta altura, em relação à tabela classificativa, líder para o Torres Novas, Samora Correia, também para a equipa do União do Tomar, são para já as equipas que estão na liderança com 6 pontos, a equipa do Alcananense perdendo, mantém ainda os lugares apenas com 3 pontos. Dizíamos então nós que a equipa do... E muito rapidamente estava aqui também escalculizando um pouco esta tabela classificativa que comanda nesta altura a equipa do Clube Desportivo de Torres Novas, que Clube Desportivo de Torres Novas, que esta tarde venceu em Vila Xen de Aurique por 5-0. Então, na tabela classificativa, nesta altura, podemos dizer que o líder é o Torres Novas, que é o primeiro, 6 pontos, juntamente com o Samora Correia também com 6 pontos, ainda União de Tomar com 6 pontos. Depois segue-se a equipa do Mação, Estrela Ouriquense, Alcananense, Entroncamento, Amiense e Porto Alto, e também o Cruxense e o Abrantes e Benfica, todos com 3 pontos. Com 3 pontos e Mação com menos um jogo. Depois temos o Amiense. Aliás, temos o Moçarriense com um ponto e depois, na parte final da tabela, Vasco da Gama, Oriense, Águias de Alpiarça e Pontevedra, todos com 0 pontos. A próxima jornada deste Campeonato Distrital da Primeira Divisão da Associação de Futebol de Santarém vai decorrer no próximo fim de semana.
Assim, para a jornada 3, vamos ter o Samora Correia Sade Oriense, ainda Arepa Mussarriense, Mação Os Águias de Alpiarça, Alcananense Torres Novas, Estrela Oriquense União Tomar, Vasco da Gama Abrantes e Benfica, Entroncamento Atlético Clube Pontevel e também o Amiense Cochense. São então os jogos da próxima jornada do Campeonato Distrital da Primeira Divisão, é a terceira no Andrade Corpo de Saúde. É então os jogos que estão agendados para o próximo domingo, no próximo domingo, então a terceira jornada deste campeonato distrital da segunda, aliás, da primeira divisão distrital. Daqui a pouco avançamos também para os resultados finais da Taça do Ribatejo, onde são as equipas, das várias equipas que irão participar na Taça Ribatejo. Nesta altura já estão disponíveis o Vilarense 0, Pego 1, na série, Vilarense 0, Pego 1, e também o resultado do Ferreira de Zezer 4, Alfarrede 0. Na série 2 já são finais, Lagarto Sabol 3, Atalense 5 e o Mindense 0, Salvatrense 3. São então os resultados finais desta Série 1 e Série 3 da Liga, aliás, da Taça do Ribatejo, primeira jornada. Próxima jornada que se vai disputar no próximo fim de semana. E vamos ter então os jogos do próximo fim de semana da Taça do Ribatejo, esta onde estão inseridas então as equipas que vão participar na Taça do Ribatejo, primeira fase. Assim, a próxima jornada para dia domingo, às 4 da tarde, temos um Pego Ferreira do Zezer e um Alfarrede Vilarense, no Série 2, os jogos para o próximo fim de semana, Atalense Mindense e Salvatrense Lagartos do Sabol. Daqui a pouco já vamos também aos restantes resultados da Taça Knorr, é então a primeira jornada desta Taça do Ribatejo. Na Série 3 também já são finais, Rebouças 3, Forense, aliás, Rebouças 2, Forense 4 e União de Almeirim 1, Rimaior 0. Na Liga 4, Ortiga 3, Académica de Santarém 3 e Benfica do Ribatejo 1, Bairrense 1. Falta-nos apenas também descortinar os resultados do Riachense Espinheirense e Benavente Tramagal na Série 5 e finalmente na Série 6. Então, esse jogo que opôs Caixarias e Pernas, folgou desta jornada a equipa do Glória do Ribatejo. Foi então estes resultados finais da Taça Ribatejo, Série 3, com este Rebouças 2, Forense 4, como fizemos referência, e também para a União de Almeirim 1, Rimaior 0, no grupo da Série 4. Então, para esse, Ortiga 3 e Académica de Santarém 3 e Glória do Ribatejo, aliás, Benfica do Ribatejo 1, Bairrense 1, é então esses resultados então disponíveis nesta Taça do Ribatejo. Ainda na Taça do Ribatejo, na Série 5 é finais, tome nota, Riachense 1, Espinheirense 0 e Benavente 0, Tramagal Sport União 1. E na Série 6, folgou a equipa do Glória, é a final, Caixarias 1, Pernas 0. São então estes os resultados do Indy Cup, primeira fase, onde participam então apenas as equipas do... Participam então as equipas da 2ª Divisão Distrital. São 18 horas mais 22 minutos na emissão da Antena Livre, em antenalivre.pt, para os 4 cantos do mundo, ou então em antenalivre.pt, ou então em 96.7. Já fizemos aqui referência aos resultados que foram chegando à mesa do trabalho. Fazíamos também uma passagem, uma curta... passagem pela Taça de Portugal, para ver se já temos mais alguns resultados disponíveis. Dizemos que as equipas as equipas da Associação de Futebol de Santarém, a seguir em frente, a equipa do Fátima, do Fazendense,
e também do União de Santarém, então a seguir em frente nesta Taça do Ribatejo, aliás na Taça de Portugal, então esses resultados que também já há pouco os fizemos referência neste campeonato da Taça de Portugal e também na Taça, aliás, no Campeonato Distrital da Primeira Divisão da Associação de Futebol de Santarém, com então esses resultados que já são finais, já que os deixamos, vamos daqui a pouco recapitular então esses resultados com a Primeira Divisão Distrital, já tínhamos dito que já tínhamos feito uma referência a esses resultados. Vamos aqui a pouco mais uma vez recapitulá-los. É a jornada 2, Oriense 2, Arepa 4, Osélias 1, Amiense 2, Cochense 1, Alcanense 0, Samora Correia 3, Entroncamento 0, Abrantes e Benfica 4, Pontevel 2, Vasco da Gama 3, União de Mar 5, Oriquense 0, Torres Novas 5, o Monsarriense Mação foi adiado para a próxima quarta-feira a partir das 20h30. São então os resultados disponíveis deste campeonato distrital da Primeira Divisão da Associação de Futebol de Santarém. Como dissemos então, esse partido que opôs o Mussarriense e a equipa do Mação, o jogo foi adiado para a próxima quarta-feira às 20h30 em... às 20h30 na Mussarria. A jornada seguinte que vai ser disputada no próximo fim de semana é a jornada 3, mais uma vez vamos deixá-las aqui em nota de rodapé, com o Samora Correia Oriense, Porto Balto, Guarepa Mussarriense, Mação Águias de Alpiarça, Alcanense Torres Novas, Estrela Ouriquense União de Mar, Vasco da Gama Abrantes e Benfica, Entroncamento Pontevel e o Amiense a receber a equipa do Cruxense. São 18h24 na antena da Antena Livre.

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0: A Wind Cup, o jogo começou às 17 horas. Nesta altura, a Moreira 3, São Facundo 0. Recapitulando já esta tarde para o grupo A, terceira jornada, já é a final. Lobos do Carvel 4, Alga Travessa 2, Alvega 2, Valdas Boas 0. No grupo B, folgou esta tarde a equipa das Mouriscas, na quinta jornada, Esparteiros 2, Concavada 1, São Miguel do Rio Torto 0, Bemposta 3, e o Alfredo Velha 3, Centeiras 0. São então os resultados para já disponíveis e finais, apenas ainda em andamento, essa Moreira 3, São Facundo 0.
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1: Antena Desportiva, vamos mais uma vez recapitular os resultados do Campeonato Distrital da Primeira Divisão da Associação de Futebol de Santarém. Segunda jornada, assim temos Samora Correia 3, Entroncamento Atlético Clube 0, Oriense 2, Arepa do Porto Alto 4, Águias 1, Amiense 2, Torres Novas 5, Estrela Oriquense 0, União de Mar 5, Vasco da Gama 3, Abrantes e Benfica 4, Pontevedra 2 e o Cruzeirense 1, Alcanense 0. Próxima jornada, a disputar no próximo fim de semana, vamos ter um Samora Correia Oriense, Arepa do Porto Alto Moçarriense, Mação Águias de Alpiarça, Alcanense Torres Novas, Estrela Oriquense União Tomar, Vasco da Gama Abrantes e Benfica, Entroncamento Atlético Clube Pontevedra e Amiense Cruzeirense. São então os jogos da terceira jornada do Campeonato Distrital da Primeira Divisão da Associação de Futebol de Santarém, Andrade Corvo, para a época de 2026-2027. Também esta tarde, a primeira jornada da Taça do Ribatejo, onde apenas participam as equipas da 2ª Divisão Distrital. Deixamos mais uma vez os resultados. Na Série 1, Vilarense 0, Casa do Povo do Pego 1, Ferreiro do Zezer 4, Alfarerede 0. Na Série 2, Lagarto Sadual 3, Atalense 5 e Mindense 0, Salvatrense 3. Na Série 4, Rebouças 2, Forense 4 e União de Almerim 1, Rio Maior 0. Na Série 4, Liga de Ortiga 3, Académica de Santarém também 3 e Benfica do Ribatejo 1, Bairrense também 1. Ainda na Taça do Ribatejo, na Série 5, resultados finais, Riachense 1, Espinheirense 0 e Benavente 0, Trambagal Sport União 1. Na Série 6, temos o Caxerias 1, Pernas 0, folgou nesta jornada a equipa do Glória do Ribatejo. A próxima jornada será a segunda, no próximo fim de semana, com os seguintes jogos: na Série 1, Pego, Ferreiro Zezer e Alfarerede Vilarense. Na Série 2, Atalense Mindense e Salvatrense Sardual. Na Série 3, vamos ter os jogos Forense, União de Almerim e Rio Maior, Rebocho. Na Série 4, para o próximo fim de semana, Académica de Santarém, Benfica do Ribatejo e Bairrense Ortiga. Na Série 5, para o próximo fim de semana, também a jornada 2, Espinheirense Benavente e Tramagal Riachense. Na Série 6 e última deste campeonato, desta fase de grupos da Taça do Ribatejo, na Série 6, para o próximo fim de semana, temos um Pernas Glória do Ribatejo, irá folgar a equipa do Caxerias. São então os jogos disponíveis da Taça do Ribatejo. Primeira fase, apenas com equipas da 2ª Divisão Distrital que competem nesta primeira fase. Também já deixamos aqui referência ao Indy Cup, torneio e conselheiro organizado pelo município de Abrantes. Indy Cup, resultados já finais desta tarde. Na terceira jornada temos os jogos, os seguintes jogos do Grupo A, já são finais: Lobos do Carvalhal 4, Água Travessa 2, Alvega 2, Valdas Mós 0. Nesta altura, ainda em andamento, está o Moreira 3, São Facundo 0. No Grupo B, quinta jornada, esta tarde os resultados foram os Parteiros 2, Concavada 1, São Miguel do Reitor 0, Bemposta 3 e o Alfarerede Velha 3, Centeiras 0. Folgou nesta jornada a equipa do... esta tarde a equipa 10 Mouriscas, neste Indy Cup, jornada... quinta jornada no Grupo B, se é que está correto, e no Grupo A, a terceira jornada do Indy Cup, torneio que contempla 12 equipas do Conselho de Abrantes, que este ano vão estar então competir na Liga e na TEL. São 18 horas mais 36 minutos na antena da Antena Livre. Daqui a pouco vamos ainda escalculizar um pouco e vamos dar também uma espreitadela aos vários jogos do Campeonato, aliás, da Taça de Portugal. Recorda-se que ainda há jogos ainda nesta segunda eliminatória da Taça de Portugal. Já deixámos os resultados no decorrer desta tarde e, é claro, vamos mais uma vez recapitular para os menos atentos esses resultados da segunda eliminatória da Taça de Portugal. Resultados já finais. Já temos, assim, resultados finais. Real 1, Académica 4, Imortal 1, Tondela 5, Castro Verde 0, Portimonense 1. Ainda temos o Naval 1893 0, Felgueiras 2, Vitória Sernaste 2, Varzim 1, Salgueiros 1, Feirense 0, Atlético 4, Lagoa 1, Oliveirense 1, Penafiel 2, Lamelas 4, Santo António 1, Oelves 0, União Laria 2, Mafra 2, Tricense 2, após prolongamento 4-3 nas grandes penalidades para o Mafra, Beira-Mar 0, Belenenses 2, Faf 4, Lagença 0, Sacavenense 0, Farense 1, Estrela da Calheta 1, Vianense 3, Sinfães 0, Leixões 4, Sintrense 0, AVS 2, Ponte da Barca 0, Amarante 2, Guarda 2, Chaves 3, Fazendense 6, Ginásio Figueirense 1, Olhanense 1, Portel 0, após prolongamento, Oliveira do Hospital 3, Juventude Sport Clube 2, após prolongamento, Amora 3, União da Serra 4, União de Santarém 5, Merlinense 0, Alpendurada 3, Mação 0, Bragança 6, Soluricense 1, Vila Pouca 0, Brito 1, Ovarense 0, Maria Alves 1, Serpa 1, Loutão 2, após prolongamento, Ançã 1, Sejonense 4, Fátima 4, Vinhais 1, Mortágua 0, Lessa 2, Alcustense 2, Futebol Benfica 0, Limianos 3, Aljustrelense 0, Alcaíns 0, Vitória de Setúbal 2, Madalena do Pico 1, Visitana de Lourosa 3, Bombarrelense 0, Vizela 1 e o Paredes 5, Maria da Fonte 1. Está ainda em andamento nesta altura o jogo Marco 09 1, Maia Lidador 0. O Camacha Flor Grande vai apenas disputar de hoje uma semana. Estamos a caminhar a passos largos para o final da emissão da Antena Desportiva. Começamos depois das 14 horas, hoje habitualmente um pouco mais cedo, para a cobertura desse Alpendurada 3, Mação 0 com o Carlos Serrano. Ainda esta tarde contámos com a participação do Fábio Bento no campeonato, na Taça do Ribatejo, na fase de grupos. Esteve no Cerdual, nesse Lagartos do Cerdual 3, Atalense 5. Contámos também com a colaboração do Raul Santos no Indy Cup, no São Miguel 0, Bem Posta 3, e ainda também esta tarde no Campeonato Distrital da 1ª Divisão da Associação de Futebol de Santarém, contámos com a participação do Ricardo Jorge Beirão e do Jorge Beirão no Municipal de Abrantes, no acompanhamento desse Abrantes e Benfica 4, Pontevedra 2. Depois de estar em desvantagem, a equipa abrantina acabou por dar a volta ao contexto. São 18 horas 39 minutos na antena da Antena Livre em 96.7 ou então em antenalivre.pt para os quatro cantos do mundo. Ainda a ver se chega-nos ainda dentro dos próximos minutos o resultado final desse Amoreira São Facundo. É para ficarmos também para o passo do desfecho dessa jornada, que foi a terceira jornada do Grupo A da Liga, do torneio Indy Cup, para esta tarde, esse Amoreira São Facundo, que recorda-se, vence a equipa da Amoreira por 3-0.

0: 18h41 na antena da Antena Livre. Vamos daqui a pouco também partir para o final da emissão do Desporto de 20 de setembro de 2026.
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18h45. Por hoje está tudo dito do desporto da Antena Livre. Esta tarde, claro, marcámos presença na segunda eliminatória da Taça de Portugal. O Carlos Serrano trouxe-nos as incidências a partir desde Alpendurada, desse Alpendurada 3, Mação 0, para a segunda eliminatória da Taça de Portugal. No Campeonato Distrital da Primeira Divisão da Associação de Futebol de Santarém, marcámos presença no Municipal de Abrantes, a narração do Ricardo Jorge Beirão, os comentários do Jorge Beirão nesse Abrantes e Benfica 4, Pontevel 2, ainda na Taça do Ribatejo, fase de grupos, na Série 2, estivemos nos Legados do Futebol 3, Atalém 5 com o Fábio Bento, e depois no Wind Cup, na Jornada 5, Grupo B, no São Miguel de Reitor do Bem Posta, vitória da equipa da Bem Posta por 5-0, contámos com a colaboração e o acompanhamento do Relvo Santos. Despeço o José Luís Casaleiro, coordenou e editou esta emissão de desporto. Mais desporto amanhã, depois do meio-dia, na edição das notícias das 12 e às 18, com o Jerónimo Jorge e também a Patrícia Xijas. É tudo, um abraço, boa tarde.

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0: Bom fim de semana com a sua rádio, sou Alexandra Pimentel e estou aqui para partilhar consigo grandes canções neste fim de semana. Seja por isso muito bem-vindo e espero que goste.

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0: 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Aqui e agora sou eu, Alexandra Pimentel, quem escolhe todas as músicas como você gosta. Bom fim de semana.
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0: 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Eu sou a Alexandra Pimentel e estou aqui a partilhar consigo as suas músicas preferidas.
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8: Esta é a edição 693 do Clube Megahertz.
7: Daniel Vieira.
8: Já cá estamos novamente para esta que é a penúltima edição da época Primavera-Verão 2026, o equinócio do outono, ou da primavera, se me estiveres a escutar, por exemplo, no Hemisfério Sul. Vai acontecer dia 23, à 1:07 da manhã, hora de Portugal Continental, onde se situam os estúdios do teu clube favorito. Pois é, por aqui, lá vem novamente o fresquinho, mas vamos queimando os últimos cartuchos, não é? Para quem puder, pois claro. Bom, vamos mas é arrancar com a emissão de hoje, como sempre recheada de boas propostas musicais. Temos também recordações e a piada seca do dia, mais logo na segunda parte do episódio de hoje. Para já, tenho um novo tema dos Descendentes, trata-se do quarto single que precede a edição do álbum de estreia, com lançamento previsto ainda este ano e que reforça a identidade sonora que a banda tem vindo a construir desde o início do seu percurso. Escutem então comigo no arranque da emissão Jasmine e os Descendentes. Bem-vindo ao Clube Megahertz.

0: naturais do Alentejo, Jorge Cruz, Mike e Miguel Costa cresceram em famílias com ligações à música, coincidência que inspirou o nome da banda. Este jasmim aprofunda a aproximação dos Descendentes a uma sonoridade pop-folk, mantendo presentes as raízes musicais que fazem parte da identidade do trio. Depois de Carta de Despedida, Madrugada Louca e Carolina, o novo single representa mais um passo na evolução artística da banda e antecipa o universo musical que estará presente no seu primeiro álbum.
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0: Os norte-americanos Almost Monday apresentaram esta semana French Kids, o tema de destaque do novo álbum Thank God It's Almost Monday, e que apresenta uma atmosfera leve e despreocupada que evoca viagens, verões europeus e a vontade de escapar à rotina.

entre sonoridades pop, guitarras luminosas e um ritmo contagiante, este French Kids nasce da memória daquelas noites de verão tardias na praia com amigos, captando a liberdade e espontaneidade desses momentos. É o single de destaque do novo álbum Thank God It's Almost Monday, dos Almost Monday, lançado no passado dia 9, curiosamente uma quarta-feira, muito antes de segunda-feira.

0: A editora independente Dual Tone Records, com sede em Nashville, anunciou o lançamento do álbum comemorativo do seu 25º aniversário, intitulado Keep Pressing On, 25 Years of Dual Tone, agendado para o próximo dia 4 de dezembro. A compilação reunirá 17 faixas de artistas do catálogo passado e presente da editora, incluindo nomes destacados da cena indie e folk, como Shaky Graves, Flip Turn, Abram Alexander ou The Lumineers, que surgem no disco com esta Isabel Fly.
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0: Uma canção cheia de amor, assim é definida Chiquita, a nova canção do colombiano Camilo, que é uma carta à sua filha mais nova, Amaranto, e faz parte do seu quinto e mais recente álbum, Para Quando Sen Mayores, editado na passada sexta-feira, dia 1.

0: unindo três universos musicais distintos numa das colaborações mais inovadoras do ano, esta Baby Wow junta a superestrela colombiana Karol G à revelação da música alternativa espanhola Judeline e ao multifacetado produtor e artista Rusovski, também com origens espanholas. A faixa que surge no álbum No Me Arrepiendo de Sentir Tanto destaca-se por cruzar o pop urbano latino de grande escala com a estética experimental do alt pop e do bedroom R&B espanhol, resultando num tema fresco, hipnótico e profundamente contemporâneo.
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0: Em Saudade da Felicidade, Lucas Maia canta sobre um amor que se desvaneceu sem aviso. Filipe Survival e Lucas Maia escreveram a letra em parceria e compuseram também a suave melodia que contam a história de um lar que

0: Lucas Maia afirma-se como um talentoso contador de histórias na cena autoral. Esta saudade da felicidade destaca-se não só pelo seu olhar poético sobre a memória, a nostalgia e a busca por um estado de plenitude que parecia mais simples no passado, mas também como uma obra de forte apelo introspectivo, perfeita para quem aprecia a sensibilidade da canção de autor em língua portuguesa.
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0: Entretanto, a britânica Ellie Goulding lançou na sexta-feira, dia 4, o seu sexto álbum de estúdio, I Know Too Much, pela Polydor Records, acompanhado pela faixa de destaque For Your Entertainment, que escutámos a semana passada. Agora trago-te Fields of Love, outra das faixas presentes na coletânea. Sobre o álbum, Goulding comentou que foi composto tendo como temas o amor e o poder, a confiança e o instinto, as histórias que contamos a nós próprios sobre outras pessoas e aquelas mais estranhas que contamos a nós próprios.

0: recuperar a estética etérea e eletrizante que a consagrou como uma das vozes mais singulares da pop britânica, esta Feels of Love é uma das faixas lançadas por Ellie Goulding, integrando a edição alargada do seu álbum I Know Too Much. A canção combina a sensibilidade do synth-pop e folktrónica com uma pulsão rítmica e vibrante, construindo um ambiente onde a vulnerabilidade e a euforia se encontram.
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0: Bem, e agora tenho comigo o Carlos Cunha. Ele vem aí com mais um episódio do Pão do Dia.
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2: Meus amigos, continuando a desvendar o meu verão, José Cid, Nespo Fasic, uma noite partilhada com o Hybrid Theory, uma banda de tributo aos Linkin Park. Mas focando no José Cid, o José Cid apresentou uma canção, que foi a penúltima, Magia, uma música também celebrizada por José Pinhal, já falecido, e que abrilhantou a noite, foi uma boa surpresa. Penso que já tinha visto um outro concerto de José Cid com esta canção. Mas caiu bem e saltou do palco para aqui. José Cid em grande forma nesse concerto, já 20 e tal concertos depois do início do verão, está em grande forma, com 84 anos, penso que é difícil um artista estar em melhor forma do que ele. Em melhor forma, vocal e em termos de ânimo. Portanto, vamos ficar com o José Cid, Magia, uma música mais obscura do seu catálogo, mas bem ao jeito dele. Portanto, até para a semana. Voltaremos a encontrar-nos.

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1: Foi o episódio 122 do Espaço Pão do Dia. O Carlos Cunha deu destaque hoje ao José Cid e ao tema magia.
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1: Depois de percorrer o país com a digressão Portugal Encante, Buba Espinho apresenta Enleado, o seu novo single que cruza o canto alentejano, a música popular e outras tradições portuguesas. Venha cá.

0: Este Enleado é mais uma antecipação do novo álbum de Bua Espinho, com lançamento previsto para fevereiro do próximo ano, e surge numa fase particularmente importante da carreira do artista, que já tem marcada a sua estreia na Mel Arena, em Lisboa, a 27 de fevereiro. Neste novo tema, Bua Espinho transforma em música aquele estado de encantamento e desorientação provocado pelo início de uma paixão. A canção retrata o momento em que uma nova pessoa passa a ocupar os pensamentos, os hábitos e a rotina, criando um círculo vicioso do qual, apesar de tudo, não há vontade de sair.
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0: John Legend lançou na sexta-feira, dia 11, o videoclipe de Daylight, o primeiro single do seu próximo álbum, Muse, com lançamento previsto para 23 de outubro, através da Republic Records.

0: John Legend anunciou Muse, o seu próximo longa duração, no início da semana passada, logo após a estreia ao vivo deste Daylight, que apresentou diretamente de Nashville durante o especial America's Tailgate da CBS, que marcou o início da temporada da NFL, a Liga Profissional de Futebol Americano dos Estados Unidos.
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0: A britânica Becky Hill lançou o novo single Changes, a mais recente faixa do seu próximo álbum Rebecca, e que oferece mais uma amostra da abordagem de Hill ao álbum, um caos curado de alta intensidade e múltiplos géneros. We've been going through the motions.

0: Aprofundando a sua estética única de pop folk soturno e alt pop de tom cinematográfico, este Ritual consolida a identidade dramática de David Kushner, recorrendo a imagens espirituais e profundas para explorar a complexidade da devoção, do desejo e dos ciclos relacionais.
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0: Gosto muito de estar aqui, é o título do álbum de estreia de Mafalda, com edição prevista para 22 de outubro. Integralmente cantado em português, o disco é uma ode à vida e à capacidade de renascimento, e este 1 e 2 é o mais recente single de antecipação.

0: Este 1 e 2 é uma canção sobre dizer não, três letras, tantas vezes ignoradas. Entre o fim e o recomeço, Mafalda encontra vida onde parecia já não poder existir. 1 e 2 sucede a Não Há Nada e Para Ti, continuando a revelar o universo sonoro e imaginário do primeiro álbum de Mafalda, Gosto Muito de Estar Aqui, com a edição prevista para o próximo mês de outubro.
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0: A superestrela global Rema está de regresso com um novo single, Oh No, que chegou na sexta-feira, dia 11, na sequência de Ti, o seu primeiro lançamento a solo do ano.

0: cantor Russian que colabora com nomes como Vybz Kartel, Sean Paul, Bad Bunny ou Cardi B. Esta Oh No combina compa, reggaeton, dancehall e afropop, ao mesmo tempo que revela o lado mais nostálgico do nigeriano Rema. As letras divertidas e sedutoras captam a intensidade de uma paixão sustentadas por um refrão irresistível daqueles que Rema faz parecer fáceis.
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0: Soraya Ramos apresenta É Ouro, o quinto e último tema do projeto Five Vibes, encerrando uma série de cinco temas com cinco sonoridades distintas. Com uma sonoridade envolvente e emotiva, É Ouro é uma declaração de amor madura e serena que celebra a cumplicidade, a confiança e a vontade de construir um futuro a dois. E com Ouro, encerro a primeira parte do Clube Megahertz, faço uma pausa de poucos minutos, acompanha-me daqui a pouco para a segunda tranche da emissão de hoje. Até já!

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8: Estamos de volta para a segunda parte do Clube Megahertz.
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8: Estamos, sim senhor, de volta para a segunda etapa desta edição 693, com mais propostas musicais, tempo para recordações e até temos a piada seca do dia para dar mais colorido ao teu dia. Entretanto, para reatar, escolhi a Margarida Vasconcelos. A artista natural de Cabeceiras de Basto revelou que está a preparar o lançamento do seu primeiro álbum de estúdio, com apresentação prevista para o próximo mês de novembro. Um dos temas presentes tem como título Mãe e dá arranque da segunda parte do teu Clube Megahertz. Bem-vindo de volta.

0: projeto de Margarida Vasconcelos resultará de um processo de criação e produção desenvolvido ao longo dos últimos 3 anos, apresentando-se como um trabalho de cariz conceptual e caracterizado pela exploração de diferentes sonoridades. Mantendo o secretismo em redor do tema central do disco, a artista convidou o público a descobrir a narrativa e a identidade da obra através da escuta integral do álbum a quando do seu lançamento em novembro. Para já vamos escutando os avanços como Saudade Bateu, que já escutamos aqui no clube, ou esta Mãe.
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0: Boomerang é o título do single mais recente de Passenger. É mais uma antecipação do seu álbum Wild Love, que tem lançamento previsto para 6 de novembro.
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0: esta Boomerang já é uma das preferidas dos fãs. Muitos pediam o seu lançamento desde que uma demo inicial foi publicada nas redes sociais há 3 anos e após a inclusão da música em atuações ao vivo recentes. Sendo a canção mais antiga do novo álbum, Boomerang é um apelo à mudança e acabou por se tornar um prenúncio da próxima fase da sua vida. Inesperadamente, Passenger encontrou o amor, casou e tornou-se pai. A história e as emoções decorrentes desta trajetória estão documentadas ao longo do álbum Wild Love, nas bancas a 6 de novembro.
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0: Os King of Leon anunciaram esta semana um novo trabalho de estúdio. Trata-se de Oh My Beloved, com um lançamento em conjunto pelas editoras Love Tap e Virgin. O registro teve a primeira composição revelada.

0: norte-americanos Jenny Aiko e Kendrick Lamar juntam-se neste So Good, o tema de destaque de Westside Whimsy, o novo álbum da artista de Los Angeles e a primeira colaboração entre os dois artistas em mais de uma década. Com uma sonoridade R&B descontraída e nostálgica, marcada por sintetizadores quentes, com inspiração no final dos anos de 1990, So Good é um tema romântico sobre atração e entrega mútua. A química entre as vozes de Jenny Aiko e Kendrick Lamar dá forma a um tema intimista, sensual e envolvente.
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0: Beyoncé Knowles Carter revelou uma nova faixa, Can I Watch You, na edição especial de aniversário do seu segundo álbum, Big Day, já disponível. O tema conta com a participação de Pharrell Williams.

0: Beyoncé lançou a edição Deluxe dos 20 anos de B-Day no Spotify no passado dia 3, um dia antes do seu aniversário, celebrado a 4 de setembro. O novo projeto, composto por 31 faixas, é uma reedição do seu segundo álbum de estúdio, B-Day, assinalando as duas décadas do lançamento da obra. Esta versão mais recente inclui algumas músicas inéditas, para além das canções originais de 2006. Embora várias das faixas já tivessem sido divulgadas anteriormente ou aparecido em lançamentos especiais e edições internacionais, uma canção em particular permaneceu praticamente desconhecida dos fãs. Foi precisamente esta, Can I Watch You, que conta com a participação de Pharrell Williams.
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0: Quando dois grandes nomes da cena urbana e do eletrolatino se juntam, o resultado é normalmente uma bomba de ritmos contagiantes para as pistas de dança. Foi exatamente isso que aconteceu com o lançamento, em agosto, de Marbella Nights, uma parceria em que Farruko e Juan Magan uniram forças para criar aquele que acabou por ser um dos grandes sucessos deste final de verão.

0: esta Marbella Nights, nas vozes do porto-riquenho Farruko e do espanhol Juan Macan, foi escrita como inoficial dos Prémios Juventude, que decorreram precisamente em Marbella, no passado dia 3 deste mês de setembro. Juan Macan, o rei incontestável do eletrolatino, demonstra mais uma vez o seu faro para criar melodias cativantes que convidam a dançar logo nos primeiros segundos. Já Farruko traz a solidez do género urbano, a sua voz inconfundível e o à vontade característico com que transita entre o reggaeton e os ritmos eletrónicos.
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0: Seguimos agora para o 14º episódio do espaço Discos Perdidos, onde ao longo do abecedário abordamos um disco perdido na música portuguesa, duas bandas ou artistas por cada letra.
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0: Está no ar o Discos Perdidos.
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0: Hoje trago um disco perdido de mais uma das bandas que surgiram no boom do rock português, gravaram um disco e desapareceram. Integraram o projeto Roberto Cabeca Ferreira, atual manager dos Chutes e Pontapés, e irmão de Carlos Eduardo Ferreira, ou Calu, baterista da mesma banda, e também Carlos Evangelista e Rui Matias, elementos da banda Haja Calma, ao tempo da gravação deste episódio. Em 1982, através da editora Rádio Triunfo, grava o seu único single, Na Minha Terra, com Só Por Ti no lado B. É mais um dos poucos singles punk saídos na altura do boom e um dos melhores, segundo vários entusiastas. Em 2017, a banda Patrulha do Purgatório faz uma versão de Na Minha Terra, incluída no seu álbum de estreia, Pede a Deus que te mate e ao diabo que te leve. Para escutar o disco perdido de hoje, precisamente Na Minha Terra, de 1982, o Grupo Parlamentar.
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0: Riscos Perdidos, hoje com a segunda letra G, o grupo parlamentar e este Na Minha Terra. Para a semana temos a primeira letra H, dando continuidade ao abecedário dos Discos Perdidos.
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0: Mulher do Bandido junta Prodígio na sua irreverente persona Riquinho a Edgar Domingos numa história sobre um amor capaz de mudar até o homem mais improvável. Conhecido pela atitude confiante e pelo seu lado conquistador, Riquinho surge desta vez rendido a uma só mulher, trocando uma vida de várias relações pela lealdade e pelo compromisso. É precisamente no contraste entre a figura do bandido e esta vulnerabilidade inesperada que nasce a essência do tema.

0: Edgar Domingos, uma das vozes de referência da música angolana contemporânea, acrescenta a sua identidade melódica e emocional nesta Mulher do Bandido, que apresenta assim uma visão moderna do romance, cruzando os universos de dois artistas sem perder a confiança, a irreverência e a identidade urbana que caracterizam Riquinho, persona do angolano Oswaldo Muniz ou Prodígio.
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0: Riot, figura incontornável da música eletrónica e cofundador dos Buraca Som Sistema, está oficialmente de volta às pistas de dança. Depois do impacto conseguido com Vai Gordinho, um tema carregado de uma forte e vincada mensagem social, o artista foca agora todas as baterias na energia pura dos clubes com o lançamento do seu novo single, Batida Nova.

0: A Batida Nova é um tema progressivo e arrojado que se destaca no panorama atual pela sua estrutura imprevisível. A meio da viagem, a faixa quebra as regras com um breakdown surpreendente, aproximando-se da dinâmica do house e do tech house. Trata-se do novo tema do português Riot, uma faixa indispensável para DJs e para as pistas mais exigentes.
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0: Mas é um single de Xtense em colaboração com Uzi, lançado em junho pela editora Root com distribuição da Universal Music Portugal. Faz parte de um single duplo lançado em conjunto com Los Hombres, marcando o regresso do artista à série Pablo.
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0: castelhanense continua a ser uma das mentes mais criativas e respeitadas no panorama da escrita do rap em Portugal. A junção com Uzi neste Mass afirma-se como um momento de forte afirmação no movimento urbano, aliando a densidade lírica à eficácia e impacto imediato para os palcos e plataformas digitais.
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0: Lançado em maio, Hormonal é o terceiro álbum de originais de Bárbara Tinoco, dedicado à filha, que completava então um ano de vida, no qual canta sobre ela e sobre a história de amor que a fez nascer. Época de caça é um dos temas presentes.
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1: Composto por 17 faixas, das quais esta Época de Caça e também o som mais bonito do mundo, o riso de Masha, a filha de Bárbara Tinoco, que completou em maio um ano de vida quando foi editado o álbum Hormonal. Começou a ser criado ainda antes da artista engravidar ou sequer pensar nisso. A cantora estava a trabalhar num álbum com o produtor Charlie Beats, que acabou por produzir metade de Hormonal quando engravidou e mudou tudo.
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1: Bom, e agora vamos recordar o tema que abriu o Clube Mega Hertz há 10 anos.
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1: No dia 24 de setembro de 2016 foi transmitida a emissão número 182 do Clube e nesse dia decidi abrir a emissão com O Amor És Tu, uma das faixas do álbum Sabaçal de Nuno Norte, lançado em agosto de 2016.

0: Tu, com a colaboração da guitarrista checa Alexandra Zerner, uma das faixas do álbum de 2016, Sava Sal, de Nuno Norte. Foi o tema que abriu o clube há 10 anos, na emissão número 182, no ar a 24 de setembro de 2016.
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0: Estamos assim na ponta final desta edição 693 do Clube. Agora tem a habitual piada cega do dia.
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3: Só um momento. Há aqui algum médico dentro do avião?
2: Estás a ver, filho? Podias ser tu.
3: Oh, pai, agora não.
2: É? Pois. Vês como é que ela está à procura do médico? Ela não está à procura de nenhum técnico de informática.
3: Oh, pai, agora não. O senhor está mal.
2: Vai lá. Salva-o em PDF.
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0: Está a piada seca do dia com o pai que achava que o filho informático deveria salvar era pessoas em PDF.
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0: Zinha, nascida em Lisboa e formada em Coventry, no Reino Unido, lançou em maio o seu primeiro álbum, The Past Tense, um disco que remete para uma ponte emocional e sonora entre dois mundos, contribuindo para um álbum íntimo onde o R&B se cruza com uma sensibilidade marcante. Start of the End é uma das faixas que podes lá encontrar e fecha a emissão de hoje do programa. Fica, entretanto, o encontro marcado para a próxima semana em mais uma edição do teu Clube Megahertz, aqui mesmo na Rádio de Todos os Sucessos. Fica bem, boa semana.

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Boa noite, o meu nome é Joana Ramos e estou aos comandos da emissão do Mundo Maravilhoso na Rádio Antena Livre para vos trazer 2 horas de boa música. Conto consigo.

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3: Olá, boa noite. Eu sou a Joana Ramos e está no Mundo Maravilhoso. A pureza do amor por si mesmo quase nunca é deteriorada pela intrusão de algum propósito extrínseco ou ulterior. Apenas muito raramente procuramos o nosso próprio bem-estar primariamente, por esperarmos que leve a algum outro bem.
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1: Na idade adulta torna-se muito difícil fugir da expressão convencional e limitada dos sentimentos de amor e afeto. Censuramos-nos de forma automática, diariamente, e quase sem darmos conta, pagamos um preço elevado ao longo de uma vida de solidão. Vale a pena pensar nisto aqui connosco no Mundo Maravilhoso. Bem-vindo.
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Olá, boa noite, bem-vindos a mais um Mundo Maravilhoso, espero que estejam a gostar. Dizer-vos que para os pais a educação emocional significa conseguirem compreender os sentimentos dos filhos e serem capazes de os acalmar e guiar. Quando os pais oferecem compreensão aos filhos e os ajudam a enfrentar as emoções negativas, como a ira, a tristeza ou o medo, criam-se laços de lealdade e afeto entre pais e filhos para sempre. Esteja desse lado connosco, até já!

O afeto humano utiliza um mecanismo que supera a distância social, desativando os circuitos que são utilizados para a avaliação crítica e para as emoções negativas, e une os indivíduos por intermédio do circuito de recompensa, o que explica o poder do amor para motivar e entusiasmar. Obrigada por estar desse lado, este é o Mundo Maravilhoso. Como é sabido, muitos dos nossos desejos são completamente inconsequentes. Nós não nos importamos realmente com esses desejos. Satisfazê-los não tem importância alguma para nós. Vale a pena pensar nisto. Boa noite, fique connosco.

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4: O afeto humano utiliza um mecanismo que supera a distância social, desativando os circuitos que são utilizados para a avaliação crítica e para as emoções negativas, e une os indivíduos por intermédio do circuito de recompensa, o que explica o poder do amor para motivar e entusiasmar. Obrigada por estar desse lado. Este é o Mundo Maravilhoso.

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0: são as direções, os sentidos, a quimera, a inspiração e um elei da jornada por um certo oriente. É a hora mágica das mil e uma noites e dos beduínos do tempo, da simbiose entre poemas compostos nos passos da saudade e a música que nesta tenda é uma memória que nos habita. Somos nós e eles, os lugares por onde viajamos para nos reencontrarmos connosco próprios.
1: Prezados ouvintes, sejam todos muito bem-vindos a mais uma emissão do programa Um Certo Oriente, um espaço plural de partilha musical, de entretenimento, de encontro de pessoas, de mundos, de culturas e de saberes, apresentado por este vosso anfitrião António Rodrigues, que no curso do próximo tempo, aqui nesta nossa rádio a transmitir via web para todo o mundo, procurará proporcionar-lhes momentos diferentes e aprazíveis, compartilhando a melhor seleção musical, as curiosidades de ontem, de hoje e de sempre, e os pensamentos simples que nos chegam dos insondáveis destinos do Norte de África, Médio Oriente, Golfo Pérsico e da região peninsular do Sul da Ásia. Sob a erudita reflexão do poeta libanês Khalil Gibran, quando inspirou a que sejamos sempre capazes de viver tudo o que há de sagrado em cada instante, proponho-lhes o meu singelo convite para que nos façam companhia e desfrutem de uma deleitável jornada pelas exóticas quimeras de um certo Oriente.
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São os acordes iniciais da emissão de hoje de O Certo Oriente que nos levarão por e até onde é suposto irmos através do encanto de rotas, palavras e ritmos plurais, particulares e distintos. É com um indelével agrado que no panorama musical de hoje, entre outros, contemplaremos os talentos da multidisciplinar artista egípcia Felouka, da virtuosa Nagam Saleh, do cantor marroquino Sahad Lam Jarret, da banda Dam, e far-nos-ão ainda as honras o cantor iraniano Sirvan Khosravi e o músico de reggae sudanês Mouali. Tudo dir-vos-ei mais do que mil e um excelentes motivos para permanecerem connosco e apreciarem cada instante desta jornada singular. Até já!

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1: No coração do Antigo Egito, durante o período faraónico que se estendeu por mais de 3 mil anos às margens do rio Nilo, existiam divindades associadas não apenas à natureza e ao cosmos, mas também aos perigos invisíveis que ameaçavam a vida humana. Entre elas estava a poderosa Serquete, uma das deusas mais misteriosas e respeitadas da mitologia egípcia. Representada como uma mulher com um escorpião sobre a cabeça, Serquete era simultaneamente temida e venerada. Numa terra onde as picadas de escorpiões eram normalmente fatais, Serquete era considerada a senhora do veneno, mas também da cura. Os antigos egípcios acreditavam que a deusa possuía o poder de afastar criaturas perigosas e proteger as pessoas contra doenças e ameaças ocultas. A sua importância ia muito além da vida cotidiana. Durante os rituais funerários do Antigo Egito, especialmente no período do Novo Império, Serquete assumia um papel essencial na proteção espiritual dos mortos. Sendo uma das quatro deusas protetoras dos vasos canopos utilizados na mumificação, guardando os órgãos do faraó para garantir a sua passagem segura rumo à vida eterna. Esse detalhe revela como os egípcios enxergavam a morte não como um fim, mas como uma continuação da existência num outro plano. Curiosamente, inscrições funerárias encontradas em tumbas reais mostram que alguns sacerdotes invocavam Serquete para afastar as forças malignas e espíritos perigosos. O seu culto estava profundamente ligado aos conceitos de regeneração, vigilância e proteção divina. Apesar da sua aparência intimadora, ela simbolizava cuidado e segurança, representando a capacidade de transformar o perigo em proteção. A história de Serquete mostra-nos como os antigos egípcios procuravam compreender e enfrentar os desafios da vida através da espiritualidade e da religião. Mais do que uma simples deusa ligada aos escorpiões, ela tornou-se um símbolo de defesa, cura e esperança diante do desconhecido. É um certo Oriente. Seguimos viagem.

lunas, oásis e sonhos neste firmamento de cadências rítmicas onde semanalmente, aqui mesmo, ao longo desta hora, o Ocidente encontra o seu Oriente, a nossa caravana começa a fazer paulatinamente um caminho de volta, a pensar em todos vós que nos ouvem em casa, no trabalho, em viagem, onde quer que se encontrem. Selecionamos uma compilação exclusiva de temas que nos ajudarão a percorrer e a adornar musicalmente da melhor maneira o restante itinerário. Lembro ainda que ao longo da semana poderão continuar a acompanhar todos os textos, fotos e novidades relativas ao programa partilhadas na página de Instagram, Um Certo Oriente. E assim se fazem estas viagens. O pensamento que decora o pergaminho que sela a emissão de hoje inspira-nos que uns nasceram para cantar, outros para dançar, outros nasceram simplesmente para serem outros. Palavras de Mia Couto. Que assim seja.

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1: E praticamente a concluir o capítulo de hoje do programa Um Certo Oriente, como um dia legou para a posteridade Carl Sagan, diante da vastidão do tempo e da imensidão do universo, é um enorme prazer para mim dividir um planeta e uma época consigo. Aproveito esta oportunidade para deixar uma palavra de gratidão a todos vós, estimados ouvintes, que durante esta última hora me concederam a amável honra da vossa simpática companhia, assim como endereçar uma devida palavra de reconhecido apreço à fantástica equipa desta nossa rádio, que uma vez mais tornou possível levar até vós esta edição e que para mim constitui sempre um gosto e todo um privilégio produzir e realizar. Sou o António Rodrigues e voltarei ao vosso convívio, oxalá, de hoje a 8 dias, à hora certa, para mais uma nova peregrinação pessoal, interior e geográfica pelos jardins ao oriente de nós. Até lá, desejo a todos a continuação de uma excelente semana. Muito obrigado pela vossa presença. Bem-ajam, Maktub. Estava escrito.

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